0: continuidade do atendimento e estabelece prazos máximos de espera para falar com um atendente, até 20 segundos para, no mínimo, 80% das demandas atendidas. O ministro da Justiça e Segurança Pública, Wellington César Lima e Silva, falou do esforço conjunto para pôr em prática as medidas de proteção ao consumidor.
1: Envolve diversos ministérios, muitas agências, para chegar num ponto de compreensão de todos os setores que demandam e que também não haja a inobservância das formalidades legais e do acolhimento das legítimas pretensões dos diversos setores da sociedade.
0: A Secretaria Nacional do Consumidor será responsável por fiscalizar e aplicar sanções às empresas que descumprirem as regras. Reportagem Luana Karen.
2: Combate à comunicação ilícita dentro dos presídios brasileiros.
3: Um decreto publicado hoje cria um programa nacional para bloqueio de celulares e de sinais de rádio nas unidades prisionais de todo o país.
2: Para que os bloqueios sejam realizados, os estados e o Distrito Federal precisam aderir de forma voluntária ao programa.
3: Com a adesão, poderão solicitar a aplicação da medida junto à Agência Nacional de Telecomunicações, a Anatel.
4: Foi publicado nesta terça-feira no Diário Oficial da União o decreto que cria o Programa Nacional de Neutralização de Comunicações Ilícitas em Estabelecimentos Penais. Na prática, a medida cria as condições para o bloqueio de celulares utilizados irregularmente em presídios e de sinais de radiocomunicação nos perímetros de segurança penitenciária. Para garantir que não haja comunicação ilícita de dentro dos presídios, o decreto estabelece o bloqueio de terminais de comunicação móvel individualizados, identificados pelo Código Internacional de Identificação de Equipamento Móvel, conhecido como IMEI, e também dos sinais de radiocomunicação no perímetro de segurança penitenciária cadastrado, por meio de bloqueadores de sinais de radiocomunicação. Para que esses bloqueios possam ser feitos, é preciso a adesão voluntária de estados e do Distrito Federal, que poderão solicitar a medida para a Agência Nacional de Telecomunicações, a Anatel. Os bloqueadores de sinal serão operados pelas autoridades estaduais e a Anatel será responsável por planejar, coordenar e fiscalizar o uso dos equipamentos. O mesmo decreto cria também o Cadastro Nacional de Perímetros de Segurança Penitenciária. Por meio dele serão fornecidas informações como as coordenadas georreferenciadas do perímetro de segurança, a descrição da unidade e de seu entorno. Assim, será possível preservar o sinal para núcleos habitacionais e equipamentos públicos próximos. Thaisa Vitória para a Voz do Brasil.
2: O agronegócio e a indústria brasileira firmam novos parceiros comerciais.
3: Os Emirados Árabes Unidos são o mais recente destino das exportações do país, com envio de pescados de captura e cultivo.
2: Além disso, o agronegócio brasileiro diversificou parcerias com a venda de frutas e grãos para a Ásia, África e América Latina.
5: Os Emirados Árabes são os mais novos parceiros comerciais do Brasil, que passou a exportar pescado de captura e de cultivo para o país do Oriente Médio. Kuwait, Nicarágua, Síria, Bangladesh, Costa Rica, Malásia e Nigéria são outros parceiros recentes da agroindústria brasileira e importam principalmente mamão, berinjela, maçã e milho em grãos. Atualmente, o Brasil tem 700 parceiros que aprovam as práticas sanitárias internas e compram dos produtores brasileiros. As exportações brasileiras tiveram alta de 10,4% neste ano, segundo o ministro do Desenvolvimento, Indústria, Comércio e Serviços, Márcio Elias. Em relação aos países membros do Acordo Mercosul-União Europeia, o aumento das exportações foi de 30%. Para o ministro, essa expansão de mercado se deve à articulação de diversos setores da economia brasileira e à busca por diversificação.
6: Atuação ou uma política de desenvolvimento para o agro, ela não envolve só a produção agropecuária, envolve muito mais do que isso. Por isso que a missão número um da nova indústria Brasil é justamente a agroindústria e todas as cadeias, ou toda a cadeia produtiva que ela envolve, de máquinas, fertilizantes, tecnificação, serviços. tecnologia, eu falo, vai dar semente à indústria espacial. Vai dar semente à previsão do tempo, à meteorologia, ao radar, ao sistema de irrigação. Tudo isso envolve a agroindústria. E quando a gente fala...
5: No acumulado de janeiro a setembro de 2026, as vendas externas ultrapassaram 284 bilhões de dólares. Os setores que mais exportam são indústria de transformação, que vende matéria-prima para a indústria, indústria extrativista e agropecuária. Reportagem Graziele Bezerra.
3: Encerrou neste domingo a Operação Nossa Senhora Aparecida 2026, que fiscalizou as rodovias federais de todo o país.
2: A Polícia Rodoviária Federal concentrou esforços na rodovia Presidente Dutra, que dá acesso à cidade de Aparecida, em São Paulo, e também na BR-316, que dá acesso a Belém, no Pará.
3: A ação da PRF buscou coibir acidentes no entorno desses municípios, por conta da grande movimentação de pessoas que caminharam pelas estradas em direção ao Santuário Nacional de Aparecida e Auxílio de Nazaré.
2: Foram registrados 926 acidentes, com 68 mortes e mais de 900 feridos. De acordo com a porta-voz da PRF, Natália Guimarães, foram cerca de 45 mil testes de alcoolemia aplicados nas estradas durante o feriado.
7: Em todo o país, a PRF fiscalizou mais de 124 mil pessoas e veículos, o que gerou quase 44 mil testes de alcoolemia e 747 infrações envolvendo embriaguez. Nós também tivemos quase 4 mil ultrapassagens irregulares, o que geram justamente as colisões frontais, acidente que mais gera morte nas rodovias, e também 22 mil infrações por excesso de velocidade.
3: E uma correção, a operação Nossa Senhora Aparecida foi encerrada na segunda-feira, dia do feriado. A PRF apreendeu ainda mais de 2 toneladas de maconha e 34 quilos de cocaína. Ao todo, 356 pessoas foram detidas.
2: O Amazonas registrou 549 focos de incêndios florestais nos últimos 2 dias, mais da metade do total contabilizado em todo o mês de outubro do ano passado.
3: O Ministério da Integração e do Desenvolvimento Regional reconheceu situação de emergência em 36 municípios por conta dos episódios.
2: Uma força-tarefa entre a União, governo estadual e municípios atua no combate aos focos e na assistência às pessoas atingidas.
8: Os ministros do Meio Ambiente e Mudança do Clima, João Paulo Capobianco, e da Integração e do Desenvolvimento Regional, Valdez Góes, sobrevoaram áreas atingidas pelo fogo na região de Altazes, no Amazonas. A comitiva também acompanhou as operações no Centro Integrado de Comando e Controle em Manaus. O ministro do Meio Ambiente e Mudança do Clima, João Paulo Capobianco, anunciou o reforço das ações de combate ao fogo.
9: Nós estamos trabalhando em parceria com o governo do Amazonas e todos os estados da Amazônia, conforme hoje o comandante apresentou para nós, para ampliar a rede de ação do Corpo de Bombeiros.
8: Foram encontrados focos de incêndio em áreas de floresta preservada e de difícil acesso, o que indica a possibilidade de ação humana e intencional. O ministro da Integração e do Desenvolvimento Regional, Valdez Góes, destacou a mobilização conjunta dos governos federal, estadual e municipal. Ressaltou ainda que, além de combater os incêndios, é necessário garantir assistência às pessoas atingidas.
10: Uma coisa é enfrentar em todas as frentes e empregar toda a força que puder, governo federal junto com o estado e municípios, para apagar o fogo. A outra é assistir pessoas que já estão, de alguma forma, precisando de ajuda humanitária, de assistência médica, com resultado do incêndio.
8: Ao todo, o governo federal mobilizou 11 aeronaves e 250 brigadistas. 6 aeronaves já chegaram ao estado e outros 40 brigadistas estão a caminho. Desde o início da temporada, o IBAMA extinguiu 236 incêndios no Amazonas e ainda atua no combate a outros 22 focos ativos. Reportagem Pablo Mundim.
3: E diante do aumento das queimadas no Amazonas, o Ministério da Saúde mobilizou a Força Nacional do SUS para reforçar os serviços de saúde na região.
2: A equipe técnica da pasta desembarcou no estado para mapear as principais demandas e garantir atendimento à população, incluindo as comunidades indígenas.
3: Uma das principais preocupações é com o aumento das doenças respiratórias causadas pela exposição à fumaça, principalmente em crianças e idosos.
2: Com o diagnóstico, o Ministério da Saúde vai planejar a disponibilidade de profissionais para atuar na região, além de insumos e transporte de pacientes que precisam de atendimento prioritário.
3: Pela primeira primeira vez no país, produtos artesanais de higiene pessoal e cosméticos têm regras específicas para a produção e comercialização.
2: As novas diretrizes foram aprovadas pela Agência Nacional de Vigilância Sanitária, Anvisa, e publicadas no Diário Oficial da União.
3: Agora, esses produtos contam com normas específicas mais simples, que levam em consideração a realidade dos produtores artesanais.
11: Há cerca de um ano, Juliana Viola fez uma transição de carreira para se dedicar ao que realmente gosta: produzir sabonetes, shampoos, difusores de ar de forma artesanal. Ela conta que tem todo o cuidado ao comprar matéria-prima para garantir que seus produtos não provoquem danos à saúde de seus clientes.
12: Todos os óleos essenciais que eu utilizo, toda a matéria-prima, elas têm a certificação. Então, e as ervas que eu compro são de ótima procedência, só compro em locais que me certificam da segurança.
11: Quem fabrica de forma artesanal produtos de higiene pessoal, como sabonetes em barra, óleos e manteigas corporais, shampoos sólidos, perfumes desodorantes naturais, sais de banhos e outros produtos similares, assim como Juliana, não vai mais precisar seguir as mesmas exigências aplicadas às grandes indústrias nacionais. É que a Agência Nacional de Vigilância Sanitária Anvisa resolveu simplificar a vida desses produtores artesanais. O diretor substituto da Agência Nacional de Vigilância Sanitária Anvisa, Marcelo Moreira, explica o que muda para esses produtores.
13: Eles deverão controlar adequadamente as matérias-primas que são utilizadas na fabricação desses produtos, eles devem evitar contaminações, manter os produtos organizados e devem avaliar a qualidade do produto final antes de colocá-lo à venda da população. Os produtos, eles deverão informar ao consumidor a composição do produto, a data da fabricação, o prazo de validade, o endereço de produção, contatos do produtor e a identificação clara de que esse produto trata-se de um produto artesanal.
11: As normas se aplicam a quem produz em pequena escala, de forma predominantemente manual, com domínio completo de todas as etapas, como, por exemplo, a escolha dos ingredientes até a embalagem, sem terceirizar nenhuma parte do processo. Sobre a comercialização, a norma prevê que o produtor poderá fazer vendas em loja própria, feiras de artesanato, redes sociais e sites de marketplace próprios. As regras entram em vigor 60 dias após a publicação. Reportagem Cleide Lopes.
2: Falta de conhecimento sobre direitos das pessoas com deficiência pode gerar situações de constrangimento.
3: É o caso daqueles que sofrem do transtorno do espectro autista e outras condições ocultas que não se manifestam por traços corporais, as chamadas deficiências não visíveis.
2: A legislação brasileira estabelece regras para o atendimento prioritário e obriga estabelecimentos a identificarem essas prioridades.
3: Saiba mais na reportagem de Luciano Colares de Holanda.
14: Pessoas com deficiência, autistas, idosos com mais de 60 anos, gestantes, lactantes, pessoas com crianças de colo, pessoas obesas, indivíduos com mobilidade reduzida e doadores de sangue têm prioridade no atendimento garantida por lei. Mas muitos deles ainda passam por constrangimentos em serviços públicos e estabelecimentos comerciais. Camila Matricardi, de Brasília, tem um filho autista de 18 anos. Caio é nível de suporte 1 e, segundo a mãe, os dois enfrentam uma série de dificuldades no dia a dia.
15: Teve uma vez que eu estava no supermercado e a gente estava na fila, eu entrei na fila de atendimento prioritário. E as pessoas da fila começaram a me olhar. E nisso, uma mulher que estava já quase para pagar fez um comentário pro rapaz do caixa. Realmente, o que é visível, as pessoas já automaticamente têm que respeitam, tipo, ah, não, tudo bem. E o dele teve ali aquele julgamento aquele julgamento por um tempo ali. Eu tava assim, que são esses olhares pra mim, sabe?
14: Diferente de deficiências com marcadores visíveis, o transtorno do espectro autista e outras condições ocultas não se manifestam por traços corporais. Por isso, a comprovação pode ser feita apresentando documentos oficiais, como a carteira de identificação da pessoa com transtorno do espectro autista. Como explica Edilson Barbosa, advogado e presidente do movimento Orgulho Autista Brasil.
16: Ela é uma carteirinha que tem que ser emitida no seu município para gratuitamente para pessoas autistas. Então a gente pede, se no seu município não está emitindo, cobre e faça sua CIPTEA, porque com ela aí você garante aí o seu direito de atendimento prioritário. Não basta só falar que é autista. Às vezes você tem que mostrar. E para mostrar, em vez de andar com laudo, aquele papel que o médico emite, você mostra sua carteirinha.
14: Estabelecimentos privados e órgãos públicos devem adequar placas e painéis de sinalização para incluir todos os grupos contemplados pela lei. Em caso de descumprimento da prioridade, a denúncia pode ser feita ao PROCON do município, do estado ou do Distrito Federal, se forem estabelecimentos comerciais. Já para descumprimentos em qualquer instituição, pública ou privada, é possível acionar o Disque Direitos Humanos, Disque 100. Reportagem Luciana Colares de Holanda.
17: Dicas do Enem.
18: Oi, meu nome é Antônia Barbosa e a minha dúvida é: o que eu devo fazer nos últimos 30 dias antes do Enem?
19: Tá faltando pouco, né? Dia 8 de novembro já é o primeiro dia das provas. O professor de História, Fábio dos Santos Reis, disse que nesse momento, na reta final, é hora de fazer revisão do conteúdo.
20: Agora o importante é fazer revisão de exercícios ou mesmo das antigas provas para que o candidato ele possa ter uma dimensão melhor daquilo que é cobrado no Enem. Chegou ali 4 semanas antes da prova, é exercício. Ou exercícios inspirados nas provas do Enem ou diretamente a resolução de provas anteriores mesmo. Então muitos dos alunos inclusive fazem simulados, aqueles que às vezes têm um pouco mais de possibilidade, às vezes conseguem imprimir esses simulados para irem fazendo em casa, é aplicação prática, é realmente aquela ideia de aplicando os conhecimentos mesmo.
19: É isso aí, se prepare e acompanhe as nossas dicas toda terça-feira aqui na Voz do Brasil e também na radiogov.ebc.com.br.
2: A educação digital e midiática foi instituída ano passado como elemento curricular obrigatório prevista na Base Nacional Comum Curricular.
3: A ideia é acompanhar a evolução tecnológica e promover o uso de dispositivos digitais nos espaços escolares, com incentivo a práticas éticas e igualitárias.
2: Para guiar essas diretrizes, o Ministério da Educação criou duas estruturas para fortalecer ações na rede pública de ensino sobre conectividade, educação digital e midiática e inteligência artificial.
21: O Ministério da Educação instituiu duas estruturas para fortalecer a implementação das políticas de educação digital e midiática, inovação e conectividade nas redes públicas de ensino. O Comitê Nacional de Educação Digital e Midiática, Inovação e Conectividade e a Rede Nacional de Articuladores. A iniciativa busca aproximar o MEC das secretarias estaduais e municipais de educação e fortalecer a cooperação entre os diferentes níveis de governo. O Comitê Nacional de Educação Digital e Midiática, Inovação e Conectividade tem caráter consultivo. Entre as suas atribuições estão acompanhar e apoiar ações de conectividade, infraestrutura tecnológica, educação digital e midiática, além de inovação pedagógica. Já a Rede Nacional de Articuladores vai fortalecer e articular ações estratégicas de apoio à implementação curricular. Suas atribuições incluem a implementação de ações de monitoramento, formação continuada, produção de materiais orientativos e, principalmente, um espaço estruturado para trocas de experiências. A rede vai contar com articuladores nacionais, territoriais, estaduais e das capitais. Para mais informações, acesse o portal gov.br/mec. Locução Talita Albuquerque, reportagem Flávia Fernanda.

0: Repetindo, pnd.inep.gov.br.
1: E essas foram as notícias do governo federal.
0: Uma realização da Secretaria de Comunicação Social da Presidência da República.
1: Com produção da empresa Brasil de Comunicação.
0: Fique agora com as notícias do Poder Judiciário e do Congresso Nacional. Boa noite.
1: Boa noite e até amanhã.
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4: Evento do Supremo Tribunal Federal promove debate sobre constitucionalidade digital.
5: Justiça do Trabalho em Alagoas condena empresa de telemarketing por restrições ao uso do banheiro e assédio moral.
4: Superior Tribunal de Justiça mantém indenização à comunidade indígena do Rio de Janeiro por reportagem que a associou ao tráfico de drogas.
5: Boa noite, eu sou Marcela Luiza.
4: E eu sou Walter Lima.
5: Presidente do Supremo Tribunal Federal, ministro Edson Fachin, recebeu nesta terça-feira, em audiência solicitada pela Polícia Federal, o diretor-geral da instituição, Andrei Rodrigues. Entre os temas tratados estão as investigações relacionadas ao Banco Master, ameaças dirigidas a ministros do STF e o andamento dos inquéritos relacionados ao INSS e ao Banco Master.
4: O presidente do Supremo pediu celeridade da Polícia Federal para o fim do inquérito 4781, tendo a Polícia Federal adiantado que vai analisar as eventuais diligências pendentes.
5: Ocorreu na manhã de hoje no Supremo Tribunal Federal a quarta edição do programa Diálogos Institucionais.
4: O projeto debate os limites da constitucionalidade. Marcelo Della Libera.
6: O tema do encontro foi constitucionalismo digital e os impactos das novas tecnologias na vida das pessoas, como destacou o professor universitário e integrante do Centro de Estudos Constitucionais do STF, Ingo Sarlet.
7: É que a Constituição passou a ser também um instrumento que deve estabelecer um marco sobre justamente essas questões que envolvem a transformação digital, os desafios que ela representa, inclusive em termos de risco e até mesmo violações sistemáticas de direitos, como acontece com a desinformação, especialmente no processo eleitoral.
6: O diretor do Centro de Estudos Constitucionais do Supremo, Fernando Facuri Scaff, destacou que o diálogo constitucional entre os poderes é importante para que todos falem a mesma língua.
8: A importância desses encontros envolve uma participação do Congresso Nacional nas duas casas e também do sistema de justiça, porque muitas questões destas estão pendentes de regulação, por um lado, que são fatos extremamente novos, tudo que se refere ao mundo digital, à regulação dessas matérias, e por outro lado, uma parte delas já está judicializada.
5: Superior Tribunal de Justiça mantém condenação da editora Globo a indenizar por danos morais a comunidade Guarani de Bracuí, em Angra dos Reis, no Rio de Janeiro.
4: Em reportagem, os indígenas foram associados ao tráfico de drogas. Fátima Uchoa.
9: Na reportagem da editora Globo, também foi afirmado que a comunidade receberia cachaça em troca de maconha. A indenização foi fixada em R$50 mil pela Justiça Federal Fluminense. No STJ, ao manter essa indenização e reconhecer que o Ministério Público é parte legítima para a propor ação em favor da comunidade indígena Guarani de Bracuí por danos causados pela publicação jornalística, o relator ministro Ricardo Vilas Boas Cueva apontou que a liberdade de expressão e de imprensa devem ser conciliadas com o direito de proteção à honra e à dignidade, o que não ocorreu nesse caso.
5: Justiça do Trabalho em Alagoas condena empresa de telemarketing por restrições ao uso do banheiro e assédio moral.
4: Trabalhadora vai receber R$15 mil de indenização. Simone Moura.
10: A justiça entendeu que a política de pausas da Alma Viva Experience SA em Maceió prejudicava especialmente as mulheres por desconsiderar necessidades como a do período menstrual, da gestação e do pós-parto. Depoimentos mostraram que as pausas eram limitadas a 5 minutos e podiam prejudicar as metas dos funcionários. A nona vara do trabalho também reconheceu assédio moral e rescisão indireta do contrato.

0: Ato, cabe recurso.
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1: Uma boa noite.
2: E até amanhã.
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4: Está no ar o Jornal do Senado.
5: Eu sou Paula Groba.
6: E eu sou Humberto Pinheiro.
5: E estes são os destaques de hoje do Jornal do Senado, que começa agora.
6: PEC da Segurança Pública pode ter votação concluída em comissão na quarta-feira.
5: Projeto prevê aquecedores solares obrigatórios em habitações do programa Minha Casa Minha Vida.
6: Comissão pode votar alívio na contribuição previdenciária dos militares.
5: Boa noite.
6: Boa noite.
5: Mais recursos, maior integração entre as forças policiais e regras mais rigorosas para combater facções criminosas, milícias e outras organizações. Esses são alguns dos principais pontos da PEC da Segurança Pública, que pode ter votação concluída pela Comissão de Constituição e Justiça na próxima quarta-feira.
6: A proposta busca reforçar o combate ao crime no país. O texto base foi aprovado pela Comissão de Constituição e Justiça do Senado, com mudanças propostas pelo relator, senador Rogério Carvalho, do PT de Sergipe. Repórter Bruno Lourenço.
7: A proposta de emenda à Constituição, já aprovada na Comissão de Constituição e Justiça, institucionaliza o Sistema Único de Segurança Pública e confere à União a competência para estabelecer diretrizes gerais para o setor. A PEC expande ainda atribuições da Polícia Rodoviária Federal ao permitir o policiamento ostensivo de ferrovias e hidrovias federais. Prevê um regime especial mais rigoroso para chefes de organizações criminosas e admite a criação de polícias municipais de natureza civil. A CCJ vota nesta quarta-feira algumas sugestões de alterações no texto base. O senador Carlos Portinho, do PL do Rio de Janeiro, por exemplo, quer incluir as Forças Armadas entre as beneficiárias dos recursos destinados à segurança quando militares atuarem em atividades de proteção e defesa civil, contra delitos transfronteiriços e na garantia da lei e da ordem.
8: A ausência de previsão expressa quanto à destinação de recursos do Fundo Nacional de Segurança Pública para essas operações gera insegurança jurídica e limita a capacidade de resposta do Estado frente às ameaças do alcance nacional. Aqui falamos de soberania.
7: O relator, senador Rogério Carvalho, do PT de Sergipe, no entanto, recomenda a rejeição da emenda.
9: As Forças Armadas têm o seu próprio regramento de financiamento, que é um outro debate que precisa ser feito num outro lugar. E se ele for convocado, deverá ter reforço orçamentário naquilo que é o lugar do financiamento da segurança pública.
7: A PEC assegura para o desenho das ações de segurança pública receitas vinculadas ao Fundo Nacional de Segurança Pública e ao Fundo Penitenciário Nacional, vedados os contingenciamentos.
5: E militares aposentados que recebem até o teto do regime geral podem ficar isentos da contribuição previdenciária.
6: É o que determina um projeto de lei que está pronto para ser votado na Comissão de Assuntos Econômicos. Raíssa Abreu conta mais.
10: Está pronto para votação na Comissão de Assuntos Econômicos o relatório do senador Efraim Filho, do PL da Paraíba, a um projeto de lei que alivia a cobrança previdenciária de militares aposentados e seus pensionistas. Apresentada pelo deputado Cabo Gilberto Silva, também do PL da Paraíba, a proposta determina que a contribuição só vai incidir sobre a parte da remuneração que ultrapassar o teto do regime geral da Previdência. O senador Efraim Filho é favorável ao projeto. Ele destacou que a mudança vai corrigir uma distorção histórica que vem corroendo as remunerações dos militares inativos. O senador explicou que os militares são a única categoria do serviço público que paga contribuição previdenciária sobre o total dos vencimentos, o que prejudica quem ganha menos. Depois de passar pela Comissão de Assuntos Econômicos, a proposta vai ser analisada pela Comissão de Assuntos Sociais.
5: Música. Empresas poderão ajudar os funcionários a comprar medicamentos em troca de descontos no imposto de renda.
6: O projeto que cria o Programa de Medicamentos do Trabalhador está pronto para votação na Comissão de Assuntos Econômicos. Repórter Marcela Cunha.
11: O projeto permite que empresas ajudem a pagar os medicamentos de seus funcionários e dependentes. A proposta do senador Everton, do PDT do Maranhão, cria o Programa de Medicamentos do Trabalhador, que funcionaria de forma semelhante ao Vale Alimentação. As empresas que aderirem ao programa poderão dividir com os empregados os custos dos remédios e receber incentivos fiscais. O Everton afirma que a iniciativa poderá aliviar o orçamento das famílias.
12: A empresa que aderir ao programa tem desconto no imposto de renda. Isso vai ajudar muito as pessoas que precisam comprar medicamentos que não estão na farmácia popular.
11: O relator na Comissão de Assuntos Econômicos, senador Nelsinho Trade, do PSD de Mato Grosso do Sul, apresentou parecer favorável ao projeto, mas sugeriu mudanças. Entre elas, um limite de R$ 90 mensais por funcionário para o cálculo do incentivo fiscal concedido às empresas. Se aprovado na Comissão de Assuntos Econômicos, o projeto seguirá para a Comissão de Assuntos Sociais, onde poderá receber a decisão final do Senado.
5: O Senado também pode votar uma proposta que estimula o uso de aquecedores solares de água em residências. O texto está sob análise da Comissão de Meio Ambiente.
6: Uma das ideias é tornar o equipamento obrigatório em obras do programa Minha Casa Minha Vida. Repórter César Mendes.
13: O projeto cria o Programa Nacional de Incentivo ao Uso de Aquecedores Solares de Água, Pronasol, prevendo que o governo federal defina localidades em que será obrigatória a instalação desses equipamentos pelo programa Minha Casa Minha Vida. O saque do FGTS, uma única vez, para a compra de aquecedores solares destinados à residência própria, também está previsto. O autor, senador astronauta Marcos Pontes, do PL de São Paulo, disse que a adoção das medidas propostas vai contribuir para a economia de energia elétrica e para a redução dos impactos ambientais.
14: Num país como o nosso, localizado com bastante insolação, sem dúvida nenhuma isso aí vai ser um ganho grande também para a construção civil na utilização desses sistemas.
13: Após a análise da Comissão de Meio Ambiente, o projeto seguirá para a Comissão de Infraestrutura.
5: A senadora Damaris Alves, do Republicanos do Distrito Federal, defendeu a investigação de condutas de ministros do Supremo Tribunal Federal pelo Senado. Ela rejeitou a possibilidade de acordos para evitar tensões entre as instituições e citou suspeitas de corrupção, decisões judiciais e medidas de censura.
6: Para Damaris, as condutas dos ministros devem ser apuradas na próxima legislatura.
15: Não serei fiadora de impunidade e vou trabalhar incansavelmente para que a lei valha para todos. Ninguém vem com essa história de diálogo pela governabilidade, de diálogo para não ter tensão entre esta casa e a outra. E o recado é claro, não tem acordo.
5: Já o senador veneziano Vital do Rego, do MDB da Paraíba, destacou as manifestações populares ocorridas em diversos estados do país nos últimos dias. Estudantes e movimentos sociais participaram da mobilização em defesa de pautas como educação e garantia de direitos sociais.
6: Durante os atos, os participantes também pediram o fim da chamada escala 6x1, a proposta que reduz a jornada de trabalho para 40 horas semanais, sem redução salarial, está em discussão no plenário do Senado Federal e pode ser votada em primeiro turno ainda nesta semana. Veneziano Vital do Rego defendeu que a população continue mobilizada.
16: Quero enaltecer a presença às ruas dos milhões de brasileiros que ganharam a Avenida Paulista, que ganharam Copacabana, que estiveram em Pernambuco, em João Pessoa, no Rio Grande do Sul, em Campina Grande, em Santa Catarina, em todas as partes.
5: E senadores concluíram nesta terça-feira a quarta sessão de debates sobre a PEC que acaba com a escala 6x1. A proposta reduz a jornada para 40 horas semanais, com duas folgas e sem redução salarial. Defensor da mudança, o senador Paulo Paim, do PT do Rio Grande do Sul, afirmou que a medida é uma questão de direitos humanos, por garantir mais tempo para o descanso e o convívio familiar.
6: A última sessão de debates está prevista para esta quarta-feira. Em seguida, o plenário poderá votar a PEC em primeiro turno. A liderança do governo já recolhe assinaturas para pedir agilidade na votação em segundo turno. Paim defendeu a aprovação unânime da proposta e classificou como uma conquista de dignidade para os trabalhadores.
17: Asseguramos que o direito ao tempo não seja uma pauta meramente econômica. É uma causa civilizatória. É uma causa de direitos humanos.
6: Com edição de Paulo Groba e trabalhos técnicos de Eliseu Caires, o Jornal do Senado fica por aqui. Acompanhe agora as notícias da Câmara dos Deputados. Boa noite.
5: Boa noite e até amanhã.
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18: Parlamentares analisam medidas de apoio às pessoas com deficiência.
19: Um dos projetos implanta delegacias para atendimento especializado.
20: Outra proposta cria qualificação de pessoas com deficiência na cultura.
21: Boa noite. A Câmara aprovou medidas de apoio para a qualificação profissional de pessoas com deficiência no setor cultural. A repórter Paula Bittar acompanhou a votação.
22: A Comissão de Constituição e Justiça da Câmara aprovou um projeto que prevê recursos para a formação e qualificação profissional de pessoas com deficiência no setor cultural. A proposta inclui dispositivo na lei que criou a Política Nacional Aldir Blanc de Fomento à Cultura para prever que entre as ações e projetos culturais que recebem apoio e fomento da União, estados e municípios estejam ações e iniciativas culturais que promovam a formação e a qualificação das pessoas com deficiência para atuação no mercado cultural. O relator, deputado defensor Estélio Denner, do União de Roraima, recomendou a aprovação por entender que o projeto se harmoniza com os inúmeros dispositivos constitucionais que concedem especial proteção às pessoas com deficiência. O projeto, que prevê recursos para a formação e qualificação profissional de pessoas com deficiência no setor cultural, segue agora para a análise do Senado. Da Rádio Câmara de Brasília, Paula Bittar.
3: Direitos Humanos.
23: Jandira Fegali, do PCdoB do Rio de Janeiro, defende a política de direitos sociais do país. Ela faz um alerta sobre os riscos para o bem-estar da população que podem ser causados por mudanças constitucionais sem fundamento na realidade.
21: Jandira Fegali considera que a proteção das conquistas sociais dos brasileiros deve estar no centro do debate nacional. A parlamentar cita o SUS e a educação pública entre as políticas que precisam ser fortalecidas, independentemente de quem estiver no poder.
3: Segurança Pública.
23: Avança na Câmara a proposta que cria as delegacias especializadas no atendimento às pessoas com deficiência. A repórter Silvia Munhato explica.
24: A Comissão de Defesa dos Direitos das Pessoas com Deficiência da Câmara dos Deputados aprovou o projeto que cria nos estados e no Distrito Federal as delegacias especializadas no atendimento às pessoas com deficiência. Pela proposta, o Poder Executivo deverá regulamentar a instalação gradual das delegacias, de acordo com a demanda de cada região. Por recomendação da relatora na comissão, a deputada doutora Alessandra Haber, do Podemos do Pará, foi aprovada a versão da Comissão de Segurança Pública para o projeto do deputado Juninho do Pneu, do PSDB do Rio de Janeiro. A principal mudança em relação ao texto original foi a previsão de financiamento pelo Fundo Nacional de Segurança Pública. Segundo a relatora, essa alteração dá à proposta maior viabilidade administrativa e financeira. De acordo com o texto aprovado, as delegacias deverão contar com equipes multiprofissionais formadas por delegados, investigadores, escrivães, psicólogos, assistentes sociais, intérpretes da língua brasileira de sinais e profissionais de apoio. A proposta que cria as delegacias especializadas no atendimento às pessoas com deficiência será analisada agora pela Comissão de Constituição e Justiça. Da Rádio Câmara de Brasília, Silvia Munhato.
3: Ciência e tecnologia.
21: Uma comissão da Câmara aprovou regras para reforçar investigações de crimes cometidos pela internet. Saiba mais com a repórter Maria Neves.
0: A Comissão de Segurança Pública da Câmara aprovou o projeto do deputado Domingos Neto, do PSD do Ceará, que institui medidas voltadas a inibir crimes na internet e aumentar a pena para quem comete esse tipo de delito. Além de criar um tipo penal para organização criminosa digital, a proposta determina que a Justiça suspenda ou bloqueie perfis e contas usados para praticar crimes de forma continuada. Atualmente, a lei prevê a retirada de conteúdos específicos por meio de ordem judicial, mas não trata do bloqueio de contas, perfis ou canais na rede de computadores. A medida define organização criminosa digital como grupo de três ou mais pessoas que use a tecnologia para cometer crimes com pena máxima superior a 4 anos ou que atue em mais de um país. Pelo texto aprovado, apresentado pelo relator, deputado Capitão Alberto Neto, do PL do Amazonas, a pena para quem integrar, organizar, chefiar ou financiar organização criminosa digital será de 4 a 8 anos de reclusão, além da punição correspondente ao crime praticado. As penas serão aumentadas de 1/3 a 2/3 quando os criminosos utilizarem ferramentas avançadas para dificultar a identificação dos autores. O mesmo acréscimo é previsto para ataques a instituições financeiras, serviços públicos essenciais ou infraestrutura crítica, como os sistemas utilizados pelo mercado financeiro. Ainda de acordo com a proposta, empresas de tecnologia, provedores de internet e instituições financeiras serão obrigadas a colaborar com as autoridades na identificação de suspeitos de cometer crimes virtuais. Outro ponto permite ao Banco Central determinar o bloqueio temporário de contas, valores ou transações financeiras sempre que houver indícios de lavagem de dinheiro, fraudes financeiras ou outros crimes com risco imediato de dissipação dos recursos. O projeto que prevê medidas para coibir crimes virtuais ainda será analisado pela Comissão de Constituição e Justiça e terá de ser votado pelo plenário. Se aprovado, poderá seguir para análise do Senado. Da Rádio Câmara de Brasília, Maria Neves.
1: Economia.
2: Mauro Benevides Filho, do União do Ceará, questiona a proposta de orçamento da União para 2027, estimada em 7,5 trilhões de reais, e alerta para o impacto dos juros da dívida pública que, segundo ele, devem alcançar 1 trilhão e 300 bilhões de reais no ano.
21: O legislador também contesta os valores divulgados sobre as despesas previdenciárias. Mauro Benevides Filho teme que o governo federal descumpra a regra constitucional que determina o limite de tomada de empréstimos, sob o risco de tornar insustentáveis as contas públicas.
2: Luiz Lima, do Novo do Rio de Janeiro, critica a política econômica vigente no país. Ele classifica como preocupante a perda do poder de compra da população e aponta o preço dos alimentos e os baixos salários como sinais das dificuldades enfrentadas pelos brasileiros.
21: Luiz Lima também avalia que o aumento do número de beneficiários de programas sociais reflete a falta de oportunidade de trabalho. Para o parlamentar, é preciso priorizar a geração de empregos, reduzindo a dependência da população em relação aos incentivos assistenciais.
2: Bongás, do PT do Rio Grande do Sul, defende as medidas do governo federal para ajudar os micro e pequenos empreendedores com ampliação do limite de faturamento, renegociação de dívidas bancárias e acesso a mais recursos.
21: De acordo com Bongás, apoiar pequenos negócios amplia investimentos e favorece o crescimento econômico, beneficiando trabalhadores e parcelas mais amplas da população, em conformidade com as políticas públicas de promoção de oportunidades para os brasileiros.
2: Ricardo Maia, do MDB da Bahia, ressalta a necessidade de manter as políticas sociais e econômicas em vigor, priorizando os problemas concretos da população, como o fim da fome, do endividamento e o acesso à saúde, à educação e ao mercado de trabalho.
21: Ricardo Maia também critica o discurso de ódio e a polarização, lamentando que a política tenha sido transformada em disputa entre torcidas, alheia às condições reais de vida da maioria dos brasileiros e à luta por um futuro promissor.
1: Saúde.
23: A Câmara está debatendo a alternância entre medicamentos biológicos e biosimilares. Saiba mais sobre os usos dessas substâncias com a repórter Agui Pontes.
4: A Comissão de Saúde da Câmara dos Deputados aprovou uma proposta que permite a troca entre medicamentos biológicos e biosimilares. Para que a troca seja possível, é necessário haver critérios técnicos observados, acompanhamento clínico e de efeitos colaterais. A principal diferença entre esses medicamentos é a origem. Os biológicos são naturais e os biosimilares são sintéticos. A deputada Silvia Cristina, do PP de Rondônia, relatora da Comissão de Saúde, explica como se deu as discussões sobre o projeto.
7: Antes nós tínhamos um entrave, né, porque os biosimilares era de complexo ativo, mas passado com o tempo, viu-se que podia ser feita essa dispensação, porque já não teria mais problemas, especialmente com parte da vigilância sanitária. Então nós fizemos um relatório pela aprovação, então essa dispensação ela é possível para garantir, é claro, um desenvolvimento melhor com relação à saúde.
4: Os medicamentos biológicos são produzidos a partir de células ou organismos vivos. Por virem dessa fonte, as moléculas geradas são grandes e complexas, como um anticorpo, por exemplo. Por causa dessas características, os medicamentos biológicos tendem a se degradar mais facilmente, com mudanças pequenas, como a de temperatura, e não permitem cópias idênticas. Por outro lado, os biosimilares são medicamentos desenvolvidos de forma artificial para apresentar semelhança com um medicamento biológico original, trazendo o mesmo efeito e obedecendo a normas técnicas específicas. Quando surgiram, trouxeram junto muitas dúvidas sobre sua segurança e principalmente sobre a segurança em fazer a alternância entre os medicamentos biológicos e biosimilares. A relatora Silvia Cristina explica que hoje em dia essa inquietação foi superada, dado o acúmulo de estudos, não só por parte da Agência Nacional de Vigilância Sanitária, a Anvisa, mas de órgãos como a Organização Mundial da Saúde e a Agência Europeia de Medicamentos. Ela defende que a proposta procura estabelecer na legislação os tipos de medicamentos e prever a segurança da alternância entre os dois tipos, desde que tenha acompanhamento técnico. A proposta que permite a troca entre medicamentos biológicos e biosimilares espera análise na Comissão de Finanças e Tributação. Da Rádio Câmara, de Brasília, Agui Pontes.
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1: Trabalho.
21: Gilvan Alencar, do PSB do Ceará, defende o fim da escala de trabalho 6x1, com a adoção de 2 dias de descanso por semana. O congressista critica parlamentares que, segundo ele, mudaram de posição sobre o tema durante o período eleitoral.
23: E Gilvan Alencar questiona a proposta de negociação direta entre patrões e empregados para definir a jornada de trabalho. O parlamentar considera que a mudança na legislação deve priorizar os direitos dos trabalhadores, independentemente das disputas políticas.
21: Benedita da Silva, do PT do Rio de Janeiro, defende a aprovação do fim da escala de trabalho 6x1, destacando a mobilização nacional em favor de 2 dias de descanso por semana. A deputada avalia que a pressão popular tem levado parlamentares contrários à mudança a rever suas posições.
23: Benedita da Silva considera que a participação dos movimentos sociais é fundamental para ampliar os direitos dos trabalhadores. A parlamentar ressalta a atuação de estudantes e representantes da classe trabalhadora na mobilização pela redução da jornada.
21: Reginaldo Lopes, do PT de Minas Gerais, é favorável ao fim da escala 6x1 e defende as garantias legais para assegurar tempo livre além do expediente. O deputado alega que a mudança pode melhorar a qualidade de vida e a saúde mental dos trabalhadores.
23: Em contrapartida, Reginaldo Lopes rechaça a jornada intermitente de trabalho e as negociações individuais, alegando que trabalhadores e patrões têm poderes desiguais de barganha. Ele conclama os eleitores a acompanhar as votações que ocorrerão no Senado sobre o fim da escala 6x1.
21: Alencar Santana, do PT de São Paulo, defende o fim da escala 6x1, atribuindo o avanço da proposta à mobilização popular e ao apoio do governo federal. Ele lembra ainda o governo anterior e alguns senadores que eram contrários à matéria, alegando prejuízos a empresas e à economia.
23: Na avaliação de Alencar Santana, a aprovação da PEC que acaba com a escala 6x1 vai representar uma conquista dos trabalhadores, especialmente da juventude e das pessoas que dependem do próprio trabalho para garantir o sustento.
9: Votação.
21: A Câmara aprovou um aumento do limite anual para a admissão de bombeiros militares no Distrito Federal. A repórter Paula Bittar acompanhou a votação.
22: A Comissão de Constituição e Justiça da Câmara aprovou uma proposta que aumenta o limite anual para o ingresso de efetivo no Corpo de Bombeiros Militares do Distrito Federal. Segundo o texto, em vez das atuais 377 nomeações por ano, a corporação poderá admitir anualmente até 714 novos integrantes, dos quais 94 oficiais e 620 praças. Segundo a autora do projeto, deputada Érica Cocai, do PT do Distrito Federal, os atuais limites de ingresso não são capazes de fazer frente às demandas da população nos próximos anos.
10: Nós precisamos de mais profissionais no Corpo de Bombeiros aqui do Distrito Federal. São profissionais que não apenas protegem o patrimônio, mas são profissionais que protegem a vida ou as vidas da população. Todas as vezes que nós temos algum tipo de situação emergencial, nós lembramos dos bombeiros e nós chamamos os bombeiros. Então são profissionais que são fundamentais para a nossa cidade.
22: A proposta que aumenta o limite anual para o ingresso de efetivo no Corpo de Bombeiros Militares do DF já pode seguir para o Senado, a menos que haja recurso para votação antes pelo plenário da Câmara. Da Rádio Câmara de Brasília, Paula Bittar.
9: Eleições.
23: Reeleito com mais de 52 mil votos, Bebeto, do PP do Rio de Janeiro, agradece o apoio dos eleitores de mais de 88 municípios do estado e atribui a vitória à fé em Deus. Ao dizer que apresentou mais de 32 projetos, ele reforça estar entre os 10 deputados fluminenses mais atuantes.
21: O congressista destaca sua atuação na defesa de obras de mobilidade urbana na Baixada Fluminense, com a duplicação da rodovia Presidente Dutra e a revitalização da ferrovia em São João de Meriti. Bebeto promete seguir atuando em benefício do estado.
23: Charles Fernandes, do PSD da Bahia, agradece os quase 90 mil votos recebidos que o conduziram para o seu terceiro mandato na Câmara e reafirma seu compromisso em defender a agricultura familiar, o agronegócio e os municípios baianos na próxima legislatura.
21: Ele destaca investimentos na área de saúde do estado, incluindo mais de 20 hospitais e 27 policlínicas. Charles Fernandes defende ainda a soberania nacional, a autonomia dos povos e as relações internacionais baseadas na cooperação e nas relações harmoniosas entre nações.
23: O Tony de Paula, do PSD do Rio de Janeiro, critica posicionamentos do Tribunal Superior Eleitoral, alegando haver diferença de tratamento aos candidatos à presidência da República no que diz respeito à retirada de publicações nas redes sociais.
21: O Tony de Paula pede que os ministros não protejam candidatos supostamente ligados às milícias, ao citar contratações de familiares de milicianos em gabinetes parlamentares, influências em hospitais federais e repasses de emendas a entidades ligadas a esses grupos.
23: Paulo Soares, do Podemos de São Paulo, faz um balanço dos seus 4 meses de mandato e destaca a apresentação de 31 propostas e a atuação em 7 relatorias. Entre os resultados, ele cita um projeto já transformado em lei voltado à prevenção da saúde da mulher.
21: Paulo Soares também agradece os votos recebidos e afirma que vai continuar acompanhando as demandas do interior paulista, mesmo sem mandato. Ele defende uma atuação política focada em áreas como saúde e educação, com menos disputas ideológicas e mais atenção aos problemas da população.
23: Luiz Couto, do PT da Paraíba, agradece os mais de 60 mil votos recebidos, embora não tenham sido suficientes para garantir sua reeleição. Com 5 mandatos como deputado federal e 2 como estadual, ele afirma
11: afirma que sua trajetória foi dedicada à justiça social e à defesa dos direitos humanos.
21: Luiz Couto também reafirma o compromisso de continuar servindo ao povo paraibano, mesmo fora do Congresso. Para ele, o fim do mandato não encerra sua atuação em defesa da população, guiada, segundo ele, pela fé, pela honestidade e pelo compromisso com o próximo.
11: Geraldo Rezende, do União de Mato Grosso do Sul, diz que respeita o resultado das urnas e que vai seguir trabalhando até o último dia do seu mandato. No balanço de sua trajetória, ele destaca participação na criação da Universidade Federal da Grande Dourados.
21: Geraldo Rezende menciona ainda sua contribuição para a construção do Hospital Regional de Dourados e a implementação do primeiro SAMU indígena do país. O deputado também cita a construção de creches em aldeias e a defesa da regionalização dos serviços públicos.
11: Ismael, do PL de Santa Catarina, agradece os mais de 70 mil votos que recebeu, mas lamenta não ter alcançado a reeleição. Após 4 anos na Câmara e 37 anos de vida pública, o parlamentar faz um balanço da sua trajetória política e enaltece a experiência adquirida no Congresso.
21: Além disso, Ismael cita participação em comissões e frentes parlamentares, entre elas a de amparo às comunidades terapêuticas. O deputado conclui que pretende seguir em frente, agradecendo à família, aos amigos e aos eleitores pelo apoio.
11: Termina agora o Jornal Câmara dos Deputados, produzido pela Rádio Câmara, com trabalhos técnicos de Rafael Santos e apresentação de Márcio Aquilissardi e José Carlos Andrade. Uma ótima noite para você.
21: A Voz do Brasil volta amanhã. Boa noite.
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14: 5, 4, 3, 2. Parem. Espera aí. Onde é que vocês pensam que vão? Hã?

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1: 11:21.
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cuidado com amanhã. É que às vezes ele tem a mania de ser tarde demais amanhã.

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1: Murilo Rufi e Traia Véia. Mais ou menos assim.

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1: Fred e Fabrício, Cleiton e Romário, etapa no volante agora.
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1: 3:10.

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1: LP Tubarão.

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0: ou de casa, quanta alegria se sente quando alguém nos recebe. 5:01 em São Joaquim. A partir de agora você confere mais uma edição do programa Batendo Estrivo. Alô, São Joaquim, cidade interior, alô, Santa Catarina, Paraná, Rio Grande do Sul, alô, heróis da madrugada, onde quer que você esteja, onde quer que seja chegando a nossa comunicação, um bom dia.
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0: A partir de agora, o melhor da música tradicionalista, regionalista, nativista, a música hoje imperando nas ondas 104.1 Nevasca FM. Edição do programa do Batendo Estrivo nesta quarta-feira, 14 de outubro de 2026. A partir de agora, os informativos jornalísticos, a previsão do tempo, os informativos nossos valiosíssimos anunciantes, um recado especial e, é claro, sua valiosíssima participação. Hoje, Dia Nacional da Pecuária. Obrigado, senhor, por mais esse dia, por mais essa oportunidade, ao menos tentar ser melhor. Obrigado pelas bênçãos de ontem, as de hoje e as que virão. 10 graus de temperatura, umidade relativa do ar em 97%, vento soprando a 3 quilômetros horários. No ar, Batendo Estrivo, bom dia.

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1: Este é o Giro de Notícias. Eu sou Cassie Balog e você acompanha os destaques do momento. O Papa Leão XIV foi diagnosticado com adenocarcinoma pulmonar, um tipo de câncer no pulmão, e passou por uma cirurgia nesta terça-feira para a retirada do tumor. De acordo com o boletim médico, o procedimento durou cerca de 1h30 e foi concluído com sucesso, além de não apresentar complicações. O pontífice acordou normalmente e permanece internado em recuperação. Aos 71 anos, Leão XIV não tem outros problemas de saúde conhecidos. O Fundo Monetário Internacional, o FMI, reduziu a previsão de crescimento da economia brasileira para 2,2% em 2026 contra os 2,4% estimados anteriormente. Para 2027, a projeção também caiu, passando de 2,2% para 1,9%. Apesar da revisão, a estimativa do FMI continua acima das previsões do governo brasileiro e do mercado financeiro. O relatório também aponta a desaceleração econômica na América Latina e aumento da previsão de crescimento mundial. A empresa Meta, dona do Facebook, Instagram e WhatsApp, negou ao TSE ter favorecido ou prejudicado candidatos nas eleições. A manifestação foi apresentada após questionamentos da campanha do presidente Lula sobre restrições no Instagram. A empresa afirmou que uma falha global afetou a contagem de visualizações de vídeos em mais de 100 países, mas não alterou a distribuição dos conteúdos. Segundo a Meta, não há evidências de manipulação contra campanhas eleitorais. O cantor Netinho, voz responsável pelo hit Mila e um dos principais nomes da Axé Music, morreu nesta terça-feira aos 60 anos em um hospital de Salvador. O artista lutava há mais de um ano contra um tipo de câncer do sistema linfático. Nos últimos meses, o quadro evoluiu para falência renal e disfunção de múltiplos órgãos. A pedido do cantor, o velório e a cremação serão realizados de forma reservada apenas para familiares e amigos próximos. Os incêndios florestais no Amazonas já colocaram 36 dos 62 municípios em situação de emergência. A fumaça e o avanço do fogo provocaram suspensão de aulas e restrições a atividades ao ar livre. Investigações apontam suspeitas de incêndios criminosos, inclusive em áreas de mata preservada. O governo federal reconheceu emergência nos municípios afetados, medida que permite o envio de recursos e o reforço das ações de combate ao fogo e de assistência à população. O Giro de Notícias é uma produção da Agência Rádio Web. Texto e apresentação, Cassie Balog. Edição, Thiago Pedruzzi.
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Hora certa, 5:20 em São Joaquim, ouvimos com o Jordir e Carlos Magrão, Vai Embora Tristeza. Bom dia, meu amigo Paulo Lima, lá em Floripa, tudo bem, tudo certo, tudo tranquilo? Alô, Valdeci. Bom dia, mais um dia de missão, é isso aí, obrigado pela companhia, pela sintonia, pela carona. Ai, não. Bom dia, opa, bom dia, Aguinaldo, tudo bem, queria pedir a música mensual com o Leonel Gomes. Ah, beleza, porque nós vamos rodar, vamos curtir aí. Tenha um bom dia de vida pra ti aí, meu irmão, tá, obrigado aí pela companhia, pela sintonia. 104.1 Nevasca FM, aqui, batendo o cerebro.

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1: No ar informativo, jornalísticos. 5:33, economia. Comércio e serviços devem abrir 130 mil vagas no fim do ano.
2: O comércio e o setor de serviços brasileiros devem abrir cerca de 130 mil vagas temporárias e efetivas até o fim deste ano. São 12 mil postos a mais do que em 2025. Os dados são de uma pesquisa da Confederação Nacional de Dirigentes Logistas, a CNDL, e do Serviço de Proteção ao Crédito, o SPC Brasil. A maior parte das contratações deve ser com carteira assinada. Entre as funções mais procuradas estão vendedor, ajudante, caixa, recepcionista e entregador. Para Daniel Sakamoto, gerente executivo da CNDL, a Confederação Nacional de Dirigentes Logistas, o aumento das vagas está dentro da expectativa para o período.
3: A gente viu uma sinalização de estabilidade ou um pequeno crescimento. E é isso que a gente percebe também para essa época de final de ano, com Black Friday, Natal e férias de final de ano.

0: em alguns casos, estabilidade, mas no caso de contratação, um aumento de quase 10%, mais ou menos, está dentro da expectativa. Eu acho que isso é positivo para o país, né, em termos de movimentação na economia, geração de emprego, e isso reflete uma confiança relativamente maior do empresário esse ano em comparação com o ano passado.
1: As áreas de vendas e atendimento devem concentrar parte das oportunidades, enquanto funções de apoio e entrega também ganham espaço, impulsionadas pelo crescimento do comércio eletrônico, explica Daniel.
0: O avanço do comércio eletrônico realmente muda bastante o perfil do emprego no varejo, toda a dinâmica do varejo acaba sendo impactada pelo esse avanço do comércio eletrônico e uma necessidade das lojas para que os colaboradores tenham um mínimo de fluência digital para conseguir fazer atendimentos via WhatsApp, para conseguir atender na loja física pedidos que chegam por venda online. Então, realmente existe aí uma reconfiguração do perfil, do emprego no varejo, certamente por conta do rápido avanço do comércio eletrônico.
1: A remuneração média prevista é de R$ 1.805. Além de benefícios como vale alimentação ou refeição, participação nos lucros ou comissões sobre vendas. Novembro deve concentrar o maior número de contratações, com 24% das admissões previstas. Segundo a pesquisa, o principal motivo para reforçar as equipes é atender ao aumento da demanda no final do ano. Agência Rádio Web, produção e reportagem, Karina Chagas.
2: 5:36, mais notícias e informativos você confere no próximo bloco.
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5h40 em São Joaquim. Ouvimos com o Grupo Candeiro Alambrador. 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Aqui o programa Batendo Estrivo nesta manhã de quarta-feira, 14 de outubro de 2026.

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1: Cinco e 54 em São Joaquim. Os informativos jornalísticos, assunto relacionado à economia. Dinheiro esquecido. Quase 6 bilhões ainda podem ser resgatados, diz Banco Central.
2: 5 bilhões e 800 milhões de reais ainda estão esquecidos em instituições financeiras. O balanço do Banco Central, que considera os valores atualizados até agosto deste ano, mostra que mais de 4 bilhões pertencem a pessoas físicas e 1 bilhão e meio a empresas. No levantamento de março do Banco Central, havia cerca de 10 bilhões e meio de reais esquecidos nas instituições financeiras. Parte do dinheiro foi transferida para um fundo público para viabilizar o Desenrola 2.0. Novo programa de renegociação de dívidas. A manobra está sendo apurada pelo Tribunal de Contas da União, por se tratar de uso de recursos para programas federais por fora do orçamento público. Para consultar e solicitar a devolução dos valores, seja para pessoa física ou jurídica, é só acessar o site valoresareceber.bcb.gov.br. Da Rádio 2, Fabiana Altran.
1: Mais notícias e informativos no próximo bloco.

0: horas 58 minutos em São Joaquim. Você está conferindo o programa Batendo Estrivo nesta manhã de quarta-feira, 14 de outubro de 2026. Olá, Pulita, é bom Jardim da Serra. Alô, Pipia, bom dia, tudo bem, meu irmão?
1: Meu amigo Aguinaldo Pinto, Pipinha de Beto, de Bom Jardim da Serra. Aguinaldo, toca pra nós aí o Toldive Negro, oferecendo pra todo o pessoal de Bom Jardim, todo São Joaquim, especialmente pra você, especialmente pra todo o pessoal que estiver escutando a Nevasca, especialmente pra todo o pessoal que sai cedo já trabalhar e tá com os pulmões, com todos os outros serviços. E que Deus abençoe todos eles e todos nós. Diverte, Bom Jardim da Serra, Pepinha falando, câmbio desligado.
0: Valeu, Pepinha. Obrigado aí pela companhia, pela sintonia. Daqui a pouco nós vamos curtir a música aí. Meu amigo Antério Santos, bom dia, meu amigo. Vamos pegar aqui, tá na hora. Que Deus os abençoe, assim seja. A sua guarda chegando aí, ó. Cafezinho cedinho, canequinha azulzinha, cafezinho preto no cantinho da chapa pra não perder a quentura. Colherinha, cabinho desgastado. Colher. Ô, Antério, grande abraço aí. E esse cafezinho aí, hã? Já levou aquela garrafinha de café ali pro ponto? Pode estar que você vem passar ali, tomar um gole. Prepara uma garrafinha aí, rapaz. Prepare. Mas nós vamos dar um pulinho ali hoje. Grande abraço, obrigado pela companhia, pela sintonia. Hora certa, pontualmente 6 da manhã em São Joaquim.
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0: É isso aí, previsão do tempo, temperatura. É, nós estamos aí neste exato momento com 10 graus de temperatura, a umidade relativa do ar em 97%, vento soprando a 13 quilômetros horários, apontando, pelo menos que a gente observa aqui, é tempo bom, mas quem vai trazer detalhes precisos é o Ronaldo Coutinho do Prado. Ronaldo, tempo para São Joaquim. Para a nossa região, nas próximas horas, como fica? Bom dia.
3: Bom dia. É, o dia hoje vai ser mais de tempo bom. Hora nublado, hora ensolarado e um dia assim aproveitável na nossa região. Dificilmente teremos aí alguma chuva nessa quarta-feira pela manhã. E à tarde pode ter alguma coisinha isolada entre a tarde ou a noite. De repente passa que nem ontem. Ontem ficou o dia todo aproveitável e choveu só de noite. Então, hoje também, não dá para descartar algo parecido. Alguns sortudos podem passar sem chuva. E passa dos 20 graus à tarde. Na quinta, de manhã, a chance de chuva é pequena, talvez final da manhã. E entre a tarde e a noite, pode ter alguma pancada isolada aqui na nossa região. Tem mais chance de chuva amanhã. Temperatura é parecida. No decorrer da sexta também, de manhã pequena chance de chuva e mais à tarde e noite, podendo falhar. No sábado, dificilmente tem chuva, ou cedinho, ou então no final do dia, mais para cedo, se tiver 5, 7 graus de manhã, 16, 18 à tarde. No domingo começa com tempo bom, frio, pode ter geada entre 0 e 3 graus e alguma chance pequena de chuva no finalzinho do dia à noite, se tiver. Na segunda, tempo bom, com frio, pode ter negativo nas baixadas, entre 0 e 2 negativo, e entre 0 e 3 nas áreas de topo. E à tarde fica agradável. Na terça também tem geada, próximo de 0, e agradável à tarde. Provavelmente volta a ter chuva na terça-noite ou quarta-feira. Da Climaterra, Ronaldo Coutinho.
0: Ok, Ronaldo, obrigado pelos informativos. Até um próximo contato. Conferimos previsão do tempo. 6 horas, 3 minutos.
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0: 6:14 em São Joaquim. Confira os indicadores agropecuários.
1: Indicadores agropecuários com Diego Brião. Soja.
2: Os contratos futuros com vencimento em novembro registraram queda nos Estados Unidos na terça-feira, na Bolsa de Chicago. A cotação era de US$ 12,83 por bushel. Valores no mercado físico no Brasil por saca de 60 quilos. Estado do Mato Grosso, cidade de Campo Novo do Parecis, R$ 136. E Paraná, Marechal Cândido Rondon, R$ 134.
1: Boi gordo.
2: Em São Paulo, na B3, os contratos com vencimento em outubro eram negociados ao final da terça R$ 389,20 por arroba. Houve elevação de 0,13% no dia. Boi à vista, no Mato Grosso, em Cuiabá, R$ 344 por arroba.
1: Café.
2: Os contratos futuros de café arábica com entrega prevista para dezembro terminaram a terça em Nova York, nos Estados Unidos, em elevação. A cotação era de R$ 1.943,66 por saca de 60 quilos. No Brasil, no mercado físico, valores do café arábica, tipo 6, por saca de 60 quilos. Minas Gerais, Varginha, R$ 1.620 e São Paulo, Franca, R$ 1.600.
1: Milho.
2: Valores no mercado físico, por saca de 60 quilos. Paraná, Marechal Cândido Rondon, R$ 51. Valor em estabilidade na comparação com a cotação anterior. E Goiás, Rio Verde, R$ 54. Também em estabilidade.
1: Trigo.
2: Valores no mercado físico, por saca, Paraná, Ubiratã, R$ 79, em estabilidade. E Santa Catarina, Palmasola, R$ 79, em queda.
1: Cana-de-açúcar.
2: Os contratos futuros de açúcar com entrega prevista para março do ano que vem terminaram a terça em Nova York em elevação. A cotação era de US$ 21,11 de dólar por libra peso. No Brasil, em São Paulo, a saca de 50 quilos de açúcar cristal fechou o dia cotada a R$ 123,78 em elevação.
1: Feijão.
2: Preço médio por saca no atacado no Paraná, feijão carioca tipo 1, R$ 298,84 em queda, e feijão preto tipo 1, R$ 228,25 em elevação.
1: Arroz.
2: Valores no mercado físico, por saca de 50 quilos. Rio Grande do Sul, média estadual, R$ 82 em estabilidade. E Santa Catarina, Rio do Sul, R$ 72, também em estabilidade.
1: Indicadores agropecuários, um conteúdo do Grupo Rádio Web. Informação que amplifica conexões.
0: Na Nevasca, 6:18. Mais notícias, mais informativos, você confere no próximo bloco.
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6:22 em São Joaquim, ouvimos com o Oswaldir e Carlos Magrão, o Sincero Vai Batendo. Olá, dona Francisca, bom dia, tudo certo, tudo bem, obrigado aí pela companhia, pela sintonia. Meu amigo Capitão do Mato, tudo bem, meu irmão? Que bom. Obrigado aí pela sintonia de sempre. Lá no Cruzeiro. Mendonça, tudo bem, tio Mendonça? Tio Alípio, ô, tio Alípio, bom dia. Obrigadinho aí com a gente. 6:23.

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18: Tempo e temperatura.
19: 10 graus, temperatura, umidade relativa do ar em 97%.
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19: Na Nevasca, 628.

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0: 6:38. Confira o Giro Rural.
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2: Eu sou Humberto Ferretti e esse é o Giro Rural. Depois de encolher no ciclo 24-25, a produção de feijão vai diminuir de novo na safra 25-26. A Conab fala em uma queda de 6% da área de cultivo para 2.500.000 hectares. Já o rendimento esperado é 2,2% maior, perto de 1.200 quilos. O resultado será uma produção pouco abaixo de 3 milhões de toneladas, queda de 3,6%. Isso na soma de todas as colheitas, já que o feijão é considerado uma cultura de ciclo curto e de todas as variedades. A cotação do boi gordo voltou a subir nos últimos dias. No indicador CPEA Esal, que a arroba foi negociada a quase R$380. O movimento de alta já dura mais de um mês e é consequência do desajuste entre oferta e demanda. Também pesa a alta dos preços internacionais, que pressiona as cotações por aqui. Em setembro, por exemplo, as exportações de carne de boi caíram 1,4% em volume na comparação com agosto, indicam dados do governo. Ainda assim, o faturamento com os embarques cresceu 1,3%. A laranja para a indústria ficou mais cara até agora em outubro. Balanço do CPEA indica que a caixa é vendida a quase R$30, o que dá uma alta de 3% do começo do mês para cá. Um dos motivos é o bom ritmo das exportações de suco. Entre julho e setembro, o volume embarcado cresceu 12% na comparação com o mesmo período do ano passado. Esse avanço, porém, ocorre em um cenário de preços mais baixos, tanto que o faturamento com as vendas de suco de laranja para o exterior caiu 30%.
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0: 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Na Nevasca, 6:40.
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14: Na Nevasca 6:44. 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

0: 10h50 em São Joaquim, ouvimos com os Monarcas, Todo Mundo na Vaneira. Alô, dona Bruna, bom dia, tudo certo?
1: Bom dia, Aguinaldo, sou a Bruna Saque do São Sebastião da Gávea, e eu tô ouvindo a Nevasca FM, e gostaria que você tocasse a música do Querência Amada, do Oswaldir e Carlos Badrão, se fosse possível. Um abraço para todos os ouvintes da Nevasca FM, e especialmente a você. Um abraço.
0: Valeu, Bruno, obrigado pela companhia, pela sintonia.
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0: Muito bem, vamos previsão do tempo. Tempo, temperatura com ele, Ronaldo Godinho Prado. Ronaldo, tempo para São Joaquim, para a nossa região, vai se comportar em nossas próximas horas. Bom dia.
3: Bom dia. É, o dia hoje vai ser mais de tempo bom. Hora nublado, hora ensolarado e um dia sim aproveitável na nossa região. Dificilmente teremos aí alguma chuva nessa quarta-feira pela manhã. E à tarde pode ter alguma coisinha isolada entre a tarde ou a noite. De repente passa que nem ontem. Ontem ficou o dia todo aproveitável e choveu só de noite. Então hoje também não dá para descartar algo parecido. Alguns sortudos podem passar sem chuva. E passa dos 20 graus à tarde. Na quinta, de manhã a chance de chuva é pequena, talvez final da manhã. E entre a tarde e a noite pode ter alguma pancada isolada aqui na nossa região. Tem mais chance de chuva amanhã. Temperatura é parecida. No decorrer da sexta também, de manhã pequena chance de chuva e mais à tarde e noite, podendo falhar. No sábado, dificilmente tem chuva, ou cedinho ou então no final do dia, mais para cedo, se tiver 5, 7 graus de manhã, 16, 18 à tarde. No domingo começa com tempo bom, frio, pode ter geada entre 0 e 3 graus e alguma chance pequena de chuva no finalzinho do dia à noite, se tiver. Na segunda, tempo bom, com frio, pode ter negativo nas baixadas, entre 0 e 2 negativo, e entre 0 e 3 nas áreas de topo. E à tarde fica agradável. Na terça também tem geada, próximo de zero, e agradável à tarde. Provavelmente volta a ter chuva na terça-noite ou quarta-feira. Da Climaterra, Ronaldo Coutinho.
0: Ok, Ronaldo, obrigado pelos informativos e até um próximo contato. Conferimos previsão do tempo. Hora certa, 6h53.
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0: 6:57. 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
7: Nevasca, 7:10. Retornamos aí com a nossa programação normal, edição desta quarta-feira, 14 de outubro de 2026. Muito bom dia, onde quer que você esteja, onde quer que esteja chegando a nossa comunicação.

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1: Hora certa, 7:18 em São Joaquim, 7:18. Ouvimos com Felipe Dias e Marcelinho Nunes, Ofício Gaite Gaiteiro.

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1: Tempo e temperatura. 11 graus, temperatura, umidade relativa do ar em 96%.
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1: Hora certa na Nevasca, 7:23. 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Alô, Vaguinho, lá em Muitos Capões, Rio Grande do Sul. Bom dia. Obrigado pela companhia, pela sintonia de sempre. Grande abraço. Grande abraço pro meu amigo, o Alessandro Melo, lá do fundo do Botiá. Ah, Alessandro, na peleia cedo, trabalhando, naquela lida, na ordenha, no trabalho, né? Na missão de cada dia. Amigo Aguinaldo, toca para nós, guri. Grande abraço, amigo. Alessandro Melo, do fundo do Botiá, São José Zazen. Um abraço para você e para tua família. Obrigado pela companhia, pela sintonia. Daqui a pouquinho nós vamos curtir.
13: Vai, vamos cantar uma vaneira velha de respeito, de fundamento?
14: Só se for agora, Alberto Friso.
13: Então, eita.

0: 7 horas 32 minutos em São Joaquim. Informativo jornalístico. Copa Sul-Americana.
1: O Vasco deu um passo importante rumo à final da Copa Sul-Americana. Jogando em La Bombonera, venceu o Boca Juniors pelo placar de 1-0. O detalhe que foi com um jogador a menos por boa parte do segundo tempo. Andrés Gómez foi expulso aos 18 minutos da segunda etapa. O gol brasileiro foi marcado pelo atacante Adson, que falou da importância do resultado e da dificuldade de jogar na Argentina.
2: A gente fez o que o professor pediu para a gente fazer. Sabíamos da dificuldade que ia ser esse jogo. O time do Boca é um time muito qualificado. Acho que esses jogos de Sul-Americana, qualquer erro fatal, mas estou muito feliz com o resultado, estou muito feliz com o desempenho da equipe também. Mas sabemos que ainda tem mais um jogo, agora é continuar trabalhando para que a gente possa sair com essa classificação.
1: Com esse resultado, o Vasco joga na semana que vem pelo empate. 0-0 classifica o time brasileiro. O Boca Juniors vai precisar, então, vencer no Brasil. E nesta quarta-feira tem o outro jogo da semifinal da Sul-Americana. Atlético Mineiro e Montevideo City Torque do Uruguai. O jogo acontece na Arena MRV, às 19h. Agência Rádio Web com informações da Copa Sul-Americana, Daniela Esperon.
0: Mais notícias, mais informativos, você confere no próximo bloco. Em São Joaquim, 7h34.
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14: Hora certa. 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
15: Na Nevasca 7:42. 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Alô, meu amigo José Denovais, bom dia.
16: Bom dia, meu amigo Aguinaldo. Estamos levando, batendo estrivo no de carona pro lado da Chapada Seca, sintonizada na Nevasca.
15: Coisa boa.
16: Roda aí com porca véia, morena luxuosa, oferece a todos que estão na escuta. Oferece aí pro Amaury Goulart, que também tá viajando pro lado do sítio. Dele.
15: Azeitão.
16: Grande abraço, meu amigo.
15: Valeu, Zé Denovais. Ô, Maurício, valeu aí, você que tá ligadinho com a gente também. Vamos curtir então, Morena Luxuosa? Vamos lá.

0: 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Sempre.
1: Levasca, 7:52. Ademar Pereira, artistas e convidados, valorizando os velhos amigos. Muito bem, nós vamos aqui encerrando mais uma edição do programa Batendo Estrivo. Antes, por aqui, lembrar, onde aliamos aí todos os detalhes aí para o convite da festa ali do bairro Nossa Senhora Aparecida, que acontece os dias entre... começa amanhã tudo aí, né? Com o trido. Então, é de 15 até dia 18, a festa aí no bairro Nossa Senhora Aparecida. Então, a partir de amanhã, a gente começa aí a falar com mais propriedade aí dessa grandiosa festa, onde você já é convidado. Passei a Marluz e toda, né, os festeiros, o pessoal aqui. Mais uma vez, né? Nessa parceria com a Rádio Nevasca. O programa Batendo Estrivo retorna amanhã, se Deus quiser, a partir das 5 horas da manhã. Vamos à mensagem do dia, né? Lá tem dias que parece dois, é isso? Então, tem dia que é aquela história. Coloquei um pouquinho de humor na arrancada aqui da nossa mensagem. Tem dia que a coisa ela tá tão complicada que tá alto demais para carpir, baixo demais para roçar e molhado demais para queimar, né? Então, meu, nesse dia que você tem que se apegar com Deus com todas as forças, né? Com todas as forças. Agora você já parou para pensar em tudo que você já superou, você, o senhor, a senhora que está ouvindo nesse momento. Quantas coisas já foram superadas? Aquilo que hoje parece pequeno, um dia pareceu que impossível. Quem não passou por isso? Você passou. Isso significa que também vai passar por isso que agora pensa não ter solução. Não subestime a sua força, não subestime o poder de Deus. A sua força é maior que você imagina. A chave é não parar. Um passo de cada vez, respira, segue. O tempo ensina, cura e traz. Então confia no tempo, confia em Deus. Confia em Deus. Repito, confia em Deus e confia em você. Fique com Deus. Estando com Deus no coração, o resto, a gente conquista com ele. Em instantes, show da manhã.

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0: Horóscopo do dia. Áries, de 21 de março a 19 de abril.
1: Atenção, Áries, 8 horas 14 minutos. Uma notícia inesperada poderá mudar os planos logo cedo. Mantenha flexibilidade. O dia será ótimo para você viajar, estudar e iniciar um curso, algo que você queira, Áries.
0: Touro, de 20 de abril a 20 de maio.
1: Atenção, Taurino, no dia de hoje um imprevisto financeiro pedirá solução rápida. Confira contas e evite decisões apressadas. Um acerto com o par pode vir à tona, algo que você não queria nesse acerto hoje, Taurino.
0: Gêmeos, de 21 de maio a 20 de junho.
1: Oi, Gêmeos, surpresas nos relacionamentos agitarão esta manhã. Mantenha a mente aberta. Uma proposta inesperada do par ou de um sócio poderá ser estimulante nos dias de hoje.
0: Câncer, de 21 de junho a 22 de julho.
1: O trabalho renderá bons frutos hoje. Mudanças de última hora e agenda pedirão flexibilidade, canceriano.
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1: Bom dia, o dia hoje vai ser mais de tempo bom, hora nublado, hora ensolarado e um dia sim aproveitável na nossa região. Dificilmente teremos aí alguma chuva nessa quarta-feira pela manhã e à tarde pode ter alguma coisinha isolada entre a tarde ou a noite. De repente passa que nem ontem, ontem ficou o dia todo aproveitável e choveu só de noite. Então hoje também não dá para descartar algo parecido, alguns sortudos podem passar sem chuva e passa dos 20 graus à tarde. Na quinta, de manhã a chance de chuva é pequena, talvez final da manhã, e entre a tarde e a noite pode ter alguma pancada isolada aqui na nossa região. Tem mais chance de chuva amanhã, temperatura parecida. No decorrer da sexta também, de manhã pequena chance de chuva e mais à tarde e noite, podendo falhar. No sábado, dificilmente tem chuva, ou cedinho ou então no final do dia, mais para cedo, se tiver 5, 7 graus de manhã, 16, 18 à tarde. No domingo começa com tempo bom, frio, pode ter geada entre 0 e 3 graus e alguma chance pequena de chuva no finalzinho do dia à noite, se tiver. Na segunda, tempo bom, com frio, pode ter negativo nas baixadas, entre 0 e 2 negativo, e entre 0 e 3 nas áreas de topo. E à tarde fica agradável. Na terça também tem geada, próximo de 0, e agradável à tarde. Provavelmente volta a ter chuva na terça-noite ou quarta-feira. Da Climatera, Ronaldo Coutinho.
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11: Nevasca FM, 8h29, bom dia.

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1: Horóscopo do dia. Leão, de 23 de julho a 22 de agosto.
0: Atenção, Leão, o dia trará autoconfiança e vai inspirar novos projetos. O modelo será positivo no amor e em relação com os filhos também. Curta momentos únicos, Leão.
1: Virgem, de 23 de agosto a 22 de setembro.
0: Atenção, Virgem, as comunicações estarão abertas. Bom momento para pensar em mudanças de casa ou transformar velhos padrões emocionais, Virgem.
1: Horóscopo do dia. Libra, de 23 de setembro a 22 de outubro.
0: As comunicações estarão abertas. Bom momento para pensar em mudanças de casa ou transformar velhos padrões emocionais. O dia trará a sensação de liberdade também para você, Libriano. Conexões com pessoas de fora serão inspiradoras.
1: Escorpião, de 23 de outubro a 21 de novembro.
0: Oi, Escorpião, um longo ciclo chegará ao fim com muito saldo positivo. Uma conquista profissional dará mais segurança e estabilidade para o futuro. Escorpião, já já para você de Sagitário, Capricórnio, Aquário e Peixes.

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14: Nevasca FM 8:46.

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1: Horóscopo do dia. Sagitário, de 22 de novembro a 21 de dezembro.
2: Oi, Sagitário, atenção, o dia trará surpresas e imprevistos. Ajuste a agenda para aproveitar uma oportunidade de viajar ou de participar em um evento.
1: Capricórnio, de 22 de dezembro a 19 de janeiro.
2: Imprevistos na rotina poderão alterar os seus horários. Encare com bom humor, preserve energia e evite assumir tarefas de última hora, Capricórnio.
1: Aquário, de 20 de janeiro a 18 de fevereiro.
2: Oi, aquariano, novidade dos filhos ou de um projeto autoral agitarão o dia. Solte a imaginação e experimente algo diferente. Um parceiro trará entusiasmo e iniciativa para os planos em comum. Suas palavras terão peso no dia de hoje, aquariano.
1: Peixes, de 19 de fevereiro a 20 de março.
2: Atenção, peixes, um imprevisto doméstico poderá pedir atenção pela manhã. Resolva com calma e peça ajuda. No trabalho, o ritmo será intenso e produtivo. Seu esforço começará a render ganhos mais estáveis, peixes.
3: Você

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1: Louvado seja nosso Senhor Jesus Cristo, para sempre seja louvado. Bom dia, meu irmão, minha irmã. Hoje queremos convidar você para este momento, deste tempo de oração, em nome do Pai e do Filho e do Espírito Santo. Amém. Hoje, o texto do Evangelho está em Lucas, capítulo 4, versículos de 14 a 22. Naquele tempo, Jesus voltou para a Galiléia com a força do Espírito, e sua fama espalhou-se por toda a redondeza. Ele ensinava nas suas sinagogas e todos o elogiavam. Veio à cidade de Nazaré, onde se tinha criado. Conforme seu costume, entrou na sinagoga no sábado e levantou-se para fazer a leitura. Deram-lhe o livro do profeta Isaías. Abrindo o livro, Jesus achou a passagem que está escrito: O Espírito do Senhor está sobre mim, porque ele me consagrou com a unção para anunciar a boa nova aos pobres. Enviou-me para proclamar a libertação aos cativos e aos cegos a recuperação da vista, para libertar os oprimidos e para proclamar um ano da graça do Senhor. Depois fechou o livro, entregou ao ajudante e sentou-se. Todos os que estavam na sinagoga tinham os olhos fixos nele. Então começou a dizer-lhes: Hoje se cumpriu esta passagem da Escritura que acabastes de ouvir. Todos davam testemunho a seu respeito, admirados com as palavras cheias de encanto que saíam da sua boca. Palavra da salvação, glória a vós, Senhor. Meu irmão, minha irmã, cumpriu-se hoje essa passagem da Escritura como nós ouvimos. Na sinagoga de Nazaré, Jesus lê e interpreta um texto do profeta Isaías, aplicando-se à sua pessoa. E aqui precisamos nos deter, fazendo dele o seu programa de ação como Messias. Ele é o Messias esperado, e ele tem toda a autoridade dada por Deus, pelo Pai, para proclamar esta palavra: O Espírito Santo de Deus está sobre mim. E aí começa o ano jubilar, o ano onde desce sobre Cristo o Espírito de Deus, desce sobre a terra o Espírito de Deus, trazendo salvação à humanidade. O Espírito Santo consagrou Jesus como Messias, ou seja, o enviado de Deus. O reino que Jesus vai anunciar será o reino da verdade. Será o reino da liberdade, o reino que fará nascer em nós o desejo de vida nova. Jesus veio para nos libertar e o povo começa a ficar admirado com as suas palavras. Ele veio nos libertar da cegueira espiritual, ele veio nos libertar da surdez espiritual e fazer com que nós acolhamos a mensagem e a ação do Espírito Santo de Deus sobre nós. Por isso, meu irmão, minha irmã, nesta manhã eu te convido, consagre a sua vida, coloque a sua confiança sempre mais diante do Senhor, para vivermos, celebrarmos este grande momento, este dia no seu trabalho, você que está descansando, você que está passeando, você que está na sua atividade, que Deus te abençoe e que você possa confiar cada vez mais nele, porque ele jamais vai te abandonar. Rezemos juntos. Pai nosso que estais nos céus, santificado seja o vosso nome. Venha a nós o vosso reino. Seja feita a vossa vontade, assim na terra como no céu. O pão nosso de cada dia nos dai hoje. Perdoai-nos nossas ofensas, assim como nós perdoamos a quem nos tem ofendido, e não nos deixeis cair em tentação, mas livrai-nos do mal. Amém. Meu irmão, minha irmã, que bom essa parada, essa oração, esse momento para ouvir a palavra santa do nosso Deus. Que Deus te abençoe, em nome do Pai, e do Filho, e do Espírito Santo. Amém. Um grande abraço e até amanhã. Estaremos de volta nesse horário, se Deus quiser.

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13: Nevasca FM 9:42. Estamos de volta. Um ótimo dia para você. Meia semana é quarta-feira pra cima desse dia. A voz da comunidade. Manda abraço pra todo mundo que tá por aqui. O Vaguinho de Muitos Capões, Rio Grande do Sul, Alexandre Melo do Fundo do Boá. Grande abraço, Alexandre Melo do Fundo do Butiá, né? Do Butiá. Em São José dos Ausentes. O que eu falei? Já nem lembro o que eu falei. Mas é do Fundo do Butiá, né, Alexandre? Um abraço pra você, todo o pessoal que estão ouvindo a Rádio Nevasca por aí. A Mirella tá ouvindo a rádio em São José, no bairro São José. Aquele abraço pra você. Itamara Oliveira, a Nádia. Beijinho pra você, Nádia. Cris adora ouvir você. Ô, Nádia, obrigada por esse carinho. Um abraço lá para o professor Marcelo Oliveira. Ele que tá ouvindo a Rádio Nevasca numa folga no dia de hoje. Obrigada, professor. Vamos curtir essa aqui, ó. 9:43.

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1: E bora de aniversariante desse dia 14 de outubro de 2026. Felicidades pra Amanda Guedes Costa, a psicóloga Amanda. Parabéns, Amanda. Saúde, felicidades. Evandro Amaral. Felicidades pra Paula Macedo. Parabéns para Juan Medeiros de Souza, o Vevo Nunes. Parabéns, Vevo. Felicidades para o Fabrício Córdova, a Anne Santos, Joaquim Manuel Vieira da Silva, o William Carvalho. Felicidades para o Thiago César da Silva, o Bruno Pereira. Felicidades para o Thiago, também de aniversário hoje. Você que está de aniversário, sinta-se abraçado, que seja o melhor ano de sua vida e coma bolo. Comemore muito, porque é seu aniversário. 9h55.

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10 e 10 e contar pra você que Virgínia Fonseca movimentou as redes sociais ao compartilhar um áudio enviado pelo ex-marido Zé Felipe. Na gravação, o cantor comparou a personalidade da influenciadora ao clima de São Paulo. É igual o clima de São Paulo, acorda sol e em 3 segundos fica nublado. Complicada, gente boa, mas muito complicada, avaliou o cantor. Sem dar muitos detalhes sobre o contexto da gravação, Virgínia admitiu que a descrição feita pelo ex combina com a sua personalidade. A publicação também levantou rumores de uma possível reconciliação, já que os dois estiveram juntos em Miami no último final de semana. Enquanto isso, a assessoria de Virgínia confirmou recentemente o fim do relacionamento dela com o jogador Vini Júnior. Então, acabou, né? Acabou o relacionamento novamente, pela segunda vez. Então, Vini Júnior e Virgínia terminaram. E a história, levando inclusive uma pergunta que muita gente fez, né? E já enfrentou na vida amorosa. Vale a pena dar uma segunda chance ou ex é ex e pronto? Esse é o tema da Nevasca FM hoje na programação, baseado no término da Virgínia e o menino Júnior lá, o Vini Júnior. Lembrando que, pelos rumores, desta vez quem terminou foi Vini Júnior, não foi a Virgínia. A outra vez foi ela, né, por vários rumores, e desta vez foi Vini Júnior que terminou. Então queremos saber se vale a pena se retomar uma vida amorosa, dar uma segunda chance, ou ex é ex e pronto, vira as costas pra sempre, já era. 4991 17 8488 pra você responder aqui.

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1: 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Mandar um abraço pra todo mundo que tá ouvindo a Rádio Nevasca. Suzana tá por aqui. Beijinho, Suzana. Valdemir, gostaria de ouvir a música Eu Te Seguro com o cantor Panda e oferecer pra minha esposa Isadora, que está de aniversário hoje. Quero desejar um

0: Ter ouvindo a Rádio Nevasca. Maristela, ela que tá oferecendo música pra todo o pessoal aqui nos estúdios. Obrigada, viu, Mari? Um abraço pessoal do bairro Jardim Bandeira, com o radinho ligado. A Rosa Pacheco da Rosa. Ô, Rosa, aquele abraço pra você. Já, Cacá do Boticário já está por aqui, ó. Tem muita novidade, claro, aquele desconto que você, Botilover, merece muito. Então fica aí, que já voltamos.
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2: Empresas vão ter que seguir novas regras para os serviços de atendimento ao consumidor. As novas normas são: disponibilizar aos clientes atendimento humano obrigatório, saque gratuito, limite de 5 níveis de atendimento ou menus, cancelamento facilitado e suporte 24 horas em canais eletrônicos. Além disso, as empresas ficam proibidas de direcionar o consumidor para outro canal de atendimento. Isso somente poderá acontecer se o comparecimento presencial for indispensável para resolver a demanda. Agora, se a ligação cair durante o atendimento, a empresa vai ter que retomar o contato em até 5 minutos e aproveitar os dados já fornecidos pelo cliente. E mais, a opção de cancelamento de contratos e serviços deverá estar disponível em qualquer grau do atendimento, tanto nos canais eletrônicos quanto telefônicos. Outra mudança é que o tempo de espera no telefone deverá ser de, no mínimo, até 20 segundos para 80% das demandas. As novas regras começam a valer em 20 dias. Da Rádio 2, Fabíola Altran.
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14: Nevasca FM 10:25. Ótimo dia pra você, meio uma semana pra cima nessa quarta-feira maravilhosa que vai ser a melhor de nossas vidas. A voz da comunidade. 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

0: Basque FM, 16, faltando para as 11. E aí, já tá participando aqui, já tá respondendo nosso tema de hoje, que é polêmico, sobre Virgínia e Vini Júnior. Eles que voltaram e, baseado nisso, já terminaram o relacionamento pela segunda vez. E a história levanta essa pergunta que muita gente já enfrentou na vida amorosa. Vale a pena dar uma segunda chance ou é ex e pronto? Conta pra gente no 4991178488. Tá valendo hoje, na manhã, do show da manhã, vale compras de R$120 da loja Toda Linda Lelê Moda Kids. 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R$120 em vale compras pra você nesta manhã. Vai ficar de fora não, hein?
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2: O Vasco deu um passo importante rumo à final da Copa Sul-Americana. Jogando em La Bombonera, venceu o Boca Juniors pelo placar de 1-0. O detalhe que foi com um jogador a menos por boa parte do segundo tempo. Andrés Gómez foi expulso aos 18 minutos da segunda etapa. O gol brasileiro foi marcado pelo atacante Adson, que falou da importância do resultado e da dificuldade de jogar na Argentina.
3: A gente fez o que o professor pediu pra gente fazer. Sabíamos da dificuldade que ia ser esse jogo. O time do Boca é um time muito qualificado. Acho que esses jogos de Sul-Americana, qualquer erro fatal, mas tô muito feliz com o resultado, tô muito feliz com o desempenho da equipe também. Mas sabemos que ainda tem mais um jogo, agora é continuar trabalhando para que a gente possa sair com essa classificação.
2: Com esse resultado, o Vasco joga na semana que vem pelo empate. 0-0 classifica o time brasileiro. O Boca Juniors vai precisar, então, vencer no Brasil. E nesta quarta-feira tem o outro jogo da semifinal da Sul-Americana. Atlético Mineiro e Montevideo City Torque do Uruguai. O jogo acontece na Arena MRV, às 19h da noite. Agência Rádio Web com informações da Copa Sul-Americana, Daniele Esperon.
0: Obrigada, Daniele, pelas informações.
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0: pediu pro nosso ouvinte querido lá, que pediu essa música do Panda, Eu Te Seguro, aqui na programação da Nevasca FM, do show da manhã. Grande abraço pra você. Um abraço lá pra Janaína, pediu uma da Maiara e Maraísa, já já toca pra você. A Juliana tá pedindo música para o marido, o Anselmo, que está de aniversário hoje. Então, parabéns, Anselmo. Saúde e felicidades pra você. Bom dia, quero pedir uma música do Henrique e Juliano, que daqui a pouquinho já toca pra vocês. Compensa Me Amar, o Sérgio Felipe. Oi, Sérgio, tudo bem? Grande abraço pra você e todo o pessoal em Bom Jardim da Serra. Então foi pro Valdemir essa do Panda, foi Panda, né? A minha dicção tá ótima, gente. Valdemir, ele que ofereceu essa música pra esposa Isadora, que está de aniversário. Seja um ano cheio de bênçãos. Ainda o Maicon Elizandro Pereira também tá por aqui. Bora saber do tempo.
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0: E o tempo, que inclusive em São Joaquim é bom. Umidade relativa do ar em 69%. Direto para Climaterra com Ronaldo Coutinho. Bom dia.
2: Bom dia. É, o dia hoje vai ser mais de tempo bom. Hora nublado, hora ensolarado. E um dia, sim, aproveitável na nossa região. Dificilmente teremos aí alguma chuva nessa quarta-feira pela manhã, e à tarde pode ter alguma coisinha isolada entre a tarde ou a noite. De repente passa que nem ontem. Ontem ficou o dia todo aproveitável e choveu só de noite. Então hoje também não dá para descartar algo parecido. Alguns sortudos podem passar sem chuva e passa dos 20 graus à tarde. Na quinta, de manhã a chance de chuva é pequena, talvez final da manhã, e entre a tarde e a noite pode ter alguma pancada isolada aqui na nossa região. Tem mais chance de chuva amanhã, temperatura parecida. No decorrer da sexta também, de manhã pequena chance de chuva e mais à tarde e noite, podendo falhar. No sábado, dificilmente tem chuva, ou cedinho ou então no final do dia, mais para cedo, se tiver 5, 7 graus de manhã, 16, 18 à tarde. No domingo começa com um tempo bom, frio, pode ter geada entre 0 e 3 graus e alguma chance pequena de chuva no finalzinho do dia à noite, se tiver. Na segunda, tempo bom, com frio, pode ter negativo nas baixadas, entre 0 e 2 negativo e entre 0 e 3 nas áreas de topo. E à tarde fica agradável. Na terça também tem geada, próximo de zero, e agradável à tarde. Provavelmente volta a ter chuva na terça-noite ou quarta-feira. Da Climaterra, Ronaldo Coutinho.

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0: aqui. Cris, respondendo a enquete, não vale a pena dar uma segunda chance, porque ex é ex, é igual carro. Sempre vem com o mesmo defeito. É a Alessandra Aparecida Cidade, no bairro Boqueirão. Beijos por atendida. Beijinho pra você, Alessandra. Boa sorte nos sorteios. Cari Milena, bom dia. Gostaria de participar do sorteio. E respondendo ao tema, todos nós merecemos uma segunda chance. É a Cari Milena Costa, do bairro Santa Paulina. Beijo pra você, Karen. Cris, eu jamais daria uma segunda chance pra ex, porque se é ex, alguma coisa aconteceu pra estar nessa posição. Então não daria chance de forma alguma. É Antônia, beijinho pra você, Antônia. Ainda aqui o João Luiz, do bairro Ercílio Vieira. Bom dia, Cris. Eu já dei chance uma vez para uma ex minha que eu gostava muito. Foi a pior coisa que eu fiz, porque tínhamos terminado por causa de coisas que ela tinha feito. Pois ela voltou, voltamos com o relacionamento e ela fez pior. É, daí não dá, né, João? Aquele abraço pra você.
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2: O decreto do governo vai tentar impedir o uso de celular nos presídios. O objetivo é reforçar o bloqueio do serviço telefônico ilegal nas cadeias e nas áreas próximas a elas. O decreto estabelece o Programa Nacional de Neutralização de Comunicações Ilícitas em Estabelecimentos Penais. Ele será colocado em prática a partir da atuação conjunta da União, dos Estados e da Agência Nacional de Telecomunicações. A ideia é agilizar o bloqueio de aparelhos apreendidos ou identificados em unidades prisionais para evitar a comunicação entre os detentos. O bloqueio será por meio do código IMEI e de sinais de radiocomunicação a partir de dados do Ministério da Justiça, colhidos com as secretarias estaduais. Segundo o decreto, será criado o Cadastro Nacional de Perímetros de Segurança Penitenciária. Esse cadastro vai reunir informações georreferenciadas dos estabelecimentos penais e das áreas do entorno. Da Rádio 2, Fabíola Altran.

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Vasque FM, Popurri de Milionário José Rico, sonhei com você, Estrada da Vida, 11:56. Quem se deu bem por aqui levando R$120 em compras na loja Toda Linda Lele Moda Kids. Tem 5 dias úteis para retirar a sua autorização aqui na Rádio Nevasca, saindo para Josiane Dalpizou, do bairro Jardim Minuano. Parabéns, Josi! Tem 3 dias, tá bom? Como você é do aqui da cidade mesmo, bairro Jardim Minuano, tem 3 dias úteis para você retirar sua autorização aqui na Rádio Nevasca, tá bom, Josi? Atente-se para você não perder o seu prêmio. Beijo grande, tô indo nessa, volto com você na hora da corneta. Tchau!

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2: Muito bem, senhoras e senhores, o nosso boa tarde. Estamos iniciando pela Rádio Nevasca, o nosso programa líder de audiência. Está no ar a partir de agora, a voz da cidade, nesta quarta-feira, dia 14 de outubro de 2026. A apresentação, Adilson Alves e Will Andrade. Boa tarde, Will.
3: Boa tarde, Adilson. Boa tarde a todos os nossos ouvintes. Nesse dia 14, celebramos o Dia Nacional da Pecuária. Estamos no ar com mais uma edição da Voz da Cidade.
2: Temperatura nesse momento 20 graus, umidade relativa do ar 65%. Está no ar a Voz da Cidade para você, principalmente para você que está desempregado, gostaria de arrumar emprego ou contratar alguém para trabalhar para você. Esses dois anúncios você não tem custo nenhum, nós vamos te ajudar a arrumar emprego. Estamos aí com dois números de WhatsApp, 49 991 17 8488, ou ainda 49 32 33 42 35. Mas se o seu assunto é outro, alguma coisa que você queira se expressar, dar a sua opinião aí na sua rua, no seu bairro, na sua localidade, no seu município, estamos aqui para te representar respeitosamente, é claro, levando o seu assunto no ar, aqui através da Voz da Cidade, que é a voz do povo, porque aqui o povo tem voz e vez, a partir de agora pela Nevasca FM. Meio-dia e 12 minutos. Vamos com as primeiras notícias, meu colega Will Andrade. Apreensão de um milhão e meio em São Joaquim, a PM intercepta. Como é que é? Leia ali pra mim, Will Andrade.
3: Intercepta
2: 140
3: iPhones.
2: E medicamentos irregulares aqui em São Joaquim?
3: Exatamente, Adilson, aqui em São Joaquim. Uma abordagem da Polícia Militar em São Joaquim, aqui na Serra Catarinense.
2: Isso aí é coisa de cidade grande, viu, meu amigo?
3: Cidade grande, pois é. Terminou, né, com a apreensão de mais de 1,5 milhão em mercadorias de origem irregular. Além da, não é da Shopee, tá?
2: Você tava com teu anúncio aí da Shopee, é o meu, né?
3: É, eu não tenho o aplicativo da Shopee.
2: Eu já coloquei meus óculos, agora deu certo aqui. Eu já vou baixar o volume aqui. Continua aí, meu amigo.
3: Ao todo, foram encontrados 140 celulares da Apple e 35 frascos de medicamentos em um automóvel fiscalizado na Avenida Ivo Silveira, Adilson. A ação realizada pela 3ª Companhia do 6º Batalhão de Polícia Militar, dois homens que ocupavam o veículo foram conduzidos à Polícia Federal em Lages, juntamente com os produtos apreendidos. Segundo a Polícia Militar, os aparelhos encontrados estavam sem documentação fiscal. A relação informada pela corporação incluía 104 iPhones 18 Pro Max, 21 iPhones 17 Pro Max e 14 iPhones 17 Pro e um iPhone 16 Pro Max. Conforme as imagens destacadas que você confere no São Joaquim Online. As imagens da ocorrência mostram caixas de aparelhos acomodadas em malas, além da exposição de mercadorias recolhidas pelos policiais. Além dos eletrônicos, a fiscalização identificou 35 frascos de medicamentos, 30 identificados como TG e 5 como Veltrane. De acordo com a corporação, são produtos associados à mercadoria de medicamentos para emagrecimento. As famosas canetas emagrecedoras.
2: As canetinhas.
3: Aí. As canetinhas aí, né? Os dois ocupantes do automóvel foram levados à Polícia Federal em Lages para os procedimentos legais cabíveis. A Polícia Militar não detalhou a procedência da carga, nem informou no comunicado a eventual prisão ou prisão dos envolvidos também. A eventual autuação e também a prisão dos envolvidos.
2: Que coisa, meu amigo. Olha só, coisa de cidade grande, viu?
3: Exatamente. Inclusive, essa matéria você vai acompanhar também no nosso Instagram, né?
2: Sim.
3: Mas é de impressionar aí a quantidade. 1,5 milhão em produtos é coisa. Prejuízo.
2: É dinheiro, viu?
3: Prejuízo pra quem tá fazendo os câmbios.
2: Pra quem tava fazendo os câmbios aí, né? Meio que irregular, né?
3: Exatamente. É.
2: Colisão frontal entre viatura da Polícia Militar e Onix deixa 3 feridos em São Joaquim. Foi ontem, né?
3: Foi ontem. O acidente aconteceu por volta do meio-dia, né? Desta última terça-feira, dia 13, na rua Urubici, próximo ao Parque Nacional da Maçã. Então, três pessoas foram encaminhadas ao hospital. Conforme o portal Noticerra, um acidente de trânsito envolvendo uma viatura da Polícia Militar de São Joaquim, também um Onix, mobilizou equipes do Corpo de Bombeiros por volta do meio-dia desta terça-feira, dia 13 de outubro, em São Joaquim, aqui na Serra Catarinense. A colisão frontal aconteceu na rua Urubici, nas proximidades do Parque Nacional da Maçã, e deixou três pessoas feridas, entre elas dois policiais militares. Quando os bombeiros chegaram ao local, encontraram o motorista do Onix ainda no interior do veículo. Para realizar a retirada da vítima, as equipes realizaram técnicas de resgate veicular, incluindo o procedimento conhecido como ângulo zero, seguindo os protocolos de segurança. O homem apresentava escoriações pelo corpo e foi encaminhado ao hospital para avaliação médica. Na viatura da Polícia Militar estavam dois policiais, uma mulher e um homem. A policial apresentava suspeita de fratura em um dos braços, além de estar desorientada e pálida no momento do atendimento. Já o policial masculino sofreu uma escoriação na cabeça, mas conforme as informações iniciais, apresentava estar em condições estáveis. As três vítimas receberam atendimento das equipes do Corpo de Bombeiros e foram encaminhadas ao Hospital de São Joaquim para avaliação médica. As circunstâncias, né, que provocaram a colisão ainda são desconhecidas e as causas do acidente deverão ser apuradas pelas autoridades competentes. Então, com informações aí do portal Noticerra, você tem todas as imagens ali da colisão envolvendo a viatura da polícia.
2: É, estragou bem, pô, os dois carros, né?
3: Uma senhora de uma burdoada, né?
2: E graças a Deus, só danos materiais, né, Will?
3: Exatamente. Ainda bem, né? Nada de mais grave, nada, né? Agora, só resta saber as circunstâncias, como que aconteceu essa batida aí envolvendo essa viatura da Polícia Militar e também esse veículo Onix. Aguardamos imagens.
2: Presidente da Câmara assume Prefeitura de Lages temporariamente. Foi ontem?
3: Aconteceu hoje, né?
2: Hoje?
3: Maurício Batalha assumirá interinamente a chefia do município.
2: É porque o vice não tem mais, né?
3: Exatamente, porque não tem vice. Então, provavelmente a prefeita vai se ausentar, né? Irá viajar, provavelmente.
2: O presidente da Câmara assume, né?
3: Assume, sempre assim. O comando do Poder Executivo de Lages, então, passará por uma transição temporária no mês de novembro, em todo mês de novembro. O presidente da Câmara de Vereadores, Maurício Batalha, assumirá interinamente a chefia do município durante o período em que a prefeita Carmen Zanotto cumprirá agenda oficial de trabalho no exterior, inclusive. A transmissão temporária do cargo ocorre conforme prevê a legislação. Em razão do afastamento do vice-prefeito do município, né? A mudança no comando da prefeitura será efetivada entre os dias 8 e 16, né, de novembro, a data em que a prefeita retorna ao país. A licença da chefe do Executivo Municipal foi motivada por uma viagem oficial de negócios a Portugal. A agenda integra uma comitiva de representação da Associação dos Municípios da Região Serrana, a Munes, com o objetivo de prospectar investimentos para o município e para a Serra Catarinense. Durante o período da missão internacional, a prefeita participará de tratativas relacionadas à realização da Feira Internacional de Negócios, o FIN Brasil. Evento previsto para ocorrer em Lages no ano de 2027, no Espaço Centro Serra. A comitiva contará também com a presença de outros prefeitos da região. As passagens aéreas da missão de representação regional serão custeadas pela Mures, enquanto as despesas com alimentação e hospedagem da prefeita durante o roteiro de trabalho serão de responsabilidade do município. O período, né, da agenda oficial foi definido para assegurar o retorno da gestora no dia 16 de novembro, garantindo a sua presença nas celebrações do aniversário de Lages, né? Comemorado no dia 22 do mesmo mês. Então, agora, inclusive, no mês de novembro também vai ter o aniversário do município de Lages. Então, só destacando que ela vai...
2: Só destacando, então, né?
3: Na verdade, essa viagem, ela envolve alguns prefeitos aqui da região, né? Da Mures, que vão ir lá em busca de negócios, conforme mostra, né, a reportagem aqui do SCC 10, tá? E a gente traz atualizações, inclusive, no nosso executivo também se fará presente. Mas até o primeiro momento que eu tenho de informação, não se fará presente.
2: Muito bem, meio-dia e 19. Está chegando aqui, né, o nosso amigo Paulinho. Ele fez uma rifa para poder ajudar numa cirurgia de hérnia de disco, Will. Lembra? Nós fizemos uma campanha com ele, fizemos um vídeo, e ele está na fila aí, né, para ser pelo SUS, né? Mas pelo jeito não tá andando. Pelo jeito a fila do SUS aí não anda, né, Paulinho? E daí ele fez uma rifinha com a ajuda de dos amigos aí que compraram algumas coisas aí para ele fazer uma rifa para ajudar na cirurgia. Foi isso, né, Paulinho? Boa tarde.
4: Boa tarde.
2: Daí, Paulinho, vendeu tudo?
4: Vendi tudo, graças a Deus.
2: E hoje vendeu vamos.
3: Tudo, que bacana.
2: E hoje vamos revelar isso?
4: Aham, hoje vamos ver os ganhadores.
2: E como é que tá aí a tua cirurgia lá no SUS? Nada por enquanto?
4: Por enquanto, nada, hein?
2: Quanto tempo já faz, Paulinho, que tu tá na fila?
4: Acho que já vai fazer uns 2 anos e pouco.
2: Foi
4: quase 2 anos, né?
2: E não anda essa fila, né, Paulinho?
4: Não anda.
2: Tá trabalhando com dor, Paulinho?
4: Tô trabalhando com dor, quase.
2: Hernia de disco, né?
4: Tem dia que não é fácil, não.
2: Sim, trava as pernas, né?
4: Trava.
2: Pra quem tem essa hérnia de disco aí, graças a Deus, eu tô longe disso. É. Mas diz que tem dia que pra caminhar dá um cavaco, né?
4: Dói muito meu joelho, minha cabeça, minhas costas.
2: Sim. E graças a Deus tem gente que tá ajudando, né, Paulinho?
4: Tem gente que tá ajudando, graças a Deus.
2: Sim, porque lá, pra quem tá ouvindo, nossos ouvintes da Rádio Nevasca, não é só o Paulinho ainda que é doente, tem a mãe doente, a irmã, né, Paulinho?
4: É, agora, dia 15, minha irmã vai passar pra cirurgia, né?
2: Dia 15?
4: Uhum.
2: Daí já marcaram, então, agora?
4: Agora, aqui no hospital, né?
2: Aqui no hospital, aqui em São Joaquim?
4: Aham.
2: Uhum. E ela vai, qual é a cirurgia dela, Paulinho?
4: É uma cirurgia que é por causa do fumo, né, por causa do cigarro, né?
2: Sei.
4: Vai ter que passar pelo procedimento.
2: Sei. Então tá.
4: É um tumor, né?
2: Um tumorzinho que ela vai ter que tirar.
4: É.
2: Mas devido do cigarro.
4: Devido do cigarro.
2: Tem que parar de fumar, né? Dizer pra ela lá parar de fumar ou já parou?
4: Ela tem depressão também, né?
2: Tem depressão?
4: Tem.
2: Aí eu vejo ela aí sempre.
4: Eu voltei com meu sobrinho com depressão também.
2: Sim. E a sua mãe?
4: Minha mãe não faz 3 anos e pouco pra cirurgia da vista, até agora não saiu.
2: 3 anos e pouco está na fila aí para fazer uma cirurgia do.
4: Minha mãe tem que ser lá.
2: De catarata?
4: Lá em Florianópolis.
2: Sim, de catarata?
4: Eu acho que é aquela.
2: Ela tá pelo SUS? Ela tá esperando?
4: Pelo SUS.
2: 3 anos?
4: 3 anos e pouco já. Minha mãe tem 75 anos.
2: E nada?
4: Nada.
2: Tá cega, coitadinha?
4: É, a gente tem que estar andando com ela, né?
2: Sim.
4: Ainda tem que cuidar da mãe, da minha sobrinha.
2: Ô, Paulinho, tu tava se virando só na tua reciclagem aí?
4: Só na reciclagem.
2: Ganha.
4: Mas agora, devido às dores, às vezes a gente passa meio dificuldade.
2: E o tempo muito chuvoso, né, Paulinho?
4: Porque daí trabalhar com chuva também.
2: Sim.
4: E daí a rifa eu tive que vender ali no mercado econômico ali.
2: Sei. Tu arrecadou um dinheirinho bom, Paulinho? Vai dar uma mão boa pra ti?
4: É.
2: Ou tu ia gastando já o dinheiro?
4: Não, gastei um pouco por causa que eu tive que ver se conseguia me encostar e não consegui.
2: Não conseguiu, Paulinho?
4: Negaram 3 vezes já do meu encosto, né?
2: Ah, já negaram 3 vezes. Tu foi lá fazer o...
4: Nas viagens a gente gasta, é lanche, almoço, alguma coisa a gente gasta, né? Porque...
2: Tu ia fazer o exame em Lages?
4: Não, foi em Forquilhinha,
2: Lages. Forquilhinhas e Lages.
4: Uhum.
2: Pra ver se tu se encostava dessa hérnia de disco.
4: E daí a gente gasta um pouco, né? Mas então, da rifa eu consegui arrecadar uns 8 mil pra ele.
2: Pra quem quiser ajudar o Paulinho, pessoal, ele mora ali na famosa Coab do Teio. Só chegar ali e perguntar onde é que mora o Paulinho da reciclagem, né, Paulinho?
4: É, já fica as coisas na frente, né?
2: Já fica as coisas de reciclagem na frente da casa, Paulinho?
4: É, porque daí eu não tenho espaço, né?
2: Sim. Pra quem quiser levar lá uma cesta básica, até mesmo em dinheiro, entregar pra ele lá, leva lá pra ele, ajuda. Ele tá na fila aí pra ele fazer uma cirurgia de hérnia de disco, a gente já fez uma campanha pra ele e infelizmente até agora ainda não chamaram, porque a gente sabe que é demorado isso aí, né?
4: É demorado.
2: E diz ele que já faz mais de 2 anos e pouco, né, Paulinho, que tá na fila?
4: Só na rifa, tá fazendo 2 anos que eu fico ali.
2: Que te fez a rifa, né?
4: É, que eu fico ali na frente do mercado, tem muitos que eu milho, tem muitos que não... Que às vezes não querem comprar, mas um milho cara, né?
2: Sim. E essa hérnia de disco, ela ataca mais no dia de frio, Paulinho?
4: Agora é todo dia, direto.
2: Direto.
4: Dor no pescoço, dor no joelho, dor nas costas. E às vezes me dá tontura, eu me agarro no braço carrinho de mão, porque a gente precisa...
2: Tem que trabalhar, né?
4: Buscar o sustento pra casa, tem a menina, tem a mãe, tem a minha irmã.
2: Sim.
4: Lutei com meu sobrinho doente também.
2: Sim. Ô, Paulinho, vamos abrir essa rifa então pra ver quem é o ganhador, Paulinho?
4: Vamos.
2: Nós compramos aqui na rádio, já vou deixar em antemão aqui, antes de abrir a rifa, nós combinamos aí com a minha esposa, nós compramos aqui particular.
3: Exatamente.
2: Não sei se o Will comprou.
3: Eu não lembro.
2: Mas eu e a minha esposa compramos, não sei se foi 3 ou 4 bilhetes, se sair no nosso nome, a rifa continua tua, os prêmios é teu, Paulinho. Daí se alguém quiser comprar os prêmios de você pra tu fazer mais um dinheirinho, tá? Daí a gente não quer, a gente comprou pra te ajudar. Se sair a rifa pra nós aqui, pra mim ou pra minha esposa aqui da Rádio Nevasca,
3: Tá. Desculpa, eu falei, não entendi. Não compreendi.
4: Isso aí é dos números faltantes dessa daqui daí.
3: Ah, tá.
2: Ah, pra cá, sei.
4: Que daí eu tive de comprar essa aqui, que essa aqui tava muito velha, já fazia quase dois anos.
3: Perfeito, são os números complementares, né?
2: Complementares, então, né? O Will vai abrir ali a rifa, Will. Né? Vamos deixar a Liliane chegar para nós registrar, Will, para nós bater uma. Fazer um videozinho, né?
3: Aguardar que ela tá chegando.
2: A Liliane tá chegando ali, vamos aguardar, Paulinho, para nós fazer também, para nós colocar na rede social. Ô, Liliane, estamos ao vivo aqui pela Rádio Nevasca para fazer o sorteio da rifa do Paulinho, Liliane. Eu gostaria que você pegasse o telefone lá dos eventos e fizesse um vídeo aqui na hora que o Will tá abrindo ali a rifa, para nós fazer todos, né? Tudo legal, né, Paulinho? Pra quem quiser ver depois o vídeo na nossa rede social, né?
4: Ah, é, tem que ser.
2: Pra ver que não foi chuncho, nós vamos mostrar o número que tá ali escrito, né? Jamais nós pensemos em fazer uma coisa dessa, todo mundo entende, é claro, mas é bom.
4: Até essa aí morreu e eu peguei, fiz o remetente, né? O número faltante aqui, né?
2: Sim, sim. Então nós vamos gravar agora, Paulinho, nós temos ao vivo pela Rádio Nevasca e vamos gravar também pra depois nós colocar na no nosso Instagram, né? E passar o vídeo também pra você, qualquer coisa, pra você, pra quem perguntar, né? Ó, saiu nesse número aqui, tá aqui a gravação aqui onde foi o sorteio foi lá na Rádio Nevasca, né? Tá? Tá chegando aí a Liliane, né? Foi lá buscar o telefone, né, Will? Agora são 12:26, meio-dia e 26, estamos apresentando a Voz da Cidade, nesta quarta-feira, enquanto chega o telefone aí pra fazer essa gravação. Vamos aí com o comentário do Alexandre Garcia, né, Will? Alexandre Garcia, bom dia.
5: Bom dia. Só para você se preparar para discussões ideológicas neste país polarizado. Um acusa o outro de fascista e o outro acusa o primeiro de comunista. Eu vi o genial Roberto Mota mostrando que não são duas ideologias que se confrontam porque são opostas. São duas ideologias concorrentes, com os mesmos objetivos, que é se apropriar do Estado e dominar o povo. Tanto o fascismo como o comunismo são iguais nos objetivos. Mesmíssima coisa, tanto que Hitler e Stalin fizeram um pacto, né? O pacto von Ribbentrop e... agora esquecido do nome do ministro de Relações Exteriores da União Soviética da época. Daqui a pouco eu lembro. Mas depois o Hitler rompeu o pacto. Fizeram um pacto, os dois juntos, para acabar com as democracias. Né? Então é a mesma coisa. O Goberê dizia que é como uma ferradura em que os dois extremos estão mais próximos entre si do que ambos em relação ao centro. Tem uma piada muito boa em que o menino procura o pai e diz: pai, eu machuquei o joelho. E o pai pergunta: o esquerdo ou o extremo direito? Porque a gente olha na imprensa domesticada, ninguém escreve direita, é só extrema direita e não existe extrema esquerda. Ora, extrema esquerda e extrema direita, os extremistas são iguais. São esses dois que pretendem dominar o Estado e dominar as pessoas. E viram fanáticos, e viram violentos, como aconteceu na Avenida Paulista, aquela imitação de Black Bloc, imitação de maio de 68 em Paris, aquelas coisas icônicas que as pessoas lá na Paulista, ainda com cabecinha imatura, pretendem copiar. Né? O que eu me assustei foi ao ver um maçarico queimando a bandeira dos Estados Unidos. Ou seja, alguém estava lá com uma arma de fogo, um lança-chamas portátil. E todas as imprecações, os gritos, a raiva, o ódio, isso é condenável, né? De qualquer extremidade, porque eles estão nas extremidades e aí não pensam, porque só emoções, né? Eu queria registrar isso, porque eu ainda citei ontem algo que me chamou a atenção, o general Rubem Ludwig. Eu estava cobrindo a visita do presidente Figueiredo em Madrid e estávamos diante da Puerta de Alcalá, toda ainda pipocada com os tiros da Guerra Civil Espanhola. Começou em 35, 36, foi 37, 38, 39, na Espanha, né? Com o general Franco, monarquista, e os republicanos comunistas. E aí o Rubem Ludwig me chamou a atenção. Disse: olha, isso é o ódio que está no cérebro que arma as mãos. As mãos que ou atiram pedras ou empunham facas, como aquela que entrou no abdômen de Jair Bolsonaro, puxam gatilhos, né? Pressionam gatilhos. Aliás, a faca ainda está fazendo seus efeitos. Bolsonaro teve a volta dos soluços, que já tinham, estavam mais ou menos dominados, e isso tirou a senhora Michele da campanha eleitoral pela Celina, campanha eleitoral em Manaus, que ela pretende ir para apoiar a professora contra o Aziz, né? Enfim, para a gente considerar, faltando 11 dias para a eleição, que a violência é dos violentos, é dos radicais, dos emocionais, que abandonam a razão e a lógica. Eu vejo pessoas aí que não põem mais os símbolos de seu preferido porque quebram o espelho retrovisor, dão um chute na porta, quebram farol, vidro. É terrível, que isso não mostra nenhum grau de civilidade. De Brasília, Alexandre Garcia.
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6: Na Nevasca, meio-dia 35, boa tarde.
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6: Muito bem, senhoras e senhores, estamos apresentando a voz da cidade. Está aqui no estúdio meu colega Will Andrade, o Paulinho e a minha esposa Liliane. Conforme a gente falou, a gente vai fazer agora aqui, né, a abertura da rifa que o Paulinho estava vendendo aí para ajudar numa cirurgia que ele tem hérnia de disco e vai dar um. Para ajudar no tratamento, ele que está na fila do SUS ainda e não foi chamado, já está demorando, conforme ele relatou já para nós. E conforme ele passou para nós, essa rifa tem 6 ganhadores, é isso, Will?
7: 6 ganhadores, né, Paulinho? É isso,
6: é isso, Paulinho.
8: Jogado, conforme diz o cara da gráfica, foi, lá, 6 ganhadores.
6: Foi feito na gráfica, né?
8: Foi feito na gráfica.
6: E ele colocou 6 números ali, então tem, daí assim tu vai ter que dividir o número, os prêmios, é isso?
8: Os prêmios, se for 6 ganhadores, dá 2 prêmios pra cada um. Né?
6: Daí você que vai separar os prêmios, né?
8: Uhum.
6: Daí fica a teu critério, é isso?
8: Isso.
6: Então tá. Will.
7: Vamos lá.
6: Estamos registrando nesse momento, está sendo filmado, né? O Will está abrindo ali os números pra ver quem é os ganhadores, então. Estamos ao vivo aqui pela Rádio Nevasca, hoje, nesta quarta-feira, dia 14 de outubro de 2026. Só lembrando, pessoal, que tem os números ali que nem dá pra ver mais quem é o ganhador. Eu tô com medo, viu? Sair desse número, porque não enxerga mais, porque faz 2 anos que o Paulinho anda com essa rifa. Pra cima e pra baixo, né, Paulinho?
8: É, 2 anos.
6: Pegando chuva, pegando sol, pegando.
8: Frio.
7: São 6 números, já saiu os 3 primeiros aqui.
6: Os 3 primeiros, vamos lá, Will.
7: Mostrar aqui no vídeo. O número 002 e o número 248 e 392. Então, 002. Agora, pra gente ler o nome aqui, vai ser uma luta.
6: É, todo esse tempo, né, Will?
7: Bom, e agora? Termina com um lã aqui, meu Deus do céu. Odilan, será? Existe? Tem? Será?
6: Tem.
7: Tem algum Odilan?
6: Não tem telefone.
7: Sabe quem é, Paulinho?
8: Eu não.
7: Não lembra? Não recorda.
6: E não tem telefone, eu nada, né?
7: Não tem telefone. Tá. Odilan, a princípio é Odilan, né? 248 Marcelo. Ou Márcio? Márcio.
8: O Márcio, acho que é o da outra mania.
7: Comazês. Comazês? Isso? Comavês?
6: Tem telefone?
7: Não tem telefone, não tem. Também.
6: Então, aí o Paulinho vai descobrir depois.
7: E 392 aqui.
6: 392.
7: 392, vamos lá. 392 foi pra.
6: E é o meu óculos?
7: Bom, tá difícil aqui. Foi pra Lores. É, Lore.
6: É 2 anos, né? Andando com a rifa pra lá.
7: A questão é que não tá nem...

0: Loreninha. Isso, Loreninha.
1: Então o Paulinho sabe quem é, então.
0: Sabe quem é.
1: Sabe Paulinho. Quem é, Paulinho.
0: Então vamos para.
2: Foi
0: minha sobrinha que ganhou. Ah,
1: foi a sobrinha. A sobrinha foi te ajudar a comprar a rifa e já.
2: Eles deram pra ela.
1: Ah, deram pra ela. Ah, tá.
2: Deram pra ela.
1: Ah, tá. Alguém comprou e colocou o nome da tua sobrinha.
2: Isso.
0: Vamos no segundo. Aqui no segundo. Os outros três números.
2: Então. Ela tava comigo daí.
1: Tá.
0: Bom, Paulinho, aqui tá. Uma briga de foice aqui com
2: ela. Não achava que tinha.
1: Eu fiquei surpreso. Uma rifa com
0: será,
1: seis
0: ganhadores. Será, Paulinho? Vocês são seis ganhadores mesmo? Que aqui aparenta.
2: É, três de um lado e três do outro, quer falar.
0: Aqui aparenta que eu não consigo abrir esse outro lado aqui.
1: Então é só três mesmo. Então ele fez com três ganhadores, então, Paulinho.
2: Ele disse que era seis.
1: Ele falou que era seis, o cara que fez a rifa lá na gráfica?
0: É, mas de fato que não tem como abrir esse outro lado, Paulinho.
1: Não tem nenhum. O outro abriu tão fácil, né?
0: É, esse outro abriu com mais facilidade. Deixa eu fazer diferente aqui.
1: Estamos apresentando a Voz da Cidade, abrindo aí a rifa do Paulinho. Paulinho que trabalha com reciclagem.
0: De fato, só de um lado mesmo, Paulinho.
1: De fato, só de um lado. Só três, Paulinho. É, eu acho que você entendeu mal.
0: É, só três.
1: Ele minutos. Falou três, você entendeu seis.
2: Eu acho que
1: foi, né? Foi. É, então é só esses três, então, Paulinho. Peraí, então tá aí os três números.
0: Vou aqui primeiro. É. Não, mas são.
1: Não tem mesmo? Vai rasgar toda a rifa do rapaz.
0: Ah, é. Achei, são seis números mesmo.
1: São seis mesmo?
0: São seis mesmo.
1: Mas olha aí, tem mais número aí escondido?
0: Mais número.
1: Então diga aí pra nós. Mostra ali, Will.
0: Através do vídeo, que eu acabei com a rifa do Paulinho, mas consegui salvar os números aqui. 594, 722 e 898.
1: Meu Deus do céu.
0: Vamos lá pro 594, vamos lá. 594, 594, 594... Ida, final do telefone 9236.
1: Ida?
0: Ida.
1: É. Tá, Paulinho deve conhecer quem é.
0: É, mas aqui tem o telefone pra contato, então ficou mais
1: sim,
0: fácil.
1: Sim, daí Paulinho entra Ida, em contato.
0: E daí depois. Desse lado. Cadê? E daí 722. Vamos lá, 722. 722 foi para.
1: É, não é fácil esse monte de número aí, viu, Will?
0: Bastante número, vamos lá. A gente acha.
1: Sim.
0: Somos pacientes. 722 tá aqui. Ademir da Silva, isso? Seria da Silva? Ademir da Silva.
1: E o outro número?
0: Acho que a gente tem que dar um jeito de marcar esses números aqui, né, Paulinho? Pra ficar mais fácil pra você localizar depois.
1: Depois fora do ar, daí nós marcamos ali pra ele.
0: 898. 898. Saiu para 898, tá desse lado, Paulinho, não tá aqui nessa outra.
1: Meu Deus do céu, vira pra lá essa rifa.
0: 898 foi.
1: Se ele descobriu o nome.
0: Tá aqui como posto do beiço, foi Giovanni? É, Giovanni posto do beiço, sabe quem é, Paulinho? Sim. Então tá aí.
1: Foi um dos ganhadores.
0: Foi um dos ganhadores. Então a gente vai.
2: Foi só um deles que comprou.
0: Foi só um deles que comprou, foi o que ganhou.
1: Foi que ganhou.
0: Olha só, olha que bacana, que sortudo, né? Que de sorte, o rapaz.
1: Paulinho, quer fazer um agradecimento pra quem te ajudou aí? Fique à vontade, então, vamos lá.
2: Eu quero fazer um agradecimento pra todas as pessoas que me ajudaram.
1: Sim.
2: Principalmente vocês aqui da rádio também.
1: Sim.
2: E o Cleito, que me ajudou com a terapia, né, ali.
1: Sim, Cleito.
2: Graças a Deus eu consegui andar mais um pouco, porque as crianças ajudaram demais.
1: Ah.
2: E todas as pessoas lá do Econômico, que deixaram eu vender a rifa, né? Que
1: sim.
2: Foi, participante, foi muito bom, porque eles me aturaram lá, deixaram eu vender a rifa lá, né?
1: Sim.
2: Não me tiraram de lá, o gerente lá, agradeço também. Que
0: é o Villiers?
1: O Villiers,
2: que deixou vender a rifa lá e todas as pessoas que me ajudaram, as que não me ajudaram, também agradeço também, né? Porque a gente sabe, né, a necessidade da nossa cidade.
1: Sem dúvida nenhuma.
2: Então tá bom, tchau. Obrigado vocês, Adilson.
1: Obrigado, Paulinho. Que Deus te abençoe e que logo te chame aí pra fazer essa cirurgia.
2: Obrigado ainda fazer mais uma vaquinha online, né? Que não chegou a minha tenda, né?
1: Sim, mas consegue. Se Deus quiser, consegue.
2: Vai dar certo, né?
1: Tá bom então, Paulinho. Um abraço, amigo.
2: Então, tá, tchau. Obrigado.
1: Vamos agora com Marcelo Lara. Marcelo Lara, boa tarde.
3: Agronegócio em Foco com Marcelo Lara. Olá, amigos da Rádio Nevasca FM, tudo bem? Hoje a gente traz uma notícia que acende uma luz amarela de esperança para quem trabalha com pesca e piscicultura no Brasil. Cresce a expectativa de que a União Europeia possa reabrir o mercado para pescados brasileiros, um destino que está fechado desde 2017. Segundo a reportagem do Globo Rural, publicada neste fim de semana, a atualização aí, né, foi atualizada aí e o relatório preliminar da auditoria feita por técnicos europeus em junho aponta que a legislação brasileira está em conformidade com as normas da União Europeia para a importação de produtos de pesca. Os europeus também reconheceram que o Brasil tem pessoal qualificado, responsabilidades bem definidas nas autoridades competentes e estrutura de certificação e laboratórios capazes de atender às exigências do bloco. A auditoria avaliou condições de higiene e sanidade nos estabelecimentos. Desde 2024, o país vem implementando gradualmente um sistema de controle da produção primária, que hoje cobre 10 embarcações pesqueiras. Os apontamentos do relatório, na visão de fontes do setor, não seriam impedimentos para a retomada e seriam relativamente fáceis de ajustar. O Ministério da Agricultura tinha até o dia 11 de outubro para enviar aí as respostas técnicas a Bruxelas. Ainda não há uma data definida para uma decisão final. O mercado continua bloqueado também por exigências relacionadas ao controle de antimicrobianos. No Brasil, não há produtos dessa categoria registrados para uso na cadeia de pescados. Além disso, o relatório observa que o procedimento de inclusão de estabelecimento na lista da União Europeia ainda não está plenamente implementado. Por isso, uma nova missão europeia deve vir ao país para avaliar o ciclo produtivo, a inspeção e os mecanismos de segregação dos cotes destinados à exportação. Há ainda a previsão de implementação gradual até dezembro de 2027, do monitoramento oficial de substâncias como PFAS, exigido pelos europeus. É bastante coisas técnicas que precisam ser solucionadas e é um processo bastante burocrático, né? Para o produtor e para a indústria, a diferença é prática. Com o mercado europeu fechado, as empresas adaptam seus controles e análises laboratoriais aos destinos que estão abertos, como Estados Unidos e China. Quando o mercado reabrir, as regras específicas da Europa, passam a valer para lotes destinados para lá. Santa Catarina, que já recebeu inspeções em embarcações e tem forte presença na produção de tilápia e outros pescados, acompanha de perto, né? Uma reabertura pode representar mais volume de vendas, melhor remuneração e estímulo e práticas de rastreabilidade e higiene para o setor já vem sendo aprimorados, né? Vale a pena o produtor e a indústria acompanhar de perto as próximas etapas e estarem prontos para responder rapidamente quando o mercado se abrir.
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1: Muito bem, vamos até o Clima Terra falar com Ronaldo Coutinho. Coutinho, e o tempo como é que fica? Coutinho, boa tarde.
5: Boa tarde. É, o tempo segue aí com nebulosidade, entre nublado, aberturas de sol. De manhã foi tranquilo e agora à tarde não dá para descartar alguma chance de chuva, embora possa falhar em vários pontos. Mas considerem com risco entre a tarde ou a noite de alguma chuva com ou sem trovada, podendo falhar em vários pontos. Temperatura passa aí dos 20, 22 graus. A noite cai. Hoje ficou com mínimas aí de 6 graus aqui em São Joaquim, a mais baixa. A tendência é que a gente tenha condições de tempo, no geral, mais para tempo semelhante nessa quinta. Pequena chance de chuva já de manhã, o mais provável à tarde e noite, podendo ter falhas. Entre nublado, períodos de sol. Sexta também fica um pouco mais frio, alguma chance de chuva e bons períodos sem. Sábado dificilmente chove, talvez no amanhecer e olhe lá. A tendência maior é passar sem e frio, entre 5 e 8 de manhã e não passa muito dos 16, 18 à tarde. Domingo pode ficar perto de zero ou até próximo de negativo, mas mais entre 0 e 3 graus, e à tarde fica agradável. Tempo bom, se tiver chuva ou garoa, final do dia e olhe lá. Segunda pode ficar perto de zero ou negativo, com geada, e ameno à tarde. Terça também. Da Climatea, Ronaldo Coutinho.
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1: Na Nevasca, meio-dia 53, boa tarde.
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1: Muito bem, senhoras e senhores, vamos seguindo. Estamos aí na reta final, faltando 6 minutinhos para 1 hora da tarde. Will Andrade. São Joaquim terá reforço de 7 novos policiais militares para ampliar a segurança no município, Will Andrade.
0: Pois é, Deus, notícia positiva, né, pro nosso município, até porque a gente sabe que era uma luta bem grande
1: das
0: corporações,
1: né? Ótima notícia.
0: Conseguir novo, um efetivo maior aqui pro município, né? Então, conforme o Portal Noticerra, né, o efetivo será reforçado com 3 mulheres e 4 homens, que concluirão a formação de policial militar de Santa Catarina e deverão iniciar suas atividades no município em breve. Né, o município de São Joaquim, que na Serra Catarinense, contará com o reforço de 7 novos policiais militares para ampliar o efetivo e fortalecer as ações de segurança pública. A informação foi divulgada após a solenidade de formatura de novos integrantes da Polícia Militar de Santa Catarina, realizada em Lages. Na verdade, então, eles concluíram, né? Só corrigindo a minha fala ali. Dos sete profissionais destinados a São Joaquim, 3 são mulheres e 4 são homens. Inclusive, eu já vi andando pela rua aí os novos policiais, se eu não tô enganado.
1: Eu já vi.
0: Exatamente.
1: Já vi também novas policiais e policiais, né? Exatamente. Masculino e feminino, é claro, né?
0: Os policiais deverão ser apresentados oficialmente nos próximos dias, né? Passando a integrar o efetivo responsável pelo policiamento ostensivo e preventivo no município.
1: A comandante já de São Joaquim já é feminina, né? É a comandante Regiane, né?
0: A Regiane, que ela vai...
1: Mandar um abraço aí pra ela, em nome dela, né? Pra toda a sua equipe aí, né?
0: A chegada dos profissionais representa um importante reforço, né? Para a segurança pública local, especialmente diante da necessidade de ampliar a presença policial nas ruas, fortalecer as ações preventivas e melhorar a capacidade de atendimento às ocorrências, né? A incorporação de novos policiais deverá contribuir aí para o trabalho desenvolvido pela Polícia Militar, proporcionando melhores condições para o patrulhamento e a atuação das equipes de segurança. A solenidade de formatura realizada em Lages marcou a conclusão de mais uma etapa de preparação dos profissionais que passarão a atuar em diferentes municípios catarinenses. Durante o evento, foi destacada a importância da formação de novos policiais para o fortalecimento da segurança na Serra Catarinense. A destinação dos 7 profissionais para São Joaquim também foi comemorada, né, aqui pela administração, né? Inclusive, que é muito importante para toda a nossa cidade, se tratando de segurança pública. É necessário o aumento de efetivo. Na minha visão, policial nunca é de menos.
1: Nunca é demais, como se diz, né?
0: Sempre
1: é bem-vindo, né? Porque é onde tem a presença da polícia, né?
0: Exatamente, a segurança, né? Então nunca é demais. Só corrigindo a Deus, conforme o senhor falou mesmo. O policial nunca é demais, né?
1: Nunca é demais. Mas faz parte.
0: Exatamente.
1: Oi, só pra te ainda de encerrar esse assunto dos policiais, uma coisa que eu comentei com a minha esposa quando a gente foi lá numa reunião do grupo SCC lá, a gente passou por frente de uma escola, né, Liliane? A gente viu um policial fazendo a entrada do colégio, fardado, ajudando as crianças a atravessar, ajudando no trânsito, sabe? Na frente da escola, lá naquele local onde eu passei, sabe? E conforme o que a Liliane me passou, que me parece-me que em todas as escolas de Lages, né, tem um policial orientando nos horários de pique da escola, sabe?
0: Uhum.
1: Sendo 1:30, 1 hora e às 5 da tarde, sabe? Orientando.
0: E às 8 da manhã.
1: E às 8 da manhã, justamente, Di. Obrigado, Liliane. Então, se vir mais policial pra cá, por que não, né? Pedir pra comandante Regiane, né? Quem sabe, né? Dar essa ajuda aí na hora da escola, né, Will? Pra dar aquele respeito para as crianças, né?
0: Com certeza.
1: Poder chegar com segurança na escola, né? Com certeza.
0: Isso é muito importante.
1: Muito bem, 12:57, estamos encerrando a Voz da Cidade, mas antes, mulher é detida após furtar loja no centro de Lages.
0: Pois é, se tratando de polícia aí, Adilson, temos
1: uma operação,
0: né?
1: Mais uma operação da polícia aí.
0: Todos os objetos foram recuperados aí pelas equipes.
1: Mexeu no que é dos outros aí.
0: A polícia militar foi acionada por meio do centro de operações da polícia militar Copom, né? Para atender a uma ocorrência de furto em um estabelecimento comercial na região central de Lages no final da tarde. No local, uma mulher suspeita de subtrair mercadorias de 2 estabelecimentos da área foi abordada por um funcionário. De acordo com o relato dos responsáveis pelos estabelecimentos comerciais, as imagens gravadas pelo sistema de vídeo monitoramento registraram a ação em uma das lojas, onde o prejuízo foi estimado em R$260. No segundo estabelecimento, atingido pela ação, o valor das mercadorias foi avaliado em R$90. Durante o atendimento à ocorrência, todos os objetos foram recuperados pelas equipes. Questionada pelos policiais militares no local, a suspeita admitiu ter cometido os furtos nos 2 comércios. Diante dos fatos registrados e da confissão aos agentes, a mulher foi detida e conduzida à Delegacia de Polícia Civil para a realização dos procedimentos legais cabíveis e o registro da ocorrência. O que chama atenção numa ocorrência como essa, Dilson?
1: O valor, né,
0: Will? O valor. Uma foi 260, a outra foi R$90. Até onde vai a sua integridade, a sua moral, a sua dignidade?
1: Dignidade.
0: Né, pra subtrair dois produtos que aí que não chegaram a R$500.
1: Meu Deus do céu.
0: Pra quê?
1: Será que era comida pra comer?
0: Não era, era mercadoria normal, né?
1: Mercadoria
0: velho?
1: Normal.
0: Duas lojas, né? Então.
1: Ainda, eu sou contra ladrão. Sou contra ladrão. Ladrão pra mim, infelizmente, não, tem
0: perde
1: que pagar.
0: Valor, né? A pessoa perde o valor.
1: É, perde o valor. Pelo Mas quando mexe ainda pouquinha coisa pra comer, né? Pega um doce, pega. Até que Deus o livre uma criança, né? Às vezes tá com vontade de comer um doce, né?
20: Mais peça.
1: Mais peça.
0: Não, é, exatamente. Peça. Eu acho que tudo se resolve,
1: né? Tem que pedir, tem que pedir.
0: É, agora a pessoa, né? R$260 em uma loja, R$90 em outra loja, se sujar, e presa.
1: Vai ficar
0: presa.
1: Respondendo o processo?
0: Vai presa. Não, e ainda foi recuperado os objetos, ele teve que devolver. Então toda a vergonha, sim, o constrangimento na frente de todo mundo, ser preso, ser levado, ter o nome sujo na justiça por conta de R$300 e poucos, hein? É, dá R$400. Que situação, né?
1: Situação.
0: É triste, mas é
1: meu colega, chegamos ao final do nosso programa de hoje, voltamos amanhã, se Deus quiser, ao meio-dia.
0: Exatamente, como eu tenho um amigo, Adilson, até cortando totalmente o assunto, mas voltando a esse assunto, eu tenho um amigo que o apelido dele é roubar. Tem um amigo que o apelido dele é roubar.
1: Roubar.
0: É, porque roubar é feio. Porque roubar é feio.
1: Meu Deus.
0: Tchau.
1: Um grande abraço, pessoal, e até amanhã, se Deus quiser. Fique todos com Deus. O meu colega Will segue com vocês até uma hora aí, né, Will? Mais ou menos, já estou de volta aí, tenho um compromissozinho, mas já volto aqui. O meu colega vai segurar as pontas aqui pra mim. Um grande abraço, que Deus nos proteja, que assim seja. Fica com Deus.

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1: Isso mesmo, meu povo, tudo isso e muito mais a partir de agora aqui na Nevasca FM até as 4 horas da tarde. Tem o show da tarde com aquele espetáculo, com as melhores músicas, aquela playlist selecionada pra você, tudo pra você curtir o melhor do sertanejo, aquele pagodinho que vale a pena também nessa quarta-feira, Dia Internacional do Sofá, claro, aquela pitadinha daquele clássico aí nacional que você gosta, aquela bandinha show de bola de ouvir também, tudo isso e muito mais aqui na sua tarde a partir de agora aqui na Nevasca FM. 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Não ouviu errado, hein? 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Tem que sempre mandar nome completo e bairro aqui no nosso WhatsApp. Anota aí, já aproveita, já conta pra nós o que você anda aprontando nessa sua tarde de quarta-feira. 49-991-17-84-88, dia 14 de outubro do ano de 2026, Dia Nacional da Pecuária. Parabéns a todos os pecuaristas que nos ouvem, que estão no campo nesse momento, na lida do gado, estão ouvindo a Nevasca FM, tá trabalhando e tá sintonizado no 104.1. Temperatura em São Joaquim, 20 graus, chuva em 20%, umidade relativa do ar em 64%. Tá no ar mais uma edição da Voz da Cidade. Da Voz da Cidade, não, o André. Do show da tarde, né? Que é isso? E pra você que estava na companhia da Voz da Cidade e não me conhece, sou o Will Andrade e tô te fazendo companhia a partir de agora. Aumenta o volume, tá só começando a melhor programação do seu rádio. Chegando Henrique Juliano Rancorosa. Agora 1:03, ótima tarde pra você, só tá começando.

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Jorge Mateus com medida certa aqui no Show da Tarde pra você. 1h20, meu povo querido. Sabe que se torna mais especial de medida certa ainda? A medida certa, perfeita, impecável é você aqui na sintonia da Nevasca FM, participando com a gente, contando um pouquinho aí da sua semana, né? A gente já tá quase no final de semana. Chegou na quarta-feira, tudo fica mais especial, não é mesmo? Dia Internacional do Sofá. Mas eu quero saber, você tá no sofá? Você tá por casa? Ou tá trabalhando? Tá na lida? Tá na peleia aí, hein? Já corre participar com a gente, conta o que você anda aprontando aí na sua quarta e já manda nome completo e bairro, porque você já sabe, é tradicional de toda quarta-feira você levar aqueles 10 litros de combustível, né? Tá chegando o meio do mês, já vai apertando a gasolina aí, né? Quem anda de carro direto sabe do que eu tô falando. Precisa daquele combustível e a Nevasca FM vai te dar esse reforço sorteando pra você 10 litros de combustível. Nosso WhatsApp, mais uma vez, pra você anotar e marcar, já deixa salvo na sua agenda, já deixa nos favoritos, já deixa fixado aí no seu WhatsApp, pra tá sempre mandando mensagem pra gente, porque tem sempre muito prêmio rolando aqui na nossa programação, tá? Anota aí, 49-991-17-84-88. Não esquece, sempre manda nome completo e bairro. Eu quero te mandar um abraço, hein? Tô te esperando.

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15: 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De volta e agora com muito mais música pra você sintonizado no 104.1. 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Chegando novidade, Sorriso Maroto, Grupo Benzadeus e Ferrugem. Perdas e danos. Aumenta o volume aí que tá chegando aquela pagodeira de qualidade. Cê é louco, hein? Pagodinha é vida. Curte aí.

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0: Nevasca FM tem novidade de Danilo e Davi. Não mexe nas minhas gavetas, meu povo. Eu quero que você mexa no seu celular e mande mensagem aqui no nosso WhatsApp, porque tá valendo de presentão pra você na sua quarta-feira 10 litros de combustível. É isso mesmo, não viu errado, hein? Corre participar. E por falar em participação, vou mandar abraço pra essa galera que tá aqui na sintonia da 104.1, tá mandando aquele recado, tá querendo levar pra casa esses 10 litros de combustível. Vamos lá, meu Deus do céu, gente, é muita mensagem, hein? Vocês estão em peso aqui na Nevasca FM. O nosso amigo Vaguinho, direto de Muitos Capões, tá com a gente participando. Um abraço pra você, Vaguinho, uma ótima quarta-feira aí pra ti, obrigado pela sintonia. Dona Marines, tudo bem, minha querida? Boa tarde.
1: Boa tarde, eu sou Marines Borges de Oliveira, do bairro Jardim Caixara. Eu gostaria de participar dos 10 litros de combustível do posto postal, uma parceria da Nevasca. Se você é atendido, eu agradeço, amigo.
0: Tá bom, um abração, querida, tá participando. Um beijo.
1: Fico com Deus aí, com e Nossa Santa Aparecida, um anjinho da guarda que te abençoe.
0: Você e
1: tua
0: sua vida
1: família
0: também.
1: Toda. Um abraço, um beijo, tudo de bom. Tchau.
0: Um abraço, um beijo, dona Marinês. Obrigado pela sintonia. Patrícia Michele do Bairro Jardim Bandeira tá com a gente. Oi, tudo bem, minha querida? Boa tarde.
2: Oi, meu nome é Brenda Roberto Pereira de Oliveira, eu moro aqui no Jardim Bandeira. Eu quero participar do sorteio pra ganhar a gasolina, porque pra nós sair e fazer viagem, por favor.
0: Coisa boa, hein? Achei uma pessoa que fala mais rápido que eu, é a Brenda, hein? Vou colocar de novo pra vocês ouvirem aí de novo. Não tá no vezes um, hein? Aliás, no 1.5, não tá no 1.5. Ela tá falando natural, olha.
2: Oi, meu nome é Brenda Roberto Pereira de Oliveira, eu moro aqui no Jardim Bandeira.
0: Oi, Brenda, boa sorte pra ti, minha querida. Obrigado pela sintonia. A Josiane Delpisol, também do bairro Jardim Minuano, tá com a gente, querendo participar do sorteio. O Vilmar Santos, da Santa Isabel, tá aqui na sintonia da Nevasca. Um abraço. Deixa eu ver quem mais. A Marlene Aparecida de Oliveira, do Bentim, também. Queria ouvir na música com os atuais Barco do Amor, se for atendida, agradeço. Boa pedida, hein? Tá no gatilho uma do Pérola Negra ali, tá? Que é uma bandinha também, você vai curtir de montão. Obrigado pela sintonia, tá bom? O Elcio de Oliveira, do Santo Isabel, também tá aqui com a gente, querendo levar pra casa esses 10 litros de combustível. O João Nilson Pereira Ribeiro, do Bairro Jardim Bandeira, também tá na sintonia da Nevasca. A Maria Eduarda Macedo, de Liz do Bentinho, também tá com a gente, querendo participar do sorteio. Ah, deixa eu ver, mudei o número, agora é esse, a Jane Godinho. Oi, dona Jane, tudo bem? Como que você tá, minha querida? Agora trocou de número, né? A gente vai adicionar aqui você no nosso WhatsApp, tá bom? Ótima tarde aí, ótima quarta-feira. Boa tarde, meu amigo, ótima tarde abençoada por Deus pra todos nós. Estou fazendo aquela faxina na minha casa. Elaine Oliveira, a mulher do nosso amigo Moca, né? Esposa do nosso amigo Moca Nunes, vereador em Urupema, tá sempre na sintonia da Nevasca FM. Um abraço pra você aí, ótima faxina e tá curtindo só as melhores músicas aqui na Nevasca. Coisa boa, hein?
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0: E vamos até o Clima Terra com Ronaldo Coutinho do Prado, saber a previsão do tempo pra essa quarta e final de semana. Ronaldo, boa tarde.
4: Boa tarde. É, o tempo segue aí com nebulosidade, entre nublado, aberturas de sol. De manhã foi tranquilo e agora à tarde não dá para descartar alguma chance de chuva, embora possa falhar em vários pontos. Mas considerem com risco entre a tarde ou a noite de alguma chuva com ou sem trovada, podendo falhar em vários pontos. Temperatura passa aí dos 20, 22 graus. A noite cai. Hoje ficou com mínimas aí de 6 graus aqui em São Joaquim, a mais baixa. A tendência é que a gente tenha condições de tempo, no geral, mais para tempo semelhante nessa quinta. Pequena chance de chuva já de manhã, o mais provável à tarde e noite, podendo ter falhas. Entre nublado, períodos de sol. Sexta também fica um pouco mais frio, alguma chance de chuva e bons períodos sem. Sábado dificilmente chove, talvez no amanhecer e olhe lá. A tendência maior é passar sem e frio, entre 5 e 8 de manhã e não passa muito dos 16, 18 à tarde. Domingo pode ficar perto de zero ou até próximo de negativo, mas mais entre 0 e 3 graus, e à tarde fica agradável. Tempo bom, se tiver chuva ou garoa, final do dia e olhe lá. Segunda pode ficar perto de zero ou negativo, com geada, e ameno à tarde. Terça também. Da Climatea, Ronaldo Coutinho.
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4: 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Você tá no show da tarde da Nevasca FM e tem 10 litros de combustível de sorteio pra você hoje. A voz da comunidade, começando com Zé Henrique, Gabriel, Henrique, Juliano, Solidão, dando risada pra gente relembrar esse clássico aí, hein?

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0: Vasca FM, essa é a novidade de Paula Fernandes e Simone Mendes. Circo aqui na programação do Show da Tarde pra você, 2h42. Manda abraço pra essa galera que tá aqui na sintonia, participando com a gente. Lembrando que tem de sorteio pra você aqueles 10 litros de combustível. Mandar um abraço pra Evelyn Luana dos Santos, Sema do bairro Madre Paulina, tá aqui com a gente, querendo participar do sorteio. Uma ótima tarde pra você. Nosso amigo Antero Souza, nosso amigo Antero, taxista também, tá trabalhando, tá ouvindo a Nevasca FM, hein? O Luan Rafael do Arvoredo também tá com a gente. Fala, Luan, beleza? Boa sorte pra ti, meu amigo. Uma ótima tarde. Quem mais? A Giovana do bairro Ercílio Vieira do Amaral tá aqui na sintonia da Nevasca. A Luana Caetano do bairro Marturano também tá com a gente. Gostaria de participar do sorteio. A Sara do Despraiado. Oi, Sara. Tudo bem? Como que você tá? Um abraço pra todo mundo aí no Despraiado. Tá sempre acompanhando a Nevasca FM. Não seria difícil nessa quarta, diferente nessa quarta-feira, né, meu povo? Quem mais aí? Rosimar Antunes, direto do bairro Marturano, também tá aqui na sintonia da 104.1. A Nilciane Lima dos Santos, do bairro Madre Paulina, tá com a gente, querendo levar pra casa esses 10 litros de combustível. A Karen Milena Costa, também das Corujas, tá aqui na sintonia da Nevasca. Um abraço pra você, boa sorte aí, obrigado pela sintonia. A Janete Aparecida Pereira, do bairro Nossa Senhora de Fátima, também tá aqui com a gente. Um abração, deixa eu ver quem mais. Direto do bairro Nossa Senhora Aparecida, a Daniele Godinho Costa também tá aqui na sintonia da Nevasca. Daniele, um abração pra você, boa sorte aí. Quem mais? A Akemi Yamaguchi também tá aqui com a gente. Oi, Akemi, do bairro Bela Vista, uma boa tarde pra você, obrigado pela sintonia, tá bom? Quem mais tá com a gente? Boa tarde, Will, tudo certo? Fala, Jean, tudo certo, e contigo aí, meu querido? Jean Carlos Barbosa Orencio, da localidade do Bentinho, tá aqui na sintonia da Nevasca, querendo participar do sorteio. A Cloraci de Fátima da Silva também, querendo levar pra casa também esses 10 litros de combustível, deixa eu ver. Aparecida Ventura, isso, direto da Ercílio Vieira, tá aqui com a gente, tá pedindo sorteio da gasolina no meu carro, né? Está pedindo. O carro já tá pedindo combustível, já tá entrando em desespero, né? Valeu, boa sorte. A Jalzina Gorete Artismo Couto, da Estância do Meio, também tá com a gente. A Carolina, direto do bairro Postinho. Um abraço pra você, Carolina. Saída pro Despraiado, olha só que bacana. Tá aí acompanhando a Nevasca FM. Um abraço, boa sorte. O Ronaldo Guimarães, da Estância do Meio, também tá aqui na sintonia da Nevasca. A Luzia mandou um oi. Oi, Luzia, tudo bem? Como que você tá, minha querida? Uma ótima tarde aí, obrigado pela sintonia. Tem áudio chegando. Fala, Sidney, tudo certo?
1: Boa tarde.
0: Tudo certo?
1: Esse aí, Matos de Jesus das Cruzes, aqui para participar dos 10 litros de combustível.
0: Beleza, valeu, um abraço pra ti, boa sorte, tá? Deixa eu ver quem mais, o meu mouse tá pifando aqui, produção, meu Deus do céu. A Vitória Paula Lira, do bairro São José, também tá com a gente. A Thaís, tá aqui na sintonia da Nevasca. Thaís Silva Guimarães Anselmo, que mora direto do São Sebastião da Várzea, só na sintonia da Nevasca. Giovana Padilha, da localidade do Boava, também tá com a gente. A Paula do Centro, oi Paula, tudo bem? Paula Zanetti Nesse, tá com a gente, querendo participar do sorteio também, um abração pra você. Tá aqui no Centro, tá ouvindo a Nevasca FM, coisa boa, deve tá trabalhando, né? A Vânia Helena de Souza, do São Miguel do Caiamba, também tá na sintonia da Nevasca. A Franciele Sesconeto, do bairro Bela Vista, também tá com a gente. Um abração pra você, Franciele. Deixa eu ver quem mais. O Josias da Rosa, do bairro Marturano, também. E se você ainda não mandou, tá em tempo, hein? Corre. 49-991-17-84-88.

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4: Tempo em São Joaquim nublado, temperatura em 19 graus, chuva em 24%, umidade relativa do ar em 70%.
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4: Nevasca FM 2:48, boa tarde. De volta com muito mais música pra você e aquele sorteio especial de 10 litros de combustível, hein? Vai perder? Corre participar. A voz da comunidade, começando com novidade de Hugo e Guilherme, Flash.

0: Clássica FM tem novidade de Zanato e Cristiano. Oi, tudo bem? Já pensou que situação é tipo aquela música Cheiro de Culpado, né? Pessoa se baseia, manda mensagem pra uma, pra duas, pra três. Daqui a pouquinho dá zebra no Bom Jardim, que nem a gente costuma falar, né? 49991178488. Entramos na última hora aqui do Show da Tarde pra você que tá sintonizado na Nevasca. Lembrando que tem de presentão pra você aqueles 10 litros de combustível. Pra participar, só mandar nome completo e bairro faz como essa galera que tá aqui, hein? A Fátima, a Eremita de Fátima Oliveira do bairro Jardim Bandeira tá com a gente, querendo participar do nosso sorteio. Quem mais? Tem gente mandando áudio. Opa, tudo bem?
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0: Ô, coisa boa, meu amigo Antônio, valeu aí. Se você me mandar, eu autorizo. Aqui embaixo nós vamos usar esse teu áudio pra fazer de intercom aqui dos nossos ouvintes, tá bom? Valeu, meu amigo, manda pra nós aí se você autoriza ou não autoriza, que vai sair o seu áudio direto na nossa programação, tá certo? Valeu, uma boa tarde aí pra vocês.
2: Ei, tudo bem? Como você tá, minha querida?
3: Boa tarde, Will.
0: Boa tarde.
3: Queria participar dos 10 litros de combustível aí da Nevasca, com parceria com Posto Portal aí.
0: Beleza,
3: forte
0: meu amigo.
3: Um abraço, meu amigo.
0: E valeu.
3: A música é aquela do Milionário Zé Rico.
0: Clássico. Esqueceu.
3: Estrada da Vida.
0: Estrada da Vida. Boa pedida aí, meu amigo. Valeu, um abraço. Tá, quem mais tá com a gente? O José Wagner Lima tá aqui querendo participar do sorteio, direto do bairro Nossa Senhora Aparecida, pedindo pra ouvir a música do César e Paulinho, Duas Vezes Você. A galera hoje tá só nos modão apaixonado, né? Valeu, obrigado pela sintonia. A Valéria Cristina de Andrade, que mora no bairro Bela Vista, também tá com a gente. Será que é minha parente? Meu Deus, não tô sabendo, hein? Um abraço, Valéria. Obrigado pelo carinho, tá? Boa sorte pra ti. A Luísa Moraes, direto de Parambu, Ceará, pelo aplicativo, tá sempre ouvindo a Nevasca. Luiz Donizete da Rosa, que mora no bairro Marita Campos, também tá aqui com a gente. A Edna Branco, do bairro Jardim Minuano, também quer participar do sorteio. Deixa eu ver, a Maria Genoveva da Silva Seifert, que mora no bairro Jardim Minuano, também tá na sintonia da 104.1. A Ivonete de Almeida, do bairro Jardim Bandeira, também tá com a gente, querendo participar do sorteio. Mandar um abraço pro Rodrigo Souza, também tá aqui na sintonia da Nevasca, direto do bairro Nossa Senhora Aparecida. Boa sorte pra ti, meu amigo. Deixa eu ver, a Camille Vitória, que está ligadinha na Nevasca FM, direto do São Francisco Xavier. Quero muito participar do sorteio. Agradeço se for atendido. Uma tarde abençoada para todos vocês. Obrigado, minha querida. Pra você também, tá? Uma ótima tarde aí. O Agnaldo tá aqui com a gente. Fala, Agnaldo. Tudo certo? Direto do bairro Bela Vista, também tá querendo participar do sorteio. Gabriel Machado, da rua Horácio Dutra, tá na sintonia da Nevasca, trabalhando e ouvindo a Nevasca. A Maria da Cruz da Invernadinha também tá com a gente. A Rosa Pacheco da Rosa, do bairro Jardim Bandeira, tá participando. O Michel Alves Nunes, do Despraiado, queria ouvir a música Guardanapo, do Rainha Musical, e também concorrer ao prêmio do Posto Portal. Beleza, meu amigo? Boa sorte, tá? A Rosalina de Souza, que mora no bairro Santa Paulina, tá com a gente também todos os dias. Oi, dona Rosalina, tudo bem, minha conterrânea? Como que você tá, minha querida? Rosemary Laurindo do Monte Alegre também tá aqui na sintonia da Nevasca. O Miguel Moreira Henrique, do bairro Nossa Senhora de Fátima, também tá com a gente. Um abração pra você. Ah, deixa eu ver, eu gostaria de participar do sorteio aqui do Marturano. Não mandou nome, meu Deus. Manda nome aí, Adriel. Pra participar tem que mandar nome completo e bairro, tá? Boa tarde, tudo bem? Toca a música Henrique Juliano. Ofereço para minha amiga Lourdes. Sou a Pati, da Vila Silveira, São José dos Ausentes. Oi, Pati, tudo bem, sua lindona? Como que você tá? Ela mandou uma foto, tá fazendo umas cueca virada, umas orelhas de gato, dependendo da região também, e umas rosquinhas aí, né? Que bacana, e tá ouvindo a Nevasca. Obrigado pelo carinho, tá? A Tayane Garcia dos Santos, que tá aqui no centro, também tá ouvindo a Nevasca FM, que é muito participar do sorteio. Valeu, Tayane. Obrigado pela sintonia e boa sorte pra você, hein? E se não mandou ainda, tá em tempo de participar. Não esquece, manda sempre nome completo e bairro pra poder levar pra casa esses 10 litros de combustível dessa quarta-feira, hein?
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0: E vamos falar com ele, Ronaldo Coutinho do Prado, saber como que se comporta o tempo aqui na nossa região. Ronaldo, boa tarde.
5: Boa tarde. É, o tempo segue aí com nebulosidade, entre nublado, aberturas de sol. De manhã foi tranquilo e agora à tarde não dá para descartar alguma chance de chuva, embora possa falhar em vários pontos. Mas considerem com risco entre a tarde ou a noite de alguma chuva com ou sem trovada, podendo falhar em vários pontos. Temperatura passa aí dos 20, 22 graus. A noite cai. Hoje ficou com mínimas aí de 6 graus aqui em São Joaquim, a mais baixa. A tendência é que a gente tenha condições de tempo, no geral, mais para tempo semelhante nessa quinta. Pequena chance de chuva já de manhã, o mais provável à tarde e noite, podendo ter falhas. Entre nublado, períodos de sol. Sexta também fica um pouco mais frio, alguma chance de chuva e bons períodos sem. Sábado dificilmente chove, talvez no amanhecer, e olhe lá. A tendência maior é passar sem e frio, entre 5 e 8 de manhã, e não passa muito dos 16, 18 à tarde. Domingo pode ficar perto de zero ou até próximo de negativo, mas mais entre 0 e 3 graus, e à tarde fica agradável. Tempo bom, se tiver chuva ou garoa, final do dia e olhe lá. Segunda pode ficar perto de zero ou negativo, com geada, e ameno à tarde. Terça também. Da Climatea, Ronaldo Coutinho.
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15: Na Nevasca 3:08, boa tarde. 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Adilson Alves com vocês. Muito boa tarde. 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

0: Tudo bem, agora são 3:22, 3:22, agradecer meu colega Will Andrade, que ficou segurando as pontas aí, né, Will? Tô obrigado, amigo, colega é assim mesmo, né? É, a gente tinha uns compromissos aí e ele ficou segurando as pontas aí pra nós. É assim, cada um ajuda o outro aqui na Rádio Nevasca, a equipe é assim, né? Nós, aqui é uma família, né, Will? Obrigado, meu colega Will, então, por ter segurado as pontas aí pra nós. E você que está ouvindo a Rádio Nevasca já está participando, pessoal? Então vai lá e participa, né? 10 litros de combustível, acelerando com o Auto Posto Portal. Daqui a pouquinho o sorteio, já é 3:23. Daqui a pouquinho o sorteio. Não se preocupa se eu não ler a sua mensagem no ar. Todas as mensagens são abertas, né? E vão participar. Só não esquece de mandar o seu nome completo e aonde você mora, por gentileza. E daí, boa sorte para você, combinado? Desculpa, então vai lá e participa. 49-991-17-8488 e boa sorte para você. Vamos a Florianópolis agora chamar o nosso colega Cadu Reis, direto da Caerte, ele que vai participar no direto da redação aqui da Nevasca FM. Boa tarde, Cadu.
1: 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Uma operação da Força Integrada de Combate ao Crime Organizado de Minas Gerais investiga nesta quarta-feira uma organização criminosa dedicada ao tráfico internacional de drogas com atuação em Santa Catarina. São cumpridas 46 ordens judiciais e bloqueados até 187 milhões de reais em bens dos investigados no estado catarinense e em São Paulo, Minas Gerais, Goiás e Rio Grande do Norte. A 23ª Feira Casa Pronta começa nesta quarta-feira em Criciúma, no sul de Santa Catarina. O evento reúne cerca de 200 expositores dos setores de arquitetura, construção civil, mobiliário e decoração. O Poder Judiciário de Santa Catarina promove nesta quarta-feira o evento O Impacto dos Exercícios Físicos na Saúde da Mulher, reunindo especialistas para debater a prevenção ao câncer. O encontro é transmitido via internet pelo canal do Ministério Público de Santa Catarina no YouTube.
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10: A Klabin está com 15 vagas abertas para o setor florestal em Santa Catarina. As oportunidades são para atuar como ajudante florestal na silvicultura. Os candidatos devem possuir experiência em atividades manuais de campo, como plantio de mudas, adubação, aplicação de herbicida e roçada, com disponibilidade para viagens e horários para trabalho em turnos. As vagas são para os municípios de Bocaina do Sul, Bom Retiro, Correia Pinto, Monte Carlo, Otacílio Costa e Timbó Grande. Informe-se sobre as datas e locais do processo seletivo da sua cidade pelo telefone 47-999-40-0122. As pessoas interessadas devem levar currículo e documentos para preenchimento de cadastro. Aproveite essa oportunidade.
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0: Na Nevasca, 3:28. Boa tarde. 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

Estamos apresentando o nosso show da tarde, agora faltando 19 minutinhos para as 4 da tarde. Muita gente participando, muita gente mandando a sua mensagem. E você não vai participar? Corre lá, participa, que ainda dá tempo. É, daqui a pouquinho, 10 litros de combustível, uma parceria do Alto Posto Portal com a Rádio Nevasca. Só não esquece de mandar o seu nome completo, onde você mora, e boa sorte para você. Boa tarde, gostaria de participar do sorteio. Maikele Macedo Gomes, do bairro São José. Tudo de bom para você, Maikele, boa sorte. Boa tarde, tudo bem? Rosicléia da Rosa de Oliveira, lá do Cruzeiro. Também gostaria de participar, né, Rosicléia? Já está participando. Tudo de bom para vocês aí do Cruzeiro. Ah, João Felipe Souza Lima, lá de São Miguel do Caiamba, também está participando. Aquele abraço para vocês aí. Rádio Nevasca é a voz da comunidade. 3 horas e 42.

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14: Muito bem, temperatura nesse momento 19 graus, chovendo em São Joaquim. Boa tarde.
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14: Na Nevasca, 3h46. Boa tarde. 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

0: Muito bem, agora são 4 horas em ponto, já está por aqui o nosso colega Robson Padilha, daqui a pouquinho tem o Sucanta, tá o nosso amigo, né? Que sempre vem aqui, dá um dedo de prosa, o Rafael Flores, né? Dando aquele dedo de prosa, né, Robson? É meio ingrato de vez em quando, né, Robson?
1: Bem ingrato.
0: Bem ingrato, né? É, o bicho é meio ingrato, viu? Às vezes ele some, né, Robson? Daí daqui a pouco aparece.
1: Tá sabendo do BC agora?
0: Ah, tá indo pra lá. Como uma prenda pra lá?
1: Não sei.
0: Será?
1: Tá trabalhando pra lá.
0: Oi, é o Robson Padilha. E tu sabe dessas coisas, viu, Robson? Porque você, de vez em quando, tem meio indo junto aí, vocês dois, nas quebradas aí.
1: Nos fandangos.
0: Nos fandangos de galpão, né, Rafa?
2: Aí tem.
0: Muito bem, pessoal. Então vamos lá. Daqui a pouquinho o Sucanta com o Robson Padilha. Pra você que participou, então cruza os dedos aí. Boa sorte. Vou pedir pra nossa colega Giovana fazer o sorteio, né, Gi? Vamos lá, então. Valendo. Final do telefone 1525. 1525 foi para a localidade do Boava, Robson Padilha. Olha só, localidade do Boava. Tu deve conhecer, Robson Padilha. Tá aparecendo o nome Jéssica da Silva Ramos. Jéssica da Silva Ramos, da localidade do Boava. Parabéns, Jéssica, você foi a ganhadora. 10 litros de combustível do Alto Posto Portal, com parceria com a Rádio Nevasca. Um grande abraço a todos, fiquem todos com Deus e até amanhã, se Deus quiser, com mais um show da tarde. Tá bom, pessoal? Amanhã tem a cesta básica dos supermercados Zabote. Fique agora com Robson Padilha. Tchau, pessoal, se cuidem, que assim seja.

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2: Alô, meu rincão, buenas, buenas, buenas, amigos ouvintes das mais distantes partes desta pátria da nossa querência brasileira, tchê. Eu não podendo estar aí para apertar a tua mão, mas eu venho através deste microfone te dar meu boa tarde. Boa tarde, São Joaquim. Boa tarde, Santa Catarina. Boa tarde, meu Rio Grande. Boa tarde, Brasil. É com emoção, satisfação e alegria que o Robson Padilha veio bater na porta do teu rancho, escancarar as cancelas do teu rádio e levar até você o melhor da música regional brasileira, que este programa. Campeira e Galdério Sucanta, que bate na marca, apresentado todas as tardes nesse mesmo horário, de segunda até sexta-feira. Hoje é quarta-feira, abaixo de tempo feio, é chuva nada. Aqui em São Joaquim, quero mandar pra vocês a marca Tempo Feio. Quero mandar pra todos vocês que estão ligados com a gente. Essa música que encanta é João Zé Cláudio Machado. Certo, gente? Quarta-feira com chuva aí, especial de primeira, mas barbaridade. Falta, né, a chuvinha, né? Não chove quase nada.

isso aí, minha gente. Buena, agora são 4h14, 4h14, chuvarada lá fora, né? Mas barbaridade, não é fácil a lida, não é fácil a lida. Mas seguimos aí com o programa Sucanta dessa tarde de chuva.

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1: Milhões de reais ainda estão esquecidos em instituições financeiras. O balanço do Banco Central, que considera os valores atualizados até agosto deste ano, mostra que mais de 4 bilhões pertencem a pessoas físicas e 1 bilhão e meio a empresas. No levantamento de março do Banco Central, havia cerca de 10 bilhões e meio de reais esquecidos nas instituições financeiras. Parte do dinheiro foi transferida para um fundo público para viabilizar o Desenrola 2.0, novo programa de renegociação de dívidas. A manobra está sendo apurada pelo Tribunal de Contas da União, por se tratar de uso de recursos para programas federais por fora do orçamento público. Para consultar e solicitar a devolução dos valores, seja para pessoa física ou jurídica, é só acessar o site valoresareceber.bcb.gov.br. Da Rádio 2, Fabiana Altran.
2: Valeu, Fabiana, pelas informações. Agora são 4h19. Vamos que vamos.
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2: É isso aí, minha gente, olha o flash aí pra vocês. 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
2: Valeu, valeu, valeu, Giovanni, obrigado, amigo.
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2: Olha a hora, olha a hora, agora são 4h23. A rádio mais ouvida na cidade, no interior da cidade, né, tchê? Buenas, buenas, buenas, buenas, gauchada, amiga, chegue mais perto pro galpão, que a chuva bate no telhado e molha o campo e o rincão, mas nem chuvarada braba paga a nossa tradição, porque o sul canta com força, direto do coração. Sabe quem é que tá de rádio ligado? O tio Aurélio Chaves, como é que tá, tchê?
16: Oh. Fala, meu amigo Padilhão, tudo certo?
2: Tudo bonito.
16: Tamo na escuta da programação, meu amigo.
2: Valeu.
16: Manda aí pra nós, hoje eu ando encerrando o rancho de beira de estrada, só pra não dar barda.
2: O meu rancho de beira de estrada, deixa que eu toco, deixa pra mim que eu toco. O Leandrinho Nariz chegando pra aqui, o mais cegador de boi do Brasil, rapaz, ó.
17: Moda, moda, moda, amigo, manda moda, amigo. Abriu a porteira e lançou a Maragata de Robson Padilha.
2: A Zé Bagual, né? Ô, Juliano, como é que tu tá, meu velho? Quem é que manda, Xê?
18: Ô, Will, toca aí uma música Zezé de Camargo, Luciano, aí. Eu quero participar do sorteio dos 10 litros. Um abraço.
2: Não, Will, pelo amor... Não. Ô, Juliano, não. Agora eu me apavorei, né, Xê? Não me chame de feio, mas não me chame de Will, homem. Ô, Juliano, de certa tua mensagem chegou agora que tu mandou, mas é. O Juliano sabe que é a marca gaúcha, ele, nosso amigo Juliano, vem. Um abraço, vamos que vamos. E de vez em quando me chama até de Adilson, meu Deus o livre, né, Chico? Não, me chama.

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1: Opa, agora são 4:40, vocês curtiram a marca Buenaja e Moraizinho, Porto Saudade. Ô, Ronaldo Coutinho, fala pra nós da previsão do tempo, Ronaldo.
2: É, o dia hoje vai ser mais de tempo bom. Hora nublado, hora ensolarado e um dia assim aproveitável na nossa região. Dificilmente teremos aí alguma chuva nessa quarta-feira pela manhã. E à tarde pode ter alguma coisinha isolada, entre a tarde ou a noite. De repente passa que nem ontem. Ontem ficou o dia todo aproveitável e choveu só de noite. Então hoje também, não dá para descartar algo parecido. Alguns sortudos podem passar sem chuva. E passa dos 20 graus à tarde. Na quinta, de manhã a chance de chuva é pequena, talvez final da manhã. E entre a tarde e a noite pode ter alguma pancada isolada aqui na nossa região. Tem mais chance de chuva amanhã. Temperatura parecida. No decorrer da sexta também, de manhã pequena chance de chuva e mais à tarde e noite, podendo falhar. No sábado, dificilmente tem chuva, ou cedinho, ou então no final do dia, mas para cedo, se tiver. Se

0: 5, 7 graus de manhã, 16, 18 à tarde. No domingo começa com tempo bom, frio, pode ter geada entre 0 e 3 graus e alguma chance pequena de chuva no finalzinho do dia à noite, se tiver. Na segunda, tempo bom, com frio, pode ter negativo nas baixadas, entre 0 e 2 negativo, e entre 0 e 3 nas áreas de topo. E à tarde fica agradável. Na terça também, tem geada, próximo de 0, e agradável à tarde. Provavelmente volta a ter chuva na terça-noite ou quarta-feira. Da Climaterra, Ronaldo Coutinho.
1: Valeu, Ronaldo. Obrigado pelas informações do tempo, amigo. Seguimos com os comerciais.
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2: 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Ô, Cleimar, tá me escutando ou não? 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Me fala pra mim, Cleimar, mas que tal?
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2: Olha a hora, olha a hora, olha a hora certa, agora são 4h47. A rádio mais ouvida, a mais querida, a rádio do povo do meu Brasil. Buenas, buenas tardes, gaudérios e gaudérias, gaúchos e gaúchas de todas as querências. Quarta-feira de tarde, o céu fechou de vez, a chuva desce na serra, molhando o campo outra vez, mas o gaúcho não se entrega, já mostrou o que é capaz, que um mate quente na mão, segue firme e vai em paz, né, ô Samuel Domero, como é que tá o che? Meu amigo Samuel Domero, de rádio ligado com a gente aí, rapaz, é, tá lá no São Lourenço, como é que tá, amigão? Bom, homem, vamos que vamos.
16: Che, toca essa moda aí pra nós aí, então. Eu tô ligadinho aqui no Rancho São Lourenço, domando a potrada e curtindo o senhor aí. Essa homenagem do São Joaquim.
2: Já tá no brete. O Setembrino pediu cavalo tostado do Porca Véia. Buenos, pode ir aqui o Biguá, o homem, mande Moro Freio de Ouro pra nós aqui no Urubici. Ô, Biguá, velho, deixa que nós mandamos, deixa pra mim que sou canhoto, meu amigo Biguá. Agora são 4h48, vamos que vamos. Aí, Dom Samuel. Aí a marca, chefe.

Churrasque Marca Baguala, quero mandar um forte abraço pro Leonardo e também pro Bolinha, lá no Silveira, rapaz. O Leonardo, que é filho do tio Paulo e da dona Dinara. Um abraço pra essa família, um abraço pra vocês aí, ô Bolinha, não floche o tento. É isso aí, Leonardo. Buenas, buenas, buenas, meus amigos. E assim seguimos com o programa que leva a música campeira até você, tá certo, gente? Vamos que vamos, dele que dele.

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1: Olha a hora, olha a hora, olha a hora certa. Agora são 5:05, minha gente. Buena chate. 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Buenas, buenas tardes, gaudérios e gaudérias, gaúchos e gaúchas de todas as querências. Estamos chegando de novo no teu rancho, né? Indiada é. Lá fora a água castiga, o vento sopra no arvoredo e o campo fica encharcado, coberto por um véu de medo. É, mas dentro de cada rancho tem um calor e tem uma paixão. Tem gaita versa e chimarrão aquecendo o nosso coração, né, Padilhão? É isso aí, vamos que vamos, e dele que dele. Ô, dona Lourdes, mas fazia horas que não andava. Como é que estão vocês aí, ô dona Jaci, ô Jaci, dona Lourdes?
19: Boa tarde, Robson. Hoje tô te empiçando de novo aqui. Eu quero umas músicas pra nós aqui, pra turma da Varginha, os trabalhadores, as podas e pra tudo. Nossa Senhora, bote muito por cima de vocês aí. A cada porcaria luxuosa.
20: Morena luxuosa.
19: Morena luxuosa. Hã? Ah? Boa noite.
1: Ah, deixa que eu mando. Ô, tio Jaci, como é que tá o tio Jaci? Tá bom? Deixa que eu mando, tia Lourdes. É, quero mandar essa música, sabe pra quem? Lá pro ponto do sorvete, rapaz. É, isso aí lá pro meu amigo. O meu amigo Olavo, me ajude. É. Ô, Paulinho Lima, chove na Floripa ou não chove? Diga pra mim, Paulinho. É, a Sara e Alexandre também tá de rádio ligado com a gente aqui, levando a música galoponeira até você. Bueno, gente, 5:07 agora, barbaridade, tchê. Este é bom, que mete medo é bom, este é bom, barbaridade, tchê.

barbaridade, indiada, coisa buena por demais, meu amigo Valmor Mendes Mendes lidando com salame suíno, banha de porco aí que eu me refiro lá no Bom Jesus, rapaz. Ô, barbaridade, meu amigo Gabriel Gaúcho, ela na coxilha rica, na lida, olha aí, ó, manda pra nós aqui na Fazenda do Cipó a música Véia Bagual. Ô, Gabriel Gaúcho, deixa que eu mando, vou mandar pra tia do Rogério Melo, lida campesina, olha a hora agora, são 5:15, minha gente.

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12: Olha a hora, agora são 5:24, minha gente. 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

Buenas, buenas tardes, amigos e amigas, gaudérios e gaudérias de todas as querências. Temos chegando, né, tia? Temos chegando teu rancho. Quero mandar um abraço lá pro Juliano, esposo da Josi, eles que são aí os patriarca e matriarca da Cavalgada das Prutas do Comando, que foi um sucesso. De rádio ligado com a gente lá em Bom Jesus, sabe quem é que tá de rádio ligado aí? Aí quero mandar um abraço pra dona Tonha lá no morro, né? E também o Bamba e a minha comadre Flávia, eles que estão de rádio ligado lá no Bom Jesus. Obrigado aí de coração, obrigado de coração por vocês estarem de rádio ligado com a gente, né? Coisa boa por demais, tá certo, Padilha? Agora 5:26, deixa eu ver quem que chegou aqui pra gente. Opa, Padilhão, manda um abraço aí pro Edian e pro Edinho aqui em São José dos Ausentes e toca a Bem Gaúcha, os Monarcas Sonhando na Vaneira. Opa, deixa que nós tocamos também, deixa eu ver, boa tarde, aí vamos ver como é que tá a lida por aqui, vamos ver, meu amigo Paulinho disse que lá tá nublado, disse que lá tá nublado o tempo, valeu Paulinho. Aí o Gabriel também, né, tia? Ah, não, Gabriel já vem, tá lá, ó lá, ó, mas não é possível que o Robertinho da Coxinha tá aí, homem, aí que eu me refiro, um abraço pro Robertinho da Coxinha, grande taura, grande campeiro, grande gaúcho, né? É isso aí, minha gente, vamos atracando as músicas do mais, meu amigo Guilherme Banha, opa, o Padilhão, manda uma moda aqui em São Chico, no Felipe, homem, de Bota e Bombacha do Luiz Cláudio, aí que eu me refiro, mando, deixa que eu mando, deixa pra nós, né, Valmor? É isso aí, Salamim de Porco, é coisa buena por demais, certo? É nós, na voz, e vamos que vamos,

0: Que te acharam desse chamamé argentino, El Toro, Edberto Bergamo, pra vocês aí, né, Valmor? Tá lá só escutando a garoa bater no zinco do galopão. E agora vamos pro Direto da Redação, Padilha.
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0: Olha só, nós temos aqui uma notícia com Humberto Ferretti, diz ele que Conab projeta nova queda da produção brasileira de feijão. Humberto, fala pra gente aí sobre esta notícia.
2: Depois de encolher no ciclo 24-25, a produção de feijão vai diminuir de novo na safra 25-26. A Conab fala em uma queda de 6% da área de cultivo para 2 milhões e 500 mil hectares. Já o rendimento esperado é 2,2% maior, perto de 1.200 quilos. O resultado será uma produção pouco abaixo de 3 milhões de toneladas, queda de 3,6%. Isso na soma de todas as colheitas, já que o feijão é considerado uma cultura de ciclo curto e de todas as variedades. Da Rádio 2, Humberto Ferretti.
0: Valeu, Humberto, obrigado pelas informações, amigo.

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3: Olha a hora, olha a hora, olha a hora certa. Agora são 5h43 da tarde, já da Buerana. A rádio mais ouvida daqui pra aí, né, Janzito?

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1: Buenas, buenas, buenas, amigos e amigas gaudérios e gaudérias, pode chover a tarde inteira, pode o tempo se fechar, que a alma chucra do gaúcho ninguém consegue apagar. Somos filhos dessa terra de coragem e valor, que a bandeira da querência é a tradição, aí por amor, né? Um abraço! E agora vamos pro último bloco musical do programa Alma Campeira, mesmo com chuva e céu cinzento, a alegria não se espanta, né, Josinho? Baita abraço, gauchada, é o Sul canta. Que se encanta, mandando um abraço pro Gelo, pediu a marca do Ricardo Berga, Fundo das Gateadas, e nós vamos rodar essa marca especial de primeira. Enquanto isso, o Valmor dos Santos Mendes lá no Bom Jesus, saboreia um salame de porco, rapaz, ô barbaridade. E o Guilherme Banha lá no São Chico de Paula, só ligado, ele aprenda asa a taura velho, é uma vida campeira, é uma lida galponeira, né, Gabriel Gaúcho? Então quer dizer que o nosso amigo Robertinho da Coxinha tá aí, homem. Vou mandar uma música pro Robertinho da Coxinha. Deixa pra mim que eu vou mandar uma música pro Robertinho da Coxinha também. Ele é taura, o homem velho dançador nas lajes. Mas a taura velho, aí que eu me refiro.

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0: Valeu, minha gente. Obrigado pela companhia de todos vocês. Obrigado mesmo. Olha só, coisa boa pro demais, trazendo Padilha de carona, o sogro do Murilo, rapaz, o Hamilton Oliveira, o Barbicha, da Cia do Boi, de Bom Jardim a São Joaquim, se bandeando, né, Tibá? Forte abraço. Deixa eu ver aqui, o pessoal que mandou mensagem já não dá mais tempo de escutar, né? Aí, ó, o Fernando, tudo bem? Mandou um abraço pro meu amigo Ronaldo Coutinho do Prado, ele falou que iria chover e acertou. Homem não erra uma, abraços a toda a Nevasca, valeu, Fernando, você é um taura, né, tchê? Ô, Pedro Augusto, barbaridade, mandou muito tarde a tua mensagem, não vou nem poder abrir agora, Pedrinho Augusto, velho. Um abraço, Pedrinho, e agora vamos que vamos, tá certo, indiada?
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0: Nota de falecimento e convite para enterro. Com pesar, comunicamos o falecimento de Ivone Galberto Borges. O velório será realizado na Capela Cristo Rei, ao lado do Zabote. O sepultamento acontecerá amanhã, às 15 horas, no Boqueirão. A família, filhos, noras, netos e demais familiares agradecem as manifestações de carinho e solidariedade nesse momento de dor.
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1: Boa noite, Ronaldo Coutinho do Prado. Ronaldo, fala pra nós a previsão do tempo aí, Ronaldo.
2: Boa noite. É, tivemos hoje já chuva e trovada em pontos aqui da nossa região, principalmente da cidade em direção ao norte do município. Algumas áreas passaram sem chuva ou podem ainda ter até o finalzinho da noite. As máximas ficaram na faixa de 20, 23 graus. A mais alta foi na Santa Isabel, onde chegou a 25,5. Com certeza deve ter dado também uns 25, 26 ali no Garrão, mas grande parte ficou entre 20 e 23 graus. Uma tarde mais normal do mês de outubro, um pouquinho quente. Agora do meio da tarde para frente com a chuva voltou a cair. Amanhã teremos chance de chuva pequena pela manhã, maior chance à tarde e noite. Pancadas também. Pode dar num canto e no outro passar com pouco ou nenhuma chuva. Temperatura já diminui, não passa muito dos 20 graus se chegar. Fica friozinho de manhã e à noite. Na sexta cai mais um pouco, pode nem chegar a 20, também com chance de chuva na madrugada. Na madrugada não, de manhã ou final da manhã, início da tarde, falhando em alguns pontos. Fica meio ventoso na sexta e fim de semana. Vai ter uma baixa pressão aqui em frente ao nosso litoral, o litoral do Rio Grande do Sul, trazendo um ar bem frio. No sábado começa nublado, provavelmente com alguma chance de garoa, depois vai melhorando ao longo do dia e frio. Já pode amanhecer aí com 5, 7 graus e não passar muito dos 15, 17. Um dia assim frio no sábado, melhorando no final da manhã para frente. O vento incomoda. Domingo faz frio, pode ter geada, provavelmente teremos temperaturas aí na faixa dos seus, em torno aí de 0 a 3 graus, 1 grau, 3 graus, então já pode ter alguma geada no decorrer do domingo. E não esquenta muito não, entre nublado e períodos de sol e céu claro até. Pequena chance de alguma garoa, alguma coisinha rápida, final da manhã ou à tarde se tiver. Ventoso também. Na segunda, é geada forte, pode ficar perto ou abaixo de 0, de 0 a menos 3, e com chance de geada mais significativa na baixada e começo da encosta. À tarde esquenta um pouco. Na terça também tem geada com temperatura perto ou negativa e agradável à tarde. Da Climatera, Ronaldo Coutinho.
1: Valeu, Ronaldo. Obrigado pelas informações do tempo, amigo. E agora seguimos com a hora da oração da Ave Maria, certo, gente?
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1: No Brasil, são 6 horas da tarde. A hora do Ângelo, a hora da oração da Ave Maria. Chega o entardecer e o dia se despede lentamente. O céu se cobre de cores suaves e o silêncio da tarde nos convida à paz. E é nesse instante que muitos corações, onde quer que estejam, se voltam todos para Maria. Maria, a mãe que acolhe. Maria que conforta e nos acompanha no caminho das nossas vidas. E neste momento especial deixamos de lado todas as nossas preocupações, deixamos de lado todos os ruídos e as correrias do dia, para abrirmos espaço para nossa fé, para abrirmos espaço para nossa gratidão, para abrirmos espaço para o silêncio da nossa alma. A hora da Ave Maria é mais do que uma tradição, é um abraço bem apertado no nosso coração, é tempo de confiar e de agradecer, é tempo de pedir proteção para a família, proteção para os lares e proteção para o mundo. Que Maria, com sua doçura e todo aquele cuidado, abençoe cada casa, abençoe cada pessoa, abençoe cada caminhada e que sua presença nos inspire a seguir com mais esperança, mais coragem e muito mais amor. Vamos todos nós juntos elevar essa prece tão simples, mas cheia de significados, tão simples, mas cheia de graça. Ave Maria, que és cheia de graça. A Ave Maria de hoje vai para todas as almas que estão vagando pelos confins do purgatório. A Ave Maria de hoje vai para todas as crianças do planeta Terra. A Ave Maria de hoje vai para todos os doentes acamados nos leitos dos hospitais, ou acamados em casa, aguardando a recuperação. A Ave Maria de hoje vai para você, que completou mais um ano de vida. Parabéns, hoje é o dia do teu aniversário. A Ave Maria de hoje vai para você, que parou um pouquinho para rezar, para escutar a oração da Ave Maria com o Padre Darcy. Salve Maria, Padre Darcy.
3: Salve Maria, meu irmão, minha irmã, que nós possamos, através da oração da Ave Maria, pedir a Jesus. Ele mesmo disse: vinde a mim, vós todos que estáis cansados e oprimidos, e eu vos aliviarei. Escuta a prece que elevo a ti. É a prece de quem tem vivido o dia a dia com muita pressa, preocupado com os afazeres, com os negócios, com as possibilidades de ter lucros, preocupado até com as preocupações do dia de amanhã. Que cada um de nós possamos nos colocar diante de Deus e ouvir um pouco, nos colocar aos seus pés, ouvir a sua palavra, sentir a sua presença. Que cada um de nós possamos dizer: eu quero escolher a melhor parte, como fez Maria, a irmã de Marta, quando acolheram Jesus em Betânia, na sua casa. Que nós também possamos pedir, através da oração da Ave Maria, que nós desejamos que Jesus entre na nossa casa, faça morada em cada um de nós, que Ele possa andar conosco, nos dar ânimo, tirar de nós toda a preocupação e trazer para nós um mundo cheio de bênção, cheio de alegria, mas que eu também me preocupe em aprender a amar, pois o amor permanece quando o mundo passa. Que Ele nos conceda lutar pela vida, pelo pão, sem perder a minha alma, sem perder a ternura do meu coração, sem deixar de encontrar a felicidade. Por hoje, eu peço ao Senhor: fica com cada um de nós, abençoa cada lar, cada família, cada pessoa que nos ouve por meio da oração da Ave Maria. Oremos.

Quando o sino da igreja tange ao longe a Ave Maria, é chegado o momento de recordar a oração que rezou o anjo, mensageiro de Deus, na saudação mais expressiva de todos os tempos. E a vossa bênção pedimos, Nossa Senhora, para que a vossa proteção nos afaste de todo mal. Querido irmão, querida irmã, se você anda angustiado, se você vive ansioso, se você vive estressado, se você está cansado, por qualquer razão, entregue por meio de Maria, nesta noite, toda a tua preocupação, toda a tua inquietação, e se possível, reze comigo em voz alta. Ave Maria, cheia de graça, o Senhor é convosco, bendita sois vós entre as mulheres, e bendito é o fruto de vosso ventre, Jesus. Santa Maria, Mãe de Deus, rogai por nós, pecadores, agora e na hora de nossa morte. Amém. Pedimos ao final deste dia a bênção de Deus sobre os nossos lares, sobre as nossas famílias, que nós possamos gastar a nossa vida e a nossa energia com aquilo que gera vida, para a nossa família, para os nossos amigos, para aqueles que necessitam de um pouquinho de pão, de um pouquinho da nossa partilha, do que somos, do que sabemos, do que podemos. Pedimos ao final deste dia a bênção de Deus. Que o Senhor te abençoe e te guarde, te mostre a sua face, tenha misericórdia de ti, volva para ti o seu rosto, te dê saúde e paz. Que o Senhor te abençoe, em nome do Pai, do Filho e do Espírito Santo. Amém. A todos uma santa e abençoada noite, e fiquem com Deus.

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2: Boa noite, senhoras e senhores, amigos, amigas, ouvintes da Rádio Nevasca e do programa Hora da Corneta, apresentado aí todas as tardes, das 6h10 até as 7h da noite, por isso que vos fala Robson Badilha e também Cris Soutos. Hoje dia 14 do mês de outubro, chuva forte em São Joaquim, umidade 90, um vento de 3 km. Temperatura agora na casa dos 15 graus centígrados. Hoje é o Dia Nacional da Pecuária. E vamos com notícias para todos vocês que estão aí escutando esse programa. Nós temos aqui meio ambiente, indústria, debate e assuntos aí para levar a COP31 na Turquia. Vamos ver esse assunto aí com Diego Brião.
3: Especialistas e lideranças da indústria brasileira têm debatido assuntos que serão levados à Conferência das Partes COP31. O evento internacional, que será realizado na Turquia, colocará em discussão as mudanças climáticas do planeta. Os representantes da indústria nacional participaram na última semana da pré-COP31, que foi realizada na sede da Confederação Nacional da Indústria, CNI, na cidade de Brasília, no Distrito Federal. Foram abordados, entre outros assuntos, o financiamento, a segurança energética, a agricultura, a mineração, a saúde e a infraestrutura diante dos desafios climáticos. Davi Bontempo, superintendente de meio ambiente e sustentabilidade da CNI, aponta demandas necessárias.
4: Fazer uma transição saindo do campo da negociação e trazendo a figura da implementação dos cases, dos projetos, dos programas, ou seja, como a economia real está recebendo essa agenda de baixo carbono. A ideia é que a gente trabalhe vários temas estratégicos, passando pela transição energética, onde vai ser trabalhado toda a parte de renováveis, trazer a figura do financiamento, porque fazer essa transição custa e custa caro, entender como a mão de obra está preparada para receber essa nova economia. A gente vai precisar desenvolver novas competências, olhar também para as políticas públicas, não só aqui dentro do Brasil, mas também a nível internacional.
3: Roberto Muniz, diretor de Relações Institucionais, destaca como a Confederação busca ajudar neste contexto.
5: A CNI é a instituição que representa esses interesses da indústria nacional e, dentro dos interesses, fez um movimento importantíssimo que foi o SBCOP. A partir da Turquia é a COP da implementação e a indústria faz parte da solução do problema da transição climática. Então, nós da indústria nacional, da indústria brasileira, vamos à Turquia na busca de cases, de um espaço de construção da vida real, da economia real. E essa economia real precisa estar no dia a dia dos nossos investimentos, em busca de investimentos verdes, na busca da transição energética, da transição ecológica, é que a CNI se engaja nessa caminhada até a Turquia.
3: Foram debatidas ainda na pré-COP 31 na CNI situações como a da transição da tecnologia de baixo carbono em escala, que exige garantia de rentabilidade concreta ao produtor rural, expansão da regularização cadastral aliada à assistência técnica contínua e a universalização do seguro rural como mecanismo essencial para mitigar riscos climáticos e destravar o crédito privado. Também esteve em discussão a necessidade de uma transição ecológica global com uma mineração sustentável, responsável por fornecer os minerais fundamentais para baterias, painéis solares e eletrificação. Agência Rádio Web, produção e reportagem, Diego Brião.
2: Ô Diego, obrigado, fique por aí, Diego, que daqui um pouquinho eu entro em contato contigo. Agora eu vou falar com a Denise Coelho, diz ela que tem notícia, ela tem informações, né? Agora é ciência e tecnologia, diz que o Brasil ganha 5 medalhas na Olimpíada Internacional de Astronomia. Olha que bom, vamos ver o que que ela tem para falar pra gente aí. Ô Denise, tem essa notícia aí pra gente passar pros nossos ouvintes?
6: 5 jovens brasileiros que participaram da 19ª Olimpíada Internacional de Astronomia e Astrofísica voltaram para casa com 5 medalhas. O O evento aconteceu de 25 de setembro a 5 de outubro em Hanoi, na capital do Vietnã. A competição anual envolve alunos do ensino médio de alto desempenho de todo o mundo. O objetivo é disseminar a astronomia entre os estudantes e construir cooperação nessa área. Como explica o professor líder da delegação brasileira, Thiago Paulin, os alunos foram selecionados para o torneio mundial após se destacarem em competição nacional. Essa etapa no Brasil é promovida pela Sociedade Astronômica Brasileira com o apoio do Ministério da Ciência, Tecnologia e Inovação, em parceria com duas instituições ligadas à pasta, o CNPq e a Agência Espacial Brasileira, a AEB.
7: A trajetória ela começa bastante tempo antes, com a OBA, com a Olimpíada Brasileira de Astronomia e Astronáutica, que reúne cerca de 1 milhão de estudantes, e depois os melhores alunos eles vão passando por uma série de provas, uma série de processos, até que a comissão organizadora da OBA chega nos 5 estudantes que vão representar o Brasil nessa competição.
6: A medalha de ouro foi conquistada por Eike Carvalho de Souza Torres. A de prata ficou com Arthur Alencar Spuri. Já as medalhas de bronze foram para Beatriz Soares Silva, Jailson Henrique Godeiro Neto e Isaac Vitor de Araújo Santos. Ainda recebeu uma menção honrosa a aluna Giovana Carolina Ribeiro de Queiroz. O grupo passou por uma intensa programação de provas e atividades científicas. Entre os desafios enfrentados nesta edição, os competidores tiveram que responder questões sobre astronomia, envolvendo, por exemplo, a observação do planeta Saturno e o cálculo da massa de um buraco negro no espaço.
7: Mais do que uma medalha de ouro, uma medalha de prata e 3 de bronze conquistadas pelos estudantes, vai ficar a experiência de representar o país, conviver com jovens de diferentes culturas e colocar em prática o estudo, mostrando a sua paixão pela astronomia.
6: Para disputar uma vaga nas Olimpíadas Internacionais e Latino-Americanas de Astronomia, os estudantes do ensino médio precisam obter nota igual ou superior a 7 na prova da OBA do ano anterior. Já os alunos do nono ano do ensino fundamental devem alcançar nota igual ou superior a 9. A partir dessa classificação é que os competidores avançam para as etapas seguintes do processo seletivo. Agência Rádio Web, produção e reportagem, Denise Coelho.
2: Obrigado, Denise Coelho, pelas suas informações. E agora nós vamos chamar os comerciais. São 6:19, aí já está quase 6:20. Muita chuva aqui na cidade de São Joaquim. Bastante chuva, né? Arbaridade. Então tá certo, gente. Vamos chamar os comerciais.

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5: É isso aí, minha gente. 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
5: Olha a hora certa, agora são 6:24.

0: Boa noite, senhoras e senhores, amigos, amigas. É isso aí, chuvarada, chuvarada aqui na nossa cidade de São Joaquim. Chuva forte agora aqui na nossa terra. É isso aí, vamos que vamos, né, Padilha? Safra em floração, uns lugares com bastante flor, outros lugares já tá em frutificação efetiva, queda de pétalas, depende muito da região onde o pomar se encontra. Ainda não se sabe se é bastante produção ou como vai ser a produção. Para a gente saber bem certinho, ainda vai mais uns dias na frutificação efetiva dos frutos, para ver se efetivou, né? A frutificação. É, agora são 6h25, 6h25. Vamos com mais notícias aí pra vocês que estão do outro lado. É, vamos com economia. É, vamos com a economia. Dinheiro esquecido, quase 6 bi ainda pode ser resgatado, diz o Banco do Brasil. 5.800.000.000 aí de reais ainda estão esquecidos em instituições financeiras, né? Então, o balanço do Banco Central, que considera os valores atualizados até agosto deste ano, mostra que mais de 4 bilhões pertencem a pessoas físicas e 1 bilhão e meio aí às empresas. No levantamento de março do BC, do Banco do Brasil, havia cerca de 10 bilhões e meio de reais esquecidos aí nas instituições financeiras. Parte do dinheiro foi transferido para um fundo público para viabilizar o Desenrola 2.0, novo programa de renegociação de dívidas. A manobra está sendo apurada pelo Tribunal, né, de Contas da União, para se tratar aí de um uso de recursos para programas federais por fora do orçamento público. Então, para consultar, é só se você solicitar a devolução dos valores, seja para pessoa jurídica ou física. É só acessar o site Valores a Receber, aí do bcb.gov.br. É uma lida, né? Uso de cheque especial e do rotativo cresce entre famílias aí de maior renda. Vamos ver como é que tá esse assunto aí com que a Milena, né? O uso de cheque especial aí e de crédito rotativo do cartão aumentou entre as famílias de maior renda nos últimos 3 anos. Dados do Banco Central mostram que saldo dessas modalidades de crédito entre pessoas com renda superior a 10 salários mínimos cresceu de forma significativa desde 2023. Descontando aí a inflação, o valor total devido aumentou 93,0%, chegando a 30,3 bilhões. Uma das explicações aí para esta alta é a maior oferta de crédito pelos bancos para clientes considerados menos arriscados em um cenário aí de inadimplência elevada entre a população de menor renda. Cheque especial, rotativo do cartão de crédito são considerados linhas emergenciais e estão entre os mais caros do mercado. O rotativo do cartão tem juros aí mensais na casa de 15%. E o juro mensal do cheque especial gira em torno de 7,5% atualmente. Por isso, economistas ressaltam que as duas modalidades devem ser utilizadas apenas em situações excepcionais. Vamos conversar com a Fabília Altran. Ela diz ela que o Pix automático será ampliado em 2027, de acordo com o Banco do Brasil. Ô, Fabiola, tudo bem? Fala para nós aí sobre este assunto, esta reportagem.
1: A partir de 2027, o Pix vai poder ser utilizado em conta-salário. É que o Banco Central aprovou novas atualizações no regulamento do sistema na regulação publicada em 18 de setembro. o que amplifica o PIX automático nas contas salário e o cancelamento do PIX cobrança após o pagamento. O que muda? A partir de 1º de julho do ano que vem, clientes vão poder habilitar o pagamento de débitos automáticos de contas fixas, por exemplo, contas de água, luz e outras mensalidades, mas ainda manter a restrição de outras transferências livres. Nesse novo formato, há a possibilidade de cobrança híbrida, que reúne em um mesmo documento o código de barras do boleto e o QR Code do PIX Cobrança. Esse tipo de cobrança já está disponível por algumas empresas, mas o Banco Central reforçou normas de segurança para evitar cobranças indevidas ou duplicidade de pagamento. Assim, haverá regras para cancelamento automático do PIX e cobrança após o pagamento do boleto. Da Rádio 2, Fabiola Altran.
0: Obrigado, Fabiola, pelas tuas informações aí, Fabiola. Nós vamos dar um giro agora, né, Padilha? Vamos dar um girão aqui. Deixa eu chegar aqui na Rádio Nevasca FM. É isso aí. Vamos falar um pouco sobre a previsão do tempo aí com o Vitor Castilhos. Ô Vitor, boa noite, Vitor. Fala pra gente aí um pouco sobre esse tempo também, meu amigo. Assim como o Ronaldo Coutinho fala, nós vamos falar com o Vitor aí um pouquinho.
2: A semana promete ser bastante chuvosa nos três estados da região sul. Nesta segunda-feira, a atenção se volta para o norte do Rio Grande do Sul, Santa Catarina e Paraná, onde as pancadas de chuva chegam ao longo do dia, condição que se mantém até quarta-feira. A partir de quinta e na sexta-feira, as tempestades ganham força, acendendo alerta para tempestades com raios, rajadas de vento e queda de granizo. No domingo, a circulação mantém o tempo fechado e nublado, principalmente na faixa leste, e as temperaturas seguem amenas ao longo de toda a semana e devem cair um pouco mais após a passagem das chuvas. Direto da Tempo Aqui Meteorologia, Vitor Castilho, em parceria com a agência Rádio Web.
0: Obrigado, Vitão, obrigado aí pela parceria aqui com a Rádio Nevasca também, juntamente com a Rádio Web. Olha só, gente, vocês sabem que o Bruno Moreira tem uma notícia aqui, ele tem uma matéria, diz ele que ampliação de serviços aprimora experiência em viagem de avião. Olha, isso é bom demais. Vamos ver que notícia é essa para nós passarmos para vocês aí. Bruno Moreira com vocês agora, hein?
3: A experiência de uma viagem de avião vai além do deslocamento de um ponto a outro. O embarque, o espaço disponível, a alimentação e as opções de entretenimento também fazem parte da jornada do passageiro. De olho nesses diferentes momentos, a Azul iniciou uma nova etapa do Espaço Azul com serviço de bordo exclusivo e outros benefícios desde o embarque. O gerente geral comercial da companhia, Ricardo Bezerra, explica a proposta.
4: É um produto com diversos benefícios antes, durante e ao fim da viagem. Produtos como serviço de bordo exclusivo, embarque prioritário, bagagens, desembarque prioritário e espaço entre as fileiras. Além de uma experiência diferenciada a bordo, o Espaço Azul reúne facilidades em diferentes momentos de sua viagem. Você terá serviço de bordo exclusivo nos voos elegíveis, além de benefícios como embarque e desembarque prioritários e facilidades para suas bagagens.
3: Os cardápios adaptados ao horário do voo também têm destaque entre as novidades. O serviço está disponível em voos elegíveis com duração superior a 1h30, incluindo a ponte aérea entre os aeroportos de Congonhas, em São Paulo, e Santos Dumont, no Rio de Janeiro. A iniciativa também reflete uma mudança na proposta para o passageiro, de acordo com o diretor de experiência do cliente da Azul, Lucas Camargo.
5: Estamos falando de uma visão de experiência que acompanha o cliente em diferentes momentos da viagem. O nosso papel é de sermos os guardiões dessa visão, garantindo que todas as etapas, embarque, tripulação, serviço de bordo, bagagem e atendimento conversem entre si.
3: A experiência também envolve entretenimento e conectividade. Por exemplo, em aeronaves Embraer E195E2, há telas individuais com filmes, séries e canais de TV ao vivo, além de conexão Bluetooth para fones sem fio. Mais informações no site e nas redes sociais da Azul. Agência Rádio Web. Produção e reportagem, Bruno Moreira.
0: Obrigado, Bruno. Obrigado aí pelas informações aí, meu, aí o nosso amigo Bruno Moreira, né, gente? É uma lida, né? É uma lida dessas lidas medonhas. Só que chove na nossa cidade, né? Barbaridade. Olha só, corpo de pastor morto a tiros dentro de uma igreja sepultada em São Leopoldo. E a polícia, ela faz essa, ela tá vendo como é que foi, que aconteceu, né? Então, vítima de 53 anos foi abordada na rua por dupla e levada para dentro do templo, aí com pretexto de conversar. Esposa e outras testemunhas presenciaram o crime. Polícia faz buscas aí pelos suspeitos. Barbaridade, complicado, né? Então, familiares e amigos e membros da igreja se despediram nesta quarta-feira do pastor Cláudio Roberto, de 53 anos. O corpo do religioso foi sepultado nesta manhã no cemitério municipal de Pedro Carlos Becker, aí no bairro Feitoria, em São Leopoldo, na região metropolitana de Porto Alegre. Este homem foi assassinado na entrada da igreja na noite de segunda-feira e o crime é investigado pela Polícia Civil. Mas a motivação ainda é desconhecida. Cláudio chegava ao local por volta das 22 horas, quando foi surpreendido por dois homens encapuzados. Cláudio deixa a esposa e quatro filhos. O velório ocorreu aí na igreja Ministério Esperança e Jesus Cristo. Não havia culto no momento do crime. No entanto, a esposa de Cláudio e outras pessoas que estavam na igreja presenciaram a ação após os disparos e os criminosos fugiram e os demais presentes não se feriram. Cláudio morreu no local. Os indivíduos foram até a frente da igreja quando a vítima estava chegando e nesse momento arrebentaram a vítima, né? Arrebataram, né? Pararam ela parar e fizeram ela entrar na igreja, diz o delegado Erix Mota, titular da Delegacia de Homicídios e Proteção à Pessoa aí do município, ele que relatou aí como que aconteceu. Ainda, segundo a polícia, os criminosos simularam uma abordagem pacífica antes dos disparos. Disseram que era para conversar, mas quando chegaram lá dentro,

0: que nada vem de graça, que a gente tem que botar a mão e trabalhar, relata o filho. Barbaridade, que lástima, né? Agora são 6:38. 6:38, vocês estão ligados no programa A Hora da Corneta, apresentado todas as tardes, nesse mesmo horário, de segunda até sexta-feira. 14 graus de temperatura, chuvarada lá fora, né? Umidade 91%, um vento de 5 km. Chuva e chuva, e dele é chuva. Hoje é o Dia Nacional da Pecuária. Dia Nacional, parabéns aí a todos os pecuaristas que estão ligados no programa A Hora da Corneta. Tá certo então, gente. Tio Silon tá com a gente aí. Um abraço pro tio Silon Carvalho. Valeu, tio Silon. Um abraço, amigo. Também aí o Jones de Portoli. Um abraço, Jones. Tudo certo, né? O pessoal vai mandando mensagem, a gente vai mandando os abraços. Meu amigo Paulinho também lá nas Floripa. E agora vamos chamar os comerciais e ir aí para o último bloco de notícias do programa A Hora da Corneta.
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18: A colheita começa muito antes de entrar no pomar. Ela começa com responsabilidade. O

0: transporte, o alojamento e as condições de chegada dos trabalhadores fazem parte do trabalho e precisam seguir regras claras. As normas regulamentadoras existem justamente para evitar riscos, abusos e situações que colocam a saúde e a dignidade dos trabalhadores em perigo. A NR31 determina que o empregador deve garantir transporte seguro, condições adequadas de deslocamento, locais de vivência dignos e proteção contra riscos à saúde e à integridade física. Já a NR24 estabelece requisitos mínimos de conforto e higiene, incluindo alojamento adequados, instalações sanitárias, ventilação, limpeza, espaços de descanso e condições térmicas apropriadas. Essas normas não são burocracia, são proteção, especialmente para trabalhadores migrantes, que muitas vezes chegam de longe e precisam encontrar aqui condições dignas de trabalho e de vida. Produzir com responsabilidade também é cuidar de quem faz a colheita acontecer.
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2: Olha a hora certa, agora são 6:44 da noite.

0: Boa noite, senhoras, senhores, amigos, amigas, ouvintes aí do programa A Hora da Corneta, apresentado aí todas as tardes das 6h10 até as 7h da noite. Hoje, tempo chuvoso em São Joaquim, chuva forte aqui na cidade, temperatura baixando, agora tá na casa dos 12 graus, umidade 91% e o vento de 5 km. Hoje, dia 14, é o Dia Nacional da Pecuária. É. E vamos com a agência Rádio 2. Brasileiros de todo o país pagaram mais pela cesta básica de alimentos em setembro. Milena Abreu tem esta informação. Milena, fala pra gente aí.
1: Em setembro, brasileiros de todo o país pagaram mais pela cesta básica de alimentos. De acordo com o levantamento feito pelo DIEESE, em parceria com a Conab, clima e cenário geopolítico pressionaram o preço dos alimentos no mês passado, e o custo médio da cesta subiu em todas as 27 capitais brasileiras na comparação com agosto. No nono mês do ano, as capitais da região Centro-Sul registraram as maiores altas, principalmente por causa do encarecimento da batata, item que não é considerado no monitoramento das cestas das capitais norte e nordeste do país. Para se ter uma ideia, a alta da batata nas capitais pesquisadas ficou entre 9,9% em São Paulo e 46% no Rio de Janeiro. No acumulado de 12 meses, os percentuais de encarecimento variam de 56,3% em São Paulo a 139,3% no Rio. O encarecimento da batata é reflexo direto do clima. As chuvas reduziram a oferta e os preços subiram no varejo. Voltando a falar do custo da cesta básica, São Paulo foi a capital onde o conjunto dos alimentos custou mais caro, R$ 922,51. Depois aparecem Florianópolis e Rio de Janeiro, onde os valores médios também ultrapassaram a casa dos R$ 900. Já a capital com a cesta mais barata do país foi Aracaju, R$ 587,76. Mas, de modo geral, nas capitais das regiões norte e nordeste do país, o custo da cesta ficou abaixo dos R$ 700, com exceção de Macapá, Belém e Palmas. Ainda de acordo com o levantamento mensal, em setembro, o tempo médio necessário para adquirir os produtos da cesta básica nas 27 capitais pesquisadas foi de 102 horas e 11 minutos, maior do que o registrado em agosto, quando ficou em 98 horas e 37 minutos. Já quando se compara o custo da cesta e o salário mínimo líquido, ou seja, após o desconto de 7,5% referente à Previdência Social, dá para falar que o trabalhador remunerado pelo piso nacional vigente comprometeu, em média, 50,2% do rendimento para adquirir os produtos alimentícios básicos no mês passado. Da Rádio 2, Milena Abreu.
0: Valeu, Milena, obrigado pelas tuas informações e muita chuva em São Joaquim, hein? Barbaridade, é. Olha aí, ó.

0: Tá certo, então, Milena, obrigado pelas tuas informações. Vamos conversar aí com ela de novo, né? Fique aí, Milena, que eu vou te chamar já. É dizer ela que descanso à vista, né? 2026 ainda tem feriados nacionais que pode render folga ao trabalhador. Que história é essa, Milena? Fala pra gente, Milena!
1: Quem está de olho no calendário já pode começar a se planejar. Depois do feriado de Nossa Senhora Aparecida, celebrado na última segunda-feira, 12 de outubro, o próximo feriado nacional não demora muito a chegar. Será o dia de finados, em 2 de novembro. A data cairá em uma segunda-feira e vai formar um fim de semana prolongado para os trabalhadores que folgam aos sábados e aos domingos. Ainda em novembro, o país terá outros dois feriados nacionais. O primeiro é a Proclamação da República, no dia 15, que neste ano cai em um domingo. Já o Dia da Consciência Negra, celebrado em 20 de novembro, será numa sexta-feira e também poderá render 3 dias de descanso. O último feriado nacional de 2026 será o Natal, em 25 de dezembro. A data também cairá numa sexta-feira, criando mais um feriadão para a maior parte dos trabalhadores do país. Parte porque nem todo trabalhador é dispensado nos feriados. Atividades consideradas essenciais e outras categorias autorizadas por lei podem funcionar normalmente. Nesses casos, a legislação trabalhista em vigor prevê compensação, que pode ocorrer por meio de remuneração em dobro ou folga compensatória, conforme as regras aplicáveis a cada categoria profissional. Da Rádio 2, Milena Abreu.
0: Ô Milena, obrigado pelas tuas informações, Milena. E agora vamos conversar com aí Humberto Ferretti. Milena, fique aí que eu tenho mais umas perguntas pra ti, tá? Eu já volto a conversar contigo. Eu vou conversar com o Humberto agora, dizer que Conab projeta alta na produção de amendoim, que deve beirar aí 1,3 milhões de toneladas. Barbaridade, quem é que não gosta do amendoinzinho, hein, gente? Barbaridade. Humberto, tudo bem? Fala pra gente aí sobre o amendoim.
2: Depois de crescer quase 60% na safra 24-25, a produção de amendoim será a maior no ciclo 25-26. A Conab fala em uma colheita total de quase 1 milhão e 300 mil toneladas na soma das duas safras, um avanço de 10%. A área plantada deve ser pouca coisa maior, o que indica que o crescimento da safra será puxado pelo rendimento das plantações, que pode passar de 4 toneladas e meia por hectare. Da Rádio 2, Humberto Ferretti.
0: Obrigado, Humberto, obrigado. Ô Milena, de novo, Milena. Ô, Milena, você sabe por que dia 12 de outubro é feriadão, não? Então, não é pelo Dia das Crianças? Vamos falar com a Milena, ela tem essa notícia aí, vamos conversar com ela aí. Ô, Milena, explica bem certinho pra gente aí.
1: Hoje, 12 de outubro, é feriado nacional e pode até ter quem pense que o motivo é o Dia das Crianças. Mas, oficialmente, o feriado existe por causa do dia de Nossa Senhora Aparecida, a padroeira do Brasil. A devoção à santa ganhou reconhecimento nacional em 1930, quando o Papa Pio XI a proclamou oficialmente padroeira do país. Mas a data só virou feriado nacional 50 anos depois, em junho de 1980, por meio de uma lei sancionada pelo então presidente João Figueiredo. A história de Nossa Senhora Aparecida começa em outubro de 1717, no Rio Paraíba do Sul, no interior de São Paulo. 3 pescadores tentavam conseguir peixes para um banquete que seria oferecido a uma importante autoridade da coroa portuguesa que visitava a região. Naquela época, o Brasil era uma colônia de Portugal. Depois de horas sem sucesso, uma das redes trouxe algo inesperado: o corpo de uma pequena imagem de Nossa Senhora da Conceição. Em seguida, outra rede trouxe a cabeça da mesma imagem. Os pescadores reuniram as partes e seguiram trabalhando. Segundo a tradição católica, depois que encontraram a imagem, as redes passaram a ficar cheias de peixes, em quantidades muito maior do que eles esperavam. O episódio foi interpretado como um milagre e deu origem à devoção popular à santa. A imagem encontrada foi levada para casa de uma das famílias da região, onde ganhou um pequeno altar. Com o passar dos anos, a fama dos milagres milagres atribuídos à santa atraiu cada vez mais devotos. A devoção cresceu, surgiram capelas, igrejas e mais tarde o Santuário Nacional de Aparecida, no interior de São Paulo, que hoje recebe milhões de peregrinos todos os anos e é considerado um dos maiores centros de peregrinação católica do mundo. Mais de 3 séculos depois daquele episódio, às margens do Rio Paraíba do Sul, Nossa Senhora Aparecida continua sendo um dos principais símbolos da fé católica no país. Por isso, é comum encontrar sua imagem em casas, comércios e igrejas espalhadas por todas as regiões do Brasil. Da Rádio 2, Milena Abreu.
0: Ah, que legal essa notícia, essa história. É uma história, né? Legal mesmo, Milena. Obrigado. Obrigado mesmo. Muitos não sabiam, muitos sabiam, mas que coisa boa. Aí que a Milena, ela explicou bem certinho por que foi feriado, né? Olha só, a Fabíola Altran diz ela que atendimento humano é cancelamento facilitado, né? Então, atendimento humano e cancelamento facilitado estão entre as novas normas que as empresas terão que seguir. Fala pra gente aí sobre esse assunto, ô Fabíola Altran. Pros ouvintes aqui do programa Hora da Corneta.
3: Empresas vão ter que seguir novas regras para os serviços de atendimento ao consumidor. As novas normas são: disponibilizar aos clientes atendimento humano obrigatório, saque gratuito, limite de 5 níveis de atendimento ou menus, cancelamento facilitado e suporte 24 horas em canais eletrônicos. Além disso, as empresas ficam proibidas de direcionar o consumidor para outro canal de atendimento. Isso somente poderá acontecer se o comparecimento presencial for indispensável para resolver a demanda. Agora, se a ligação cair durante o atendimento, a empresa vai ter que retomar o contato em até 5 minutos e aproveitar os dados já fornecidos pelo cliente. E mais, a opção de cancelamento de contratos e serviços deverá estar disponível em qualquer grau do atendimento, tanto nos canais eletrônicos quanto telefônicos. Outra mudança é que o tempo de espera no telefone deverá ser de no mínimo até 20 segundos para 80% das demandas. As novas regras começam a valer em 20 dias. Da Rádio 2, Fabíola Altran.
0: Obrigado, Fabíola! E agora vamos conversar com a Milena novamente. Tem a notícia aí que golpes, né? Quase 1/3 das vítimas não recupera nenhum valor perdido, mesmo após esses golpes. Ô Milena, explica pra nós bem certinho por que não recebe esses valores aí perdidos.
1: Uma pesquisa da Confederação Nacional de Dirigentes Lojistas, a CNDL, e do SPC Brasil mostra que os golpes financeiros continuam causando prejuízos significativos aos consumidores brasileiros. Segundo o levantamento, 31% dos entrevistados afirmaram ter sido vítimas de alguma fraude financeira nos últimos 12 meses. Apesar de cerca de duas em cada 3 vítimas conseguirem recuperar ao menos parte dos valores perdidos, a devolução nem sempre é completa. Entre os entrevistados, 23% recuperaram apenas uma parcela do dinheiro. Outros 19% receberam integralmente os recursos e ainda obtiveram indenização por danos morais. Por outro lado, 28% não conseguiram recuperar nenhum valor e permaneceram com todo o prejuízo causado pela fraude. A pesquisa estima que nas capitais brasileiras, o número de vítimas de golpes financeiros tenha chegado a aproximadamente 11 milhões e 600 mil pessoas, representando um aumento de cerca de 2 milhões e meio em relação ao ano anterior. O estudo aponta ainda que recuperar o dinheiro não significa necessariamente resolver o problema. Muitas vítimas continuam enfrentando dificuldades como cobranças indevidas, bloqueio de contas bancárias e comprometimento de limites de crédito, além da necessidade de comprovar que não realizaram determinadas operações. Para tentar solucionar os casos, 88% dos consumidores que foram vítimas buscaram algum tipo de ajuda. A negociação direta com bancos, instituições financeiras e empresas envolvidas foi o caminho mais utilizado, seguido pelo registro de boletim de ocorrência e contato com operadoras de pagamento. da Rádio 2, Milena Abreu.
0: Obrigado, Milena, pelas suas informações. E agora o programa A Hora da Corneta chega na reta final. Nós vamos chamar o Ronaldo Coutinho e vamos iniciar o programa gaúcho das 7 às 9 da noite. Fiquem aí que eu já volto em diada.
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1: Buenas noites, Ronaldo Coutinho do Prado. Muita chuva na cidade de São Joaquim, é barbaridade.
2: Boa noite. Tivemos hoje já chuva e trovada em pontos aqui da nossa região, principalmente da cidade em direção ao norte do município. Algumas áreas passaram sem chuva ou podem ainda ter até o finalzinho da noite. As máximas ficaram na faixa de 20, 23 graus. A mais alta foi na Santa Isabel, onde chegou a 25,5. Com certeza deve ter dado também uns 25, 26 ali no Garrão, mas grande parte ficou entre 20 e 23 graus. Uma tarde mais normal do mês de outubro, um pouquinho quente. Agora do meio da tarde para frente, com a chuva, voltou a cair. Amanhã teremos chance de chuva pequena pela manhã, maior chance à tarde e noite. Pancadas também. Pode dar num canto e no outro passar com pouco ou nenhuma chuva. Temperatura já diminui, não passa muito dos 20 graus se chegar. Fica friozinho de manhã e à noite. Na sexta cai mais um pouco, pode nem chegar a 20, também com chance de chuva na madrugada. Na madrugada não, de manhã ou final da manhã, início da tarde, falhando em alguns pontos. Fica meio ventoso na sexta e fim de semana. Vai ter uma baixa pressão aqui em frente ao nosso litoral, o litoral do Rio Grande do Sul, trazendo um ar bem frio. No sábado começa nublado, provavelmente com alguma chance de garoa, depois vai melhorando ao longo do dia e frio. Já pode amanhecer aí com 5, 7 graus e não passar muito dos 15, 17. Um dia assim frio no sábado, melhorando no final da manhã para frente. O vento incomoda. Domingo faz frio, pode ter geada, provavelmente teremos temperaturas aí na faixa dos seus em torno aí de 0 a 3 graus, 1 grau, 3 graus, então já pode ter alguma geada no decorrer do domingo. E não esquenta muito não, entre nublado e períodos de sol e céu claro até. Pequena chance de alguma garoa, alguma coisinha rápida, final da manhã ou à tarde se tiver. Ventoso também. Na segunda, é geada forte, pode ficar perto ou abaixo de 0, de 0 a menos 3, e com chance de geada mais significativa na baixada e começo da encosta. À tarde esquenta um pouco. Na terça também tem geada com temperatura perto ou negativa e agradável à tarde. Da Climatera, Ronaldo Coutinho.
1: Valeu, Ronaldo. Obrigado pelas informações. Barbaridade, né? Tinha geada e mais geada. Ô, barbaridade. E agora ainda piorou, que é na época da frutificação efetiva dos frutos. Meu Deus. Gente, fique aí que eu já tô chegando, já tô chegando.
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1: Buenas noites, amigos e amigas gaudérios e gaudérias, gaúchos e caúchas e todas as querências. Cheguem mais a peido arreio, que São Joaquim tá debaixo d'água. Chuva grossa, molhando o rodeio, e aqui na Serra Catarinense, até o vento a subir no esteio. Barbaridade, né, tchê? Vamos que vamos, dele que dele, meu amigo Aurélio Chaves, chegando no eito. Como é que tá, tchau, Aurélio?
3: Boa noite, meu amigo Robson Padilha, tudo certo, meu amigo? Manda aí pra nós o grito de liberdade, estamos na escuta da programação, não estamos dando barda, só dá a Nevasca 104.1.
1: Não frouxe o garrão, não frouxe o garrão.

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16: Olha a hora certa, agora são 7h22, minha gente. 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Tchê! A voz da comunidade. Buenas, buenas noites, amigos e amigas, gaudérios e gaudérias, né? Ô tia Silvina, vamos ver se eu acho essa marca aí, não posso ficar. Deixa eu ver se eu acho essa marca campeira. É, minha gente, buena, vamos que vamos. Lá fora a chuva vem braba, baba água pelos rincões, corre enxurrada nas estradas, molhando campos e galpões. Mas o gaúcho não se entrega, segue firme nas tradições. Tá certo, tia Silvina pediu uma dos monarcas, a música Não Posso Ficar. Vou ver se eu encontro ela aqui, se não tiver, mas nós vamos ajeitando. Não podemos entregar pros homens, Leopoldo Racier, batendo na marca, tchê.

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Não tá morto quem luta e quem peleia, pois lutar é a marca do campeiro. 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

0: Ô Tia Silvina, o nome da música é Tenho Que Andar, o nome da marca. Essa aí mesmo, né, Tia Silvina? Te abraço pro tio Ivo, pro Jailan e pro Zaias, lá no fundo do Bova. Um abraço pra vocês aí.
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14: Olha a hora, olha a hora, olha a hora certa. Agora são 7h42 da noite. Tchê! A rádio do teu coração e dos melhores ouvintes, né? Patilhão! Buenas, buenas, buenas noites, Galdérios e Galdérias de todas as querências. Temos chegando de novo, temos na volta do corredor, como diz o ditado, né? Padilhão, é uma lida, velha daquelas bem boa. O cusco se encolhe na porta, o cavalo descansa no galpão, a chuva bate no telhado, marcando o compasso do chão, enquanto a gaita ponteia e aquece o nosso coração. É o programa Alma Campeira, escancarando as porteiras do teu rádio. É, tia Silvina, tia Silvina, um grande abraço pra tia Silvina, que é prima irmã da minha mãe, é. A saudosa mãezinha da tia Silvina era irmã da saudosa mãezinha da minha mãe e o saudoso paizinho da tia Silvina, né, o tio Valentim. Era irmão do saudoso paizinho da minha mãe, tio Zé Cabanço.

0: A tia Miloque é a dona Zulmira. Coisa, né, tia? Um abraço. Boa noite, estamos trancados na estrada que vai pra Estância do Meio e pra Chapada Bonita por conta das carretas novamente. Barbaridade. Pessoal das carretas aí tem que ter cautela. Choveu, não pode estar translocando pelas estradas porque carreta muito pesada estraga bem as estradas e daí com essa chuvarada tá complicado. Mas tem duas moedas nessa história, né, gente? É complicado, Cris, é complicado mesmo. Ô, tio Vira, como é que tá o amigo, tio Vira? Vamos que vamos, che!
1: Alô, meu amigo! Me temo, tranquilo?
0: Bonito, tá bonito.
1: Tio Rosso aqui, né?
0: Hã?
1: Aqui foi água, tá?
0: Barbaridade.
1: Aqui na cidade do mercado fazer umas compras? Aqui na frente do... Ô, merda. Aqui na saída pra cá, água, chuva.
0: Barbaridade, não, chuara.
1: Tá quase meia roda, uma roda. Mas graças a Deus, tô em casa. Manda pra nós aí uma roda ali, a colhuda, do teu gosto. Cheguei molhado em casa, mas era muita água aqui. Não sei aí como é que deu.
0: Muita chuva. Barbaridade, muita chuva mesmo, tio Vira. Não é fácil, né, meu amigo velho? Barbaridade. Deixa eu ver aqui também, o Dona Josi. Boa noite, Vadilhão. E o frio continua, né? Vamos acabar com o estoque de vinho. Manda do Geloquedo pra nós aqui no 13 de maio. Barbaridade, é verdade. Não é fácil. Não é fácil a lida. Agora são 7h45 do sul do Brasil, batendo na marca.

0: Fala, Maulati! Jolis Correia em volta do fogão e agora vamos para a previsão do tempo, Ronaldo Coutinho.
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0: Se você não escutou ainda a previsão do tempo, se liga que o Ronaldo Coutinho vem chegando aí pra vocês aí, tá certo, gente? Ronaldo Coutinho, buenas, fala pra nós da previsão do tempo.
2: Boa noite. Tivemos hoje já chuva e trovada em pontos aqui da nossa região, principalmente da cidade em direção ao norte do município. Algumas áreas passaram sem chuva ou podem ainda ter até o finalzinho da noite. As máximas ficaram na faixa de 20, 23 graus. A mais alta foi na Santa Isabel, onde chegou a 25,5. Com certeza deve ter dado também uns 25, 26 ali no Garrão, mas grande parte ficou entre 20 e 23 graus. Uma tarde mais normal do mês de outubro, um pouquinho quente. Agora do meio da tarde para frente, com a chuva, voltou a cair. Amanhã teremos chance de chuva pequena pela manhã, maior chance à tarde e noite. Pancadas também. Pode dar num canto e no outro passar com pouco ou nenhuma chuva. Temperatura já diminui, não passa muito dos 20 graus se chegar. Fica friozinho de manhã e à noite. Na sexta cai mais um pouco, pode nem chegar a 20, também com chance de chuva na madrugada. Na madrugada não, de manhã ou final da manhã, início da tarde, falhando em alguns pontos. Fica meio ventoso na sexta e fim de semana. Vai ter uma baixa pressão aqui em frente ao nosso litoral, o litoral do Rio Grande do Sul, trazendo um ar bem frio. No sábado começa nublado, provavelmente com alguma chance de garoa, depois vai melhorando ao longo do dia e frio. Já pode amanhecer aí com 5, 7 graus e não passar muito dos 15, 17. Um dia assim frio no sábado, melhorando no final da manhã para frente. O vento incomoda. Domingo faz frio, pode ter geada, provavelmente teremos temperaturas aí na faixa dos seus, em torno aí de 0 a 3 graus, 1 grau, 3 graus, então já pode ter alguma geada no decorrer do domingo. E não esquenta muito não, entre nublado e períodos de sol e céu claro até. Pequena chance de alguma garoa, alguma coisinha rápida, final da manhã ou à tarde se tiver. Ventoso também. Na segunda, é geada forte, pode ficar perto ou abaixo de 0, de 0 a menos 3, e com chance de geada mais significativa na baixada e começo da encosta. À tarde esquenta um pouco. Na terça também tem geada com temperatura perto ou negativa e agradável à tarde. Da Climatera, Ronaldo Coutinho.
0: Valeu, Ronaldo. Obrigado pelas informações do tempo. Agora são 8h03.

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12: Olha a hora, olha, olha, olha, acerta, olha a hora, acerta aí, minha gente. 8:07 da noite. E a rádio do teu coração e dos melhores ouvintes, São Joaquim, bate água e não goteia, ô Paulinho Lima.

Buenas noites, Galdérios. É, boa noite, Galdérias. Quarta-feira de noite escura, com chuva para mais de metro. O campeiro e a campeira se achega ao fogo, puxa o poncho junto ao peito e escuta a Rádio Nevasca com a tradição do nosso jeito. Barbaridade, né, tia? É, uma lida. Pessoal, vamos com o Leonel Gomes. Noite linda dos touros, Ia do Silva, Rio Grande dentro do peito. Galopasso, vida no campo. E assim segue o Alma Campeira, minha gente, buena!

Deus abençoe a todos. Muita luz, gratidão, amor nos corações.

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15: Olha a hora certa, agora são 8h25. A rádio do teu coração e dos melhores ouvintes, né? Tchê. Buenas noites, amigos e amigas Galdérios. Galdérias, como é que vocês estão? Chuva na cidade de São Joaquim. É, pode chover a noite inteira, pode a água lavar o rincão. Quem não se apaga a chama crioula, nem se abandona o galpão. Pois ser gaúcho é ter arma forte e carregar a tradição no coração. Certo, gente? Vamos que vamos, então, Padilhão. César Oliveira e Rogério Melo, Vida de Peão, N. Medeiros, com alma presa na espora, Grupo Rodeio, aí pra vocês, lá vem os gaúchos e coxilha nativista com a marca Volta é Meia Tchê.
16: Bueno, vou largando, companheiro.
17: Pra onde?
16: Pra cidade.
17: Mas fazer o quê?
16: Correr, Chile e beber.

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1: Olha a hora certa, agora são 8h44. A rádio do teu coração e dos melhores ouvintes. E assim segue a Alma Campeira, né? Assim segue a Alma Campeira nessa noite de chuva aguaceiro. Um abraço de toda a gauchada, do mais humilde ao mais campeiro, Rádio Nevasca, a voz do homem do campo, levando a tradição aí para o Brasil inteiro. Galderiano de São Joaquim, Espoteri, Cristino Missioneiro, apenas domador.
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0: Valeu, minha gente. Obrigado pela parceria de todos vocês. Acabou o programa, tchê. Bença minha mãezinha do meu coração. Bença meu paizinho do meu coração. Te amo muito, minha mãe. Te amo muito, meu pai. Um abraço, um queijo. Minha senhora, a voz uma gila de brinde. Agora vocês vão ficar com a voz do Brasil. Fui!
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2: 9 horas.
3: Está no ar a Voz do Brasil. As notícias do governo federal que movimentaram o país no dia de hoje.
4: Olá, boa noite.
5: Boa noite para você que nos acompanha em todo o país.
4: Quarta-feira, 14 de outubro de 2026.
5: Vamos aos destaques do dia.
4: Brasil regulamenta marco legal dos jogos eletrônicos.
5: Ideia é estimular a inovação, a formação profissional e fortalecer a produção brasileira de games.
4: Nova regra traz ainda plataforma pública e gratuita para catalogar, divulgar e promover jogos nacionais. Graziele Bezerra.
6: E para ampliar a formação de profissionais para a indústria de jogos eletrônicos, o Ministério da Educação vai ofertar vagas para cursos de graduação na área de jogos digitais.
5: Outubro Rosa alerta para a prevenção do câncer de mama.
4: Agora, planos de saúde devem cobrir mamografia quando houver indicação clínica, mesmo antes dos 40 anos. Luana Karen.
7: A mamografia é o melhor exame para detecção precoce do câncer de mama. A partir dos 40 anos, as mulheres devem fazer mamografia anualmente.
5: Micro e pequenas empresas devem ficar atentas aos prazos para escolher o regime tributário de 2027.
4: Quem deseja entrar ou retornar ao Simples Nacional tem até amanhã para solicitar a opção.
5: Ainda tem dúvidas? Vamos falar da mudança e opções para você saber o que é melhor para o seu negócio.
4: Hoje na apresentação da Voz do Brasil, Luciano Seixas e Mariana Jungmann.
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4: Computadores, consoles, celulares, por todos esses meios é possível ter acesso a algum jogo eletrônico.
5: E para desenvolver esses games, que muitas vezes consomem horas da nossa atenção, é preciso juntar muita arte à tecnologia.
4: E todo esse trabalho agora faz parte do marco legal dos jogos eletrônicos, que vai regulamentar o setor.
6: O governo assinou nesta quarta-feira o decreto que regulamenta o marco legal dos jogos eletrônicos no país. A medida amplia o fomento ao setor, incentiva a formação de profissionais e promove os jogos brasileiros dentro e fora do país. O Brasil é o maior mercado latino-americano de games e está em quinto lugar no ranking de população online, com uma estimativa de 105 milhões de jogadores, segundo dados da Abra Games, a Associação Brasileira das Desenvolvedoras de Jogos Digitais Eletrônicos. O presidente da associação, Rodrigo Terra, acredita que a regulamentação vai ampliar o mercado e contribuir com a economia.
8: A pauta de videogame é uma pauta transversal, ela é pauta de cultura, mas ela é pauta de tecnologia, ela é pauta de desenvolvimento econômico e comércio. E é pauta também da fazenda, da receita. Só que agora a gente começa também a jornada, a próxima fase, né? O próximo boss fight é a gente poder categorizar tributariamente, né? Como é que vai ser agora esse setor, que agora ele é reconhecido como um setor único, não só atrelado à tecnologia, como é hoje também.
6: Dados da pesquisa Game Brasil, divulgada neste ano, apontam que cerca de 36% dos que consomem games no Brasil têm entre 14 e 29 anos. Outro recorte mostra que 25 milhões de gamers têm algum tipo de deficiência. Para o criador de conteúdos, Fabrício Ferreira, da Able Gamers Brasil, ONG voltada para a acessibilidade em jogos eletrônicos, a regulamentação e o fomento previstos no decreto vão contribuir para a acessibilidade no setor.
9: A gente fala muito sobre videogames, sobre jogos como um mercado pela questão do dinheiro financeiro. A gente